0: A Agência Nacional de Vigilância Sanitária, Anvisa, realiza no mês de outubro uma mobilização nacional voltada à prevenção de erros na hora de se medicar.
1: A campanha da Agência Nacional de Vigilância Sanitária quer fortalecer entre profissionais de saúde e população o hábito de notificar quando um medicamento provocar efeito adverso. A ideia é melhorar os processos e prevenir danos à saúde. No Brasil, erros de medicação e eventos adversos podem ser notificados por meio da plataforma Vigimed. A notificação pode ser feita tanto por profissionais de saúde quanto por pacientes. A presidente do Conselho Regional de Farmácia de Goiás, Luciana Calil, cita que entre os erros mais comuns estão a dosagem e os intervalos de administração.
2: O que nós observamos são erros, por exemplo, de dose, tomar mais ou menos do que é o recomendado. Um outro erro é o erro em relação ao horário. Não atrasar e nem adiantar o horário de tomar o remédio. Um outro erro muito comum é a confusão entre os medicamentos.
1: Segundo a Organização Mundial de Saúde, os erros de medicação causam um impacto global estimado em US$ 42 bilhões por ano e afetam milhões de pacientes. Cerca de 5% deles sofrem danos evitáveis relacionados a medicamentos, sendo que metade desses casos poderia ser prevenida. Idosos, gestantes e crianças estão entre os mais vulneráveis a esse tipo de ocorrência. O diretor da Agência Nacional de Vigilância Sanitária, Anvisa, Tiago Campos, diz que a campanha quer fortalecer a cultura de notificação dos erros, com foco na melhoria dos processos.
3: Isso significa incentivar a identificação e a notificação dos erros, sem foco na punição das pessoas envolvidas, mas sim no aprendizado e na melhoria contínua dos processos.
1: No Brasil, entre dezembro de 2018 e agosto de 2026, a Anvisa recebeu quase 58 mil notificações de erros de medicação, correspondendo a 16,2% de todas as notificações registradas no período. As categorias mais notificadas foram erro de prescrição, omissão de dose, posologia inadequada e erros de administração. Reportagem Luana Karen.
4: O Brasil reforçou a vacinação e a vigilância contra o sarampo diante do aumento de casos nos Estados Unidos e em outros países das Américas.
0: Até 5 de outubro, o país registrou 52 casos da doença. A vacina é gratuita e está disponível nas unidades de saúde pelo Sistema Único de Saúde.
5: Com o avanço do sarampo nos Estados Unidos e em outros países das Américas, o Brasil reforçou a vacinação e a vigilância contra a doença. Nos Estados Unidos, mais de 90% dos casos são de pessoas não vacinadas ou sem informação sobre a vacinação. No Brasil, foram registrados 52 casos importados até 5 de outubro, 41 em São Paulo, 10 no Amazonas e 1 no Rio de Janeiro. Segundo o Ministério da Saúde, as ações incluem busca ativa, investigação de casos, acompanhamento de contatos e bloqueio vacinal. O país continua sem circulação endêmica do vírus. A vacina contra o sarampo está disponível gratuitamente no Sistema Único de Saúde, o SUS. Quem estiver com doses em atraso deve procurar uma unidade de saúde para atualizar a caderneta conforme as recomendações do Programa Nacional de Imunizações. Saiba mais em gov.br/saúde. Thaís de Araújo para a Voz do Brasil.
4: E para manter em dia todas as informações sobre vacinação, doses recebidas e certificados, o cidadão pode contar com a ferramenta Meu SUS Digital.
0: De forma simples, é possível baixar a Carteira Nacional de Vacinação e verificar os imunizantes já administrados.
6: A plataforma do Ministério da Saúde permite verificar registros de vacinas recebidas, acessar a carteira digital de vacinação e emitir documentos e certificados utilizando a conta gov.br. Na área de vacinação, o cidadão pode consultar os imunizantes registrados em seu nome nos sistemas de saúde integrados à Rede Nacional de Dados em Saúde. E é possível possível verificar, por exemplo, as vacinas recebidas, as doses aplicadas e os respectivos registros de vacinação. A plataforma disponibiliza ainda a Carteira Nacional de Vacinação Digital, onde constam todas as informações recebidas.

0: recebidas dos sistemas integrados, além do Certificado Nacional de Vacinação contra a Covid-19 e o Certificado Internacional de Vacinação contra a Febre Amarela. Para isso, basta abrir o aplicativo Meu SUS Digital ou acessar o endereço meususdigital.saude.gov.br. Para quem ainda não baixou o aplicativo, ele está disponível de graça para Android e iOS, além da versão da web. Cleide Lopes, para a Voz do Brasil.
1: Quase metade dos municípios brasileiros está em situação de alerta ou risco para a presença do mosquito Aedes aegypti, transmissor da dengue, chikungunya e zika.
2: De acordo com o Ministério da Saúde, 49,2% dos 3.732 municípios avaliados apresentaram esses índices.
1: A maior parte dos criadouros está em vasos e pratos de plantas, garrafas e outros recipientes que acumulam água.
2: Com a proximidade do verão e as condições associadas ao El Niño, a orientação é fazer vistorias regulares para eliminar locais que possam acumular água.
1: Ondas de calor, menstruação irregular, alterações de humor.
2: Sintomas que podem indicar a proximidade da menopausa, que marca o fim da vida reprodutiva da mulher.
1: E o SUS oferece acompanhamento e tratamento especializado para esse período.
3: Há 3 anos, a psicóloga Alessandra Reis começou a perceber mudanças no corpo. Primeiro vieram o esquecimento, a insônia, mas quando ela começou a sentir os fogachos, as famosas ondas de calor, desconfiou que a menopausa estava chegando.
4: O calor, eu suava, vinha de repente, eu ficava cheia de gotículas de suor, assim.
3: O climatério, que começa por volta dos 40 anos da mulher, é a transição fisiológica da vida reprodutiva para não reprodutiva e é marcado pela redução gradual de hormônios como o estrogênio. Já a menopausa se consolida quando a mulher passa 12 meses consecutivos sem menstruar. Acontece em média aos 52 anos. E o acompanhamento dessas mulheres pode ser feito pelo SUS, o Sistema Único de Saúde. Ao perceber os sintomas, a mulher pode procurar atendimento nas unidades básicas de saúde e, se necessário, é encaminhada ao atendimento especializado. A médica ginecologista e obstetra do Hospital Universitário de Brasília, Bruna Heine, lembra que o tratamento da menopausa deve ser individualizado.
5: A terapia hormonal é o nosso tratamento de primeira linha para os sintomas climatéricos. Ele reduz até em 90% os sintomas, só que existem contraindicações. Então, por isso a importância dessa paciente passar por uma consulta, fazer uma avaliação, né, rastreios. Então, essa paciente, antes de iniciar uma terapia hormonal, normalmente a gente faz um rastreio para câncer de mama, a gente faz rastreio de doenças metabólicas, vê se a pressão, né, tá bem controlada, se não tem um diabetes descompensado.
3: Além de tratamento hormonal, o SUS também dispõe de medicamentos como estriol em creme para tratar o ressecamento vaginal, um dos sintomas da menopausa. Nas consultas, também são dadas orientações sobre alimentação, atividade física, sono e saúde mental, além da avaliação de condições crônicas. O Ministério da Saúde recomenda que a mulher tenha acompanhamento constante na atenção primária durante toda a transição. Reportagem Gabriela Noronha.
2: Na era das redes sociais, a preocupação com a segurança das mulheres também está no ambiente virtual.
1: Exposição de conteúdo íntimo sem autorização, perseguição online e ataques por meio das plataformas digitais estão entre os crimes mais cometidos na internet.
2: E o serviço Ligue 180 está se aprimorando para dar orientação mais precisa para as mulheres que sofrem esse tipo de violência.
1: Nós conversamos com a coordenadora do Ligue 180, Ellen Santos, sobre esse trabalho e o que as vítimas podem fazer quando sofrem uma agressão virtual. Acompanhe. Coordenadora Ellen Costa, bem-vinda à Voz do Brasil, um prazer ter a senhora conosco. Bom, fala pra gente um pouco mais sobre esse acordo, né, que foi firmado entre o Ministério das Mulheres e a Secretaria de Comunicação Social da Presidência da República. O que vai ser desenvolvido a partir dele? Quais são os objetivos?
6: Então, esse acordo, ele parte de uma realidade muito concreta que a gente vive, que é justamente essa violência contra a mulher que também acontece no ambiente digital e nós precisamos estar preparados para enfrentá-la, né? Então, essa parceria do Ministério das Mulheres com a SECOM, da presidência, ela tem dois eixos que são muito importantes, né? Um deles é justamente a educação midiática. A gente precisa ampliar o conhecimento das mulheres sobre os seus direitos na internet. E o outro eixo é justamente a qualificação do Ligue 180, né, que a gente sempre vem trabalhando para preparar a central, e nesse nicho agora, a central vai estar cada vez mais preparada para orientar as mulheres que estejam sofrendo algum tipo de violência no mundo digital. Então, a gente está falando de situações de ameaça pela internet, perseguição pelas redes sociais, né, a exposição de imagens íntimas sem consentimento e tantas outros tipos de violência.
1: Foi encaminhado um ofício, né, às plataformas digitais solicitando informações justamente sobre os mecanismos que são adotados por elas para o recebimento das denúncias de violência, como a senhora citou aí alguns exemplos, violência digital, né? Que informações vocês querem e a partir delas o que pode ser feito?
6: Então, a gente quer conhecer de maneira muito objetiva, né, como é que funciona o caminho da denúncia dentro de cada plataforma, né? Então, a gente precisa saber, como é que essa mulher deve denunciar, quais são as informações que ela precisa apresentar, os prazos, né, de análise que existem dentro da plataforma, e se ela recebe algum tipo de confirmação de que a denúncia foi recebida, e se ela consegue também acompanhar o pedido, né, dessa denúncia, quais são os mecanismos que existem ali também para impedir que um conteúdo removido, que ele volte a circular, né? E a gente também quer saber como é que essas plataformas estão tratando esses conteúdos, né? Que são produzidos ou manipulados por inteligência artificial e buscar estabelecer, quem sabe, ali um ponto focal também dentro dessas empresas aqui no Brasil.
1: Agora, nos casos em que uma mulher é vítima de violência digital, coordenadora, que tipos de provas ela deve reunir para denunciar posteriormente e quem ela deve procurar para fazer essa denúncia, né? A senhora acabou de mencionar aí, tem essa questão de denunciar nas plataformas, mas ela só deve denunciar na plataforma e aguardar, ela deve reunir provas. Como que ela deve proceder quando ela perceber, por exemplo, que ela está sendo vítima de uma exposição de fotos íntimas ou de ameaças na internet?
6: Então, a orientação que, inclusive, as nossas atendentes já estão fazendo, né, é que sempre que for possível e seguro também, ela preserve a prova antes de apagar a mensagem ou antes de bloquear um perfil ou de denunciar aquele conteúdo na plataforma. Então, é importante que, se possível, ela consiga fazer prints completos, né, que ela mostre o perfil, a data, o horário, guardar esses links, o nome dos usuários, número de telefone, mensagem, áudio, né, vídeo que tem também, os e-mails, enfim. Se ela for fazer a denúncia na própria plataforma, guardar também o protocolo de confirmação dessa denúncia. Depois, a gente orienta para que ela procure ajuda. Então, ela pode utilizar os mecanismos de denúncia da própria plataforma ou ela pode procurar os órgãos competentes quando houver crime ali ou necessidade de um atendimento imediato, né? A gente orienta e, quando a gente registra a denúncia, a gente encaminha para os órgãos de segurança pública, dependendo ali de quem for a competência da apuração. Então, eu quero dizer que ela pode procurar realizar essa denúncia também no Ligue 180, né? A gente acolhe essa mulher, a gente presta as informações sobre os direitos, registra a denúncia. Então, essas provas que ela conseguiu juntar, ela também pode encaminhar para o 180 via os seus canais de acesso. E a gente orienta também sobre os serviços da rede de atendimento, quais são os órgãos que ela pode procurar no seu território. E aí é importante a gente sempre fazer uma distinção, tá? Se houver uma situação de risco imediato, uma ameaça concreta à integridade física da mulher naquele momento, a gente sempre orienta para ligar para o 190 da Polícia Militar, que tem a competência de ser acionada nesses casos, né? Vai chegar ali numa situação de urgência e emergência.
1: Bom, para a gente concluir, então, a senhora pode dizer para a gente quais são os canais do Ligue 180, né? Obviamente, a gente tem a ligação para o número 180, mas o Ligue 180 hoje é uma plataforma maior e tem outros canais, né?
6: Sim, a central hoje é uma central que ela é multicanal, né? Então, sim, a gente liga gratuitamente para o 180, que é o tridígito, é muito bem disseminado, mas a gente também tem o atendimento via WhatsApp, através do número 61961100180. Nós temos o atendimento por e-mail, videochamada Libras, o webchat, todos esses também no site do Ministério das Mulheres. Todos esses canais funcionam 24 horas por dia, todos os dias da semana, tá? Aí eu gostaria só de reforçar para as mulheres que estão nos acompanhando ou terceiras que sabem de situações, né? Não precisa esperar uma situação se agravar para procurar o Ligue 180. Então, se ela estiver vivendo uma situação de violência, inclusive no ambiente digital, ou simplesmente se ela tiver uma dúvida sobre os seus direitos, sobre onde buscar ajuda, procura a central, procura o Ligue 180. A gente existe justamente para acolher, para orientar, ajudar essa mulher a encontrar os caminhos de proteção.
1: Muito bem, no ambiente digital e fora dele também, né? Eu conversei com a Ellen dos Santos Costa, coordenadora geral da Central de Atendimento à Mulher, o Ligue 180. Muito obrigada, Ellen, pela sua entrevista à Voz do Brasil.
6: Eu que agradeço, um bom trabalho a todos.
2: A Procuradoria-Geral da Fazenda Nacional publicou edital que oferece condições para regularização de débitos.
1: A depender do caso, o contribuinte pode conseguir até 100% de desconto. Para transações de pequeno valor, a redução pode chegar a 50% do total da dívida.
2: Os interessados têm até o dia 9 de outubro para aderir através do endereço regularize.pgfn.gov.br.
1: E as empresas que pensam em renegociar dívidas com a União contam com uma novidade.
2: O sistema Regularize agora permite acesso às funcionalidades usando a conta gov.br.
7: O novo acesso ao sistema Regularize está disponível para quem é responsável por uma pessoa jurídica e tem conta gov.br, nível prata ou ouro. A novidade torna mais direto o acesso aos serviços do Regularize e dispensa a necessidade de outros procedimentos para entrar no ambiente da pessoa jurídica, como detalha Raquel Ribeiro de Carvalho, coordenadora nacional de atendimento da Procuradoria-Geral da Fazenda Nacional.
8: Você poderá, por exemplo, consultar débitos inscritos em dívida ativa da União e do FGTS em nome da empresa, emitir guia de pagamento, fazer negociação do débito da empresa, mas atenção, para conseguir esse acesso, você precisa constar como responsável legal pelo CNPJ no cadastro da Receita Federal do Brasil.
7: Para acessar, é só seguir estes passos. Após fazer o login no portal Regularize com a conta gov.br, prata ou ouro, clique no seu nome e depois em alterar perfil de acesso. Informe o CNPJ da empresa pela qual você é responsável e clique em alterar perfil. O endereço do portal é o gov.br/regularize. Reportagem Luciana Colares de Holanda.
1: O Programa Nacional de Acesso ao Ensino Técnico e Emprego, o Pronatec, está com 1 milhão e 500 mil vagas abertas para cursos gratuitos de qualificação profissional voltados à área ambiental.
2: As oportunidades estão distribuídas em 11 estados e incluem formações em áreas como energias renováveis, biocombustíveis e preservação do meio ambiente.
9: Ao todo, serão oferecidas 1 milhão e meio de vagas para cursos de qualificação profissional em áreas relacionadas à preservação, conservação, recuperação ou melhoria do meio ambiente. O diretor de Articulação e Fortalecimento da Educação Profissional e Tecnológica do Ministério da Educação, Sérgio Pedini, conta onde os profissionais que concluírem esses cursos poderão atuar.
10: A sociedade mudou, né? Todas as atividades acabam derivando para um interesse na área ambiental. O que é muito bom, né, frente ao que a gente encontra de desafios aí de mudanças climáticas, né? Então, hoje uma capacitação dessa qualifica a pessoa para atender qualquer setor.
9: As vagas são oferecidas por meio do Pronatec, o Programa Nacional de Acesso ao Ensino Técnico e Emprego. O programa tem como objetivo expandir o acesso à educação profissional e tecnológica e contribuir para a inserção de jovens e adultos no mercado de trabalho. Os 11 cursos gratuitos são ofertados nos estados do Maranhão, Minas Gerais, Mato Grosso do Sul, Pará, Pernambuco, Piauí, Rio de Janeiro, Rio Grande do Norte, Roraima e Rio Grande do Sul. Jonas Benício Costa é pedreiro e decidiu investir em uma nova formação. Agora, ele é aluno do curso de instalador de sistemas fotovoltaicos, oferecido pelo Instituto Federal do Maranhão, e conta como tem sido a experiência.
11: A gente cresce um pouco mais no mercado de trabalho, enriquece o currículo, e são vários benefícios que um curso desse tem a oferecer para a gente, né? Porque o conhecimento é uma coisa que ninguém te rouba.
9: Sérgio Pedini, do Ministério da Educação, destaca a importância de investir na educação profissional.
10: Cursos de qualificação profissional acabam abrindo oportunidades muito semelhantes a quem tem um título de graduação, que inclusive muitos estão passando dificuldade. Então a gente tem que entender a educação profissional tecnológica como um espaço de oportunidades para esse mundo que mudou.
9: As vagas e os cursos disponíveis podem ser consultados no painel de oportunidades do Pronatec na internet. Para participar, é necessário atender aos pré-requisitos indicados para cada curso. As informações sobre inscrição estão disponíveis nos editais e nos canais das instituições que oferecem os cursos. Reportagem, Márcia Fernandes.
12: Participantes do Exame Nacional do Ensino Médio, que são concluintes da rede pública de ensino, deverão selecionar obrigatoriamente o idioma de preferência para a prova de língua estrangeira até o dia 18 de outubro.
2: Os estudantes devem escolher entre inglês ou espanhol. Quem perder esse prazo fará obrigatoriamente a prova de inglês, sem chance de mudança.
12: E aqueles que tiveram a inscrição automática deverão preencher o questionário socioeconômico disponível no site de inscrição para acessar o local de prova.
2: Para fazer o preenchimento e também selecionar a língua estrangeira, basta acessar enem.inep.gov.br.
12: E essas foram as notícias do governo federal.
2: Uma realização da Secretaria de Comunicação Social da Presidência da República.
12: Com produção da empresa Brasil de Comunicação.
2: Fique agora com o Minuto do TCU. Em seguida, as notícias do Poder Judiciário e do Congresso Nacional. Boa noite.
12: Boa noite, até amanhã.
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16: STF exclui o crédito presumido de ICMS da base do PIS e da COFINS.
17: Resolução do CNJ prevê fim de processos judiciais em dívidas de até 10 mil reais.
16: Missões de observação eleitoral destacam a transparência e organização das eleições 2026.
17: Boa noite, eu sou Marcela Luiza.
16: E eu sou Walter Lima.
17: O Supremo Tribunal Federal excluiu o crédito presumido de ICMS da base do PIS e da COFINS.
16: Prevaleceu o entendimento de que o benefício fiscal concedido por estados e pelo DF não deve integrar a base das contribuições federais. Marta Ferreira.
18: O julgamento chegou a ser iniciado no plenário virtual, quando havia sido formada maioria favorável aos contribuintes. Só que um pedido de destaque levou a análise para o plenário físico. Os votos proferidos pelos ministros aposentados foram mantidos. Autor do destaque, o ministro Gilmar Mendes votou no sentido da inclusão dos créditos presumidos de ICMS na base de cálculo do PIS e da COFINS, mantendo a posição que havia adotado no plenário virtual. No final, prevaleceu o entendimento de que o benefício fiscal concedido por estados e pelo Distrito Federal não deve integrar a base das contribuições federais.
17: Resolução do CNJ de 2026 prevê o fim de processos judiciais referentes a dívidas de baixo valor movidos por bancos.
16: A norma prevê a extinção de processos judiciais movidos por bancos quando a dívida for de até 10 mil reais. Marcelo Della Libera.
19: Essa resolução trata de processos de baixo valor e sem perspectiva de satisfação, ou seja, quando não foi possível localizar o devedor ou quando, mesmo localizado, não foram encontrados bens suficientes para pagar a dívida. Tratam de processos de cobrança que continua tramitando, mas sem perspectiva concreta de que o credor consiga receber o valor que lhe é devido. O objetivo da medida é aumentar a eficiência do sistema de justiça, que deixa de lado dívidas de baixo valor sem perspectiva de pagamento e pode priorizar processos mais complexos.
17: Convidados internacionais que participaram das missões de observação eleitoral neste ano reconheceram a confiabilidade, a organização e a transparência do trabalho da Justiça Eleitoral na condução do primeiro turno das eleições.
16: O relatório preliminar foi divulgado nesta terça-feira. Vitor Struck.
20: O documento foi elaborado por representantes da Organização dos Estados Americanos, a OEA, do Parlamento do Mercosul, do Carter Center dos Estados Unidos, da Liga dos Estados Árabes, além de universidades brasileiras, como a Pontifícia Universidade Católica de São Paulo. Participaram das missões 91 observadores e observadoras de 23 nacionalidades.
17: Tribunal Superior do Trabalho e Astral, Associação Brasileira de Televisões e Rádios Legislativas, firmam um acordo de cooperação institucional.
16: Uma forma de ampliar a divulgação de conteúdos audiovisuais produzidos pelo Tribunal. Rafael Silva.
21: A parceria com as emissoras que integram a Astral vai permitir à Secretaria de Comunicação Social do TST levar a um maior número de ouvintes por todo o país todo o conteúdo multimídia produzido. Tudo o que é de interesse nas relações de trabalho pode ser utilizado pelas emissoras associadas em diferentes formatos e plataformas, como televisão, rádio, sites, aplicativos, plataformas de streaming, redes sociais e podcasts.
17: STJ decide que violação de patente permite reconhecer dano moral presumido.
16: Isso significa que não é preciso prova de prejuízo à imagem, à reputação ou ao prestígio da empresa. Fátima Uchoa.
22: O STJ restabeleceu a condenação por danos morais imposta pelas instâncias de origem em Goiás a empresas que fabricaram e venderam sem autorização do titular cópia de uma máquina agrícola protegida por patente de modelo de utilidade concedida pelo Instituto Nacional da Propriedade Industrial para proteger melhorias no uso ou na fabricação de objetos já existentes. Para os ministros, a proteção da patente como espécie de propriedade industrial segue a mesma lógica já adotada pelo STJ a casos de uso indevido de marca. A relatoria foi do desembargador convocado Luiz Carlos Gamboge.
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17: Uma boa noite.
16: E até amanhã.
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24: Eu sou Paula Groba.
25: E eu sou Humberto Pinheiro.
24: E estes são os destaques de hoje do Jornal do Senado, que começa agora.
25: Em segundo dia de discussões, fim da escala 6-1 gera debate sobre momento da votação.
24: Senadores divergem sobre MP que proíbe bets no Brasil.
25: Agentes de trânsito podem ter lei geral e porte de arma.
24: Música.
0: Boa noite.
3: Boa noite.
0: A proibição das bets em todo o país divide governo e oposição no Senado. Na volta dos trabalhos parlamentares após o primeiro turno das eleições, os senadores discutem os efeitos da medida provisória que suspende a atuação das empresas de apostas.
3: Em vigor desde 25 de setembro, a MP é questionada no Supremo Tribunal Federal por representantes do setor que alegam violação à segurança jurídica e à livre iniciativa. Os detalhes com o repórter Alexandre Campos.
4: O futuro da medida provisória que proíbe as bets em todo o território nacional está nas mãos do Supremo Tribunal Federal. Relator de ações que questionam a constitucionalidade da lei que regulamenta as apostas de quota fixa no país, o ministro Luiz Fux deve decidir também sobre os pedidos de entidades ligadas ao setor para suspender a eficácia da MP editada pelo governo em 25 de setembro. Associações das empresas que exploram esse negócio no país e de emissoras de rádio e TV, além de clubes de futebol, alegam que o texto gera insegurança jurídica e viola o princípio da livre iniciativa. Ao se manifestar contrariamente à exploração de apostas no país, a senadora Damaris Alves, do Republicanos do Distrito Federal, afirmou que os representantes desse segmento têm razão em questionar a proibição imediata por meio de medida provisória.
5: Eles contrataram. Existe contrato de publicidade com emissoras. Então, quando você tem um contrato de publicidade, você já contratou um monte de gente. Então, vai ter desemprego. Então, que acabe-se com as bets de forma escalonada, dando para o segmento a oportunidade de interromper os seus contratos sem prejudicar tanta gente. Mas podemos, por exemplo, de imediato proibir as publicidades. Eu sou relatora do projeto que proíbe a publicidade. Isso sim, vamos proibir a publicidade. Agora, acabar do jeito, o Congresso cometeu um erro em liberar, agora vai cometer um outro erro acabando dessa forma.
4: Já o senador Jacques Wagner, do PT da Bahia, acredita que se o ministro Luiz Fux não for favorável à ação que questiona a MP, o texto deve ser aprovado pelo Congresso Nacional.
6: Eles ingressaram no STF. Eu não sei qual vai ser a posição do ministro Fux, que foi para quem foi distribuído. Aqui eu acho difícil que alguém sustente contra o que virou uma doença social de graves consequências no Brasil inteiro. Então, defender o dinheiro dos donos da Rebetes contra o suicídio e a depressão de milhares de pessoas, eu acho muito difícil.
4: Além de proibir as bets em todo o território nacional, a MP editada pelo governo veda publicidade, propaganda e patrocínio relacionados a esse tipo de atividade e impõe obrigações aos provedores de aplicações de internet e lojas virtuais, como o impedimento de oferecer produtos ou serviços referentes a apostas.
0: E os agentes de trânsito podem ganhar uma lei geral para unificar o regime jurídico da carreira em todo o país.
3: A proposta, já aprovada na Comissão de Segurança Pública e em análise na Comissão de Constituição e Justiça, também garante o direito ao porte de arma de fogo para profissionais que atuam em atividades externas. Repórter Bruno Lourenço.
8: A proposta de lei geral dos agentes de trânsito aprovada na Comissão de Segurança Pública reconhece a carreira como típica de Estado. O relator, senador Efraim Filho, do PL da Paraíba, destacou que esse entendimento evitaria a delegação integral de suas atribuições a empresas privadas. Sobre o porte de arma, o senador defendeu na ocasião a previsão de que o direito seja restrito aos agentes que trabalham diretamente na fiscalização ostensiva.
26: Apesar de considerarmos valorosa a previsão de porte de arma de fogo para os agentes de trânsito, é necessário limitar esse direito àqueles servidores que exerçam atividades de forma ostensiva e externa, tendo em vista o caráter finalístico restritivo do Estatuto.
8: O texto, que será analisado agora na Comissão de Constituição e Justiça, tem o objetivo ainda de evitar uma ampliação conceitual excessiva da atividade policial ao assegurar que as atribuições de engenharia e educação continuem sendo partes integrantes da segurança viária sem serem descaracterizadas. Depois da CCJ, o projeto de lei vai ao plenário do Senado.
24: Tomou posse nesta terça-feira a nova senadora pelo Distrito Federal, Leani Lemos, do PSB. Servidora de carreira do Senado desde 1993, ela ocupa a vaga da senadora Leila Barros, de quem é primeira suplente. Leila está licenciada por 120 dias para tratar de interesses particulares. O afastamento termina em fevereiro de 2027.
25: No primeiro discurso como senadora, Leani disse que vai atuar em defesa da democracia, do fortalecimento das instituições e do federalismo. Também citou como prioridades uma gestão pública eficiente, a redução das desigualdades e a ampliação de oportunidades. Emocionada, Leani lembrou sua trajetória no Senado e a história do pai, um paraibano que chegou a Brasília em 1958 para trabalhar na construção do prédio do Congresso Nacional.
1: Hoje, os netos do meu pai estão aqui, na tribuna de honra. Mas muitos outros netos de candangos continuam a lutar por um emprego, um salário digno, uma jornada digna, uma jornada que não seja 6x1. E uma vida de alegria com suas famílias. É tudo o que essas pessoas pedem e é pouco.
24: E a proposta que acaba com a escala 6x1 no Brasil avançou mais uma etapa no Senado, mas o momento da votação divide os senadores.
25: Na segunda sessão de discussão, a oposição questionou a decisão de acelerar a análise às vésperas do segundo turno das eleições. Já a base do governo defendeu a votação e classificou o fim da escala 6x1 como uma reivindicação histórica dos trabalhadores. Repórter Douglas Castilho.
2: Líder da oposição, o senador Rogério Marinho, do PL do Rio Grande do Norte, questionou o fato de o governo pautar o tema às vésperas do segundo turno.
7: Não nos negamos a discutir jornada, não nos negamos a discutir esse ou qualquer outro assunto. A estratégia é que o regimento seja cumprido, que haja discussão, que haja interstício, que não haja atropelo. Nós não somos contra nem a favor do fim da escala 6x1, nós somos a favor de que haja uma jornada flexível. Quem trabalha precisa ter a condição de escolher e fazer a sua própria condição de trabalho.
2: A líder do governo no Senado, Tereza Leitão, do PT de Pernambuco, disse que já está colhendo assinaturas para acelerar a tramitação.
9: Meu desejo era que essa PEC fosse votada aqui no plenário imediatamente depois da aprovação quase unânime na Comissão de Constituição e Justiça. O que é que pode mudar este rito? É um calendário especial. Estamos recolhendo as assinaturas.
2: Faltam 3 sessões de discussão para a votação em primeiro turno e outras 3 para o segundo turno. Entre os 2 momentos deve haver um intervalo de 5 dias úteis que poderá ser modificado caso o requerimento de Tereza Leitão seja aprovado.
10: Eleições 2026.
24: Você sabia que eleitores que não votaram no último domingo podem votar normalmente no segundo turno? Isso acontece porque a Justiça Eleitoral considera cada turno como uma eleição independente. Por isso, o não comparecimento à primeira etapa da votação não impede a participação no segundo turno. Para votar, a eleitora e o eleitor precisam apenas estar com o título em situação regular, ou seja, o documento não pode estar cancelado nem suspenso.
25: No dia 25 de outubro, o Distrito Federal e 6 estados irão eleger seus governadores. Na mesma data, ocorrerá em todo o país o segundo turno para escolher o presidente da República. O senador Paulo Paim, do PT do Rio Grande do Sul, enfatizou a importância de voltar às urnas. Na avaliação dele, os eleitores devem comparar os projetos dos 2 candidatos e acompanhar os debates que devem ocorrer antes da eleição.
11: No fundo, pede para que as pessoas votem, que assim é a democracia. Mas comparem os 2 projetos. São 2 projetos. Você pode escolher. Quando der o debate dos 2 candidatos, cada um vai demonstrar o que fez durante a vida e o que pretende fazer ganhando as eleições.
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25: Edição de Paula Groba e trabalhos técnicos de Eliseu Caires. O Jornal do Senado fica por aqui. Acompanhe agora as notícias da Câmara dos Deputados. Boa noite.
24: Boa noite e até amanhã.
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13: Plenário da Câmara pode votar mudanças na legislação sobre mineração.
15: 12 partidos e 2 federações não cumpriram a cláusula de barreira.
13: Bancada feminina manterá atuação suprapartidária na próxima legislatura.
15: Boa noite. Deputadas da bancada feminina afirmam que a atuação do grupo continuará sendo suprapartidária em 2027. Os resultados das urnas mostraram um aumento de 90 para 109 deputadas entre os 513 que compõem a Câmara. A repórter Silvia Munhato tem as informações.
18: Deputadas da bancada feminina da Câmara acreditam que, apesar da acentuada divisão ideológica do país, reafirmada nos resultados do primeiro turno das eleições, a atuação do grupo continuará sendo suprapartidária. Em entrevistas ao programa Painel Eletrônico da Rádio Câmara, tanto a deputada Jaque Rocha, do PT do Espírito Santo, atual coordenadora da bancada, quanto a deputada Soraya Santos, do PL do Rio de Janeiro, defenderam, por exemplo, a luta pela reserva de cadeiras para as mulheres no parlamento. Hoje há reserva de 30% para candidaturas femininas, com recursos proporcionais, mas não de cadeiras. Jaque Rocha acredita que a reserva poderia começar com os mesmos 30%. A partir de 2027, a bancada vai subir de 90 para 109 deputadas, em um total de 513, ou seja, pouco mais de 20%. Para Soraya Santos, a reserva poderia ser de 50%, já que as mulheres representam 52% do eleitorado. Segundo ela, isso poderia até reduzir os ataques contra as candidaturas femininas.
19: Se você perguntar para as deputadas e parlamentares dos países europeus, elas não sofrem esse tipo de ataque. Por quê? Porque as cadeiras já estão lá definidas, 50% para um, 50% para outro, ou 30% que seja. Isso já está consolidado. Então as mulheres, ainda por cima, sofrem ataques de formas diferentes para que elas se desestimulem na disputa eleitoral.
18: Soraya Santos lembra que ainda há muito o que fazer, já que estados como Piauí e Roraima e o Distrito Federal não elegeram nenhuma mulher como deputada federal. Para Jaque Rocha, as mulheres acabam se unindo em relação a várias pautas que são comuns.
20: A gente consegue colocar o direito das mulheres acima de qualquer questão ideológica ou até mesmo de pensamento individual. No dia de hoje, infelizmente, as estatísticas nos mostram que vão morrer 4 mulheres vítimas de feminicídio no nosso país. Então nós não podemos fechar os olhos para esses dados e estatísticas.
18: Jaque Rocha explicou que a principal pauta é colocar mais recursos no orçamento para temas como combate à violência contra a mulher e o apoio ao empreendedorismo feminino. Da Rádio Câmara de Brasília, Silvia Minhato.
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25: Eleições. 12 partidos e 2 federações não cumpriram a cláusula de barreira nas eleições deste ano, mas a situação ainda pode mudar com decisões judiciais. Quem explica os detalhes é a repórter Paula Bittar.
22: Nas eleições deste ano, 12 partidos políticos e 2 federações não atingiram a cláusula de barreira. Criada em 2017, a cláusula estabelece critérios para que as legendas possam acessar os recursos do fundo partidário e o tempo de rádio e TV destinado à propaganda partidária. Segundo as regras, os partidos precisavam obter nas eleições para deputado federal ao menos 2,5% dos votos válidos distribuídos em pelo menos 9 estados, com um mínimo de 1,5% dos votos válidos em cada um. A outra opção era eleger pelo menos 13 deputados federais distribuídos em no mínimo 9 estados. PDT, Agir, Mobiliza, Avante, PSTU, PCB, PRTB, DC, PCO, Democrata, UP e Missão foram as legendas que não passaram na cláusula de barreira. Desses, apenas PDT, Avante e Missão elegeram algum deputado. Já as federações que não cumpriram os critérios foram PSOL Rede e PRD Solidariedade. Marina Lacerda, cientista política e professora do mestrado da Câmara, ressalta que o papel da cláusula de barreira é evitar uma superfragmentação partidária e permitir o debate político.
4: Qual é o objetivo do sistema proporcional? Você representar a diversidade de opiniões que existem na sociedade. O problema do sistema proporcional é que ele pode ter regras que vão levando a uma fragmentação partidária imensa. Então, ao longo da última década, o Brasil foi criando regras para equilibrar. Não perder a representação de minorias e de grupos que não são majoritários na sociedade, mas também de ter uma racionalidade do sistema partidário.
22: Mas esse equilíbrio nem sempre é perfeito, segundo a cientista política. Marina Lacerda cita o exemplo do PSOL, partido que não atingiu os critérios, mas que é conhecido por representar diversas minorias, tendo parlamentares indígenas e trans, por exemplo. A Federação PSOL-Rede não atingiu a cláusula por uma diferença de 185 votos. O grupo alcançou 1,5% dos votos válidos para deputado federal em 8 estados, mas registrou 1,49% no Espírito Santo e elegeu 15 deputados federais, mas distribuídos apenas por 6 estados. O cientista político Paulo Castro aponta que as regras já têm surtido efeito com a redução de siglas com representação na Câmara.
5: Isso já reflete o movimento dos partidos de se unirem em federações para evitar eventuais problemas para atingir a cláusula de barreira. Então, a cláusula de barreira, ela segue, de fato, esse propósito para o qual ela se propõe, que é de diminuir o número de partidos para que a Câmara tenha um cenário de disputas nacionais, e não apenas partidos pequenos, que muitas vezes não têm ramificação nacional, que estão aqui representados, mas sem essa capacidade de participar do grande debate político brasileiro.
22: Mas a situação dos partidos que ficaram fora da cláusula ainda não está completamente definida. Decisões judiciais podem alterar a validade de votos e os percentuais. Partidos podem se fundir ou incorporar outras legendas ou ainda entrar em uma nova federação. Da Rádio Câmara, de Brasília, Paula Bittar.
6: Segurança Pública.
15: Zuco do PL do Rio Grande do Sul é um dos autores da proposta que torna obrigatório o trabalho de presos condenados em regime fechado e semiaberto. Pelo texto, metade da remuneração obtida com a atividade deve ser destinada ao custeio e à manutenção do sistema prisional.
14: A outra metade do salário, segundo o deputado, seria repassada à família do detento. Zuco argumenta que os recursos destinados ao sistema prisional podem financiar melhorias na infraestrutura das unidades, além de ações de segurança, ressocialização e capacitação profissional dos presos.
6: Educação.
15: Os deputados estão analisando um reforço da inclusão escolar de pessoas autistas e com altas habilidades. O repórter José Carlos Oliveira tem mais detalhes sobre a proposta.
16: A Câmara dos Deputados analisa projeto de lei com foco na inclusão escolar de pessoas com transtorno do espectro autista. O texto original da deputada Carla Dixon, do PL do Rio Grande do Norte, já foi aprovado nas Comissões de Educação e de Defesa dos Direitos das Pessoas com Deficiência, que estenderam as medidas também para os estudantes com altas habilidades ou superdotação na rede pública da educação básica. A proposta cria a política Incluir, com o objetivo de apoiar ações voltadas à permanência, à participação e à aprendizagem desses estudantes. A Câmara tem uma frente parlamentar de proteção às pessoas com transtorno do espectro autista, coordenada pelo deputado Felipe Beccari, do Podemos de São Paulo.
17: Existem muitos projetos parados na Câmara dos Deputados que tratam desse universo do autista. Então a gente precisa resgatar esses projetos, atualizá-los, fazer um novo bloco, né, que atenda às necessidades dos autistas hoje, para que a gente consiga avançar nas políticas públicas.
16: O projeto de lei que reforça a inclusão escolar de pessoas autistas e com altas habilidades ainda vai passar por votação nas comissões de Finanças e Tributação e de Constituição e Justiça. Da Rádio Câmara de Brasília, José Carlos Oliveira.
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0: Transportes.
1: Projeto obriga companhias aéreas e operadores aeroportuários a oferecer equipamentos mais seguros para embarque e desembarque remoto. A proposta de Maurício Neves, do PP de São Paulo, prioriza idosos, pessoas com deficiência, gestantes, lactantes e passageiros com mobilidade reduzida.
15: O deputado acrescenta que o texto prevê o uso de rampas e plataformas elevatórias, mas proíbe escadas íngremes como o único acesso para esses passageiros. Segundo Maurício Neves, o projeto também estabelece multas para empresas que descumprirem as regras.
0: Agricultura.
1: Daulo Barreto, do União da Bahia, apoia a proposta que cria regras diferenciadas para pequenos produtores rurais que cometerem infrações ambientais. Em vez de sofrer imediatamente sanções, como embargo da atividade ou a apreensão de produtos, eles terão 24 meses para corrigir os danos.
15: Daulo Barreto avalia que o prazo permite a adequação ambiental sem interromper a produção que garante o sustento da família. Pela matéria em tramitação na Câmara, as penalidades poderão ser aplicadas caso o produtor não faça as correções dentro do período estabelecido.
1: Jorge Braz, do Republicanos do Rio de Janeiro, propõe manter as exigências sanitárias para a importação de amêndoas de cacau da Costa do Marfim e impedir a flexibilização de regras. A ideia é proteger as plantações brasileiras contra pragas que podem chegar com o produto importado.
15: Jorge Braz defende que qualquer alteração nas regras seja feita somente após uma análise formal dos riscos e com base em evidências científicas. O deputado argumenta ainda que é preciso garantir mais proteção à produção nacional de cacau.
1: Tião Medeiros, do PP do Paraná, propõe retirar a exigência do Registro Geral da Atividade Pesqueira para os produtores de peixes e outros animais aquáticos. O deputado explica que a medida evita burocracia e custos adicionais para os aquicultores.
15: O deputado acrescenta que a produção já é fiscalizada por meio da nota fiscal e da guia de trânsito animal, que garantem o controle sanitário e a origem dos produtos. Para Tião Medeiros, exigir também o registro não traz mais segurança e pode dificultar a comercialização.
0: Votação.
1: Vários projetos polêmicos e com urgência aprovada podem ser incluídos na pauta de votações do plenário. Uma dessas propostas prevê mudanças na legislação sobre mineração. Saiba mais sobre a perspectiva de votações na reportagem de Antônio Vital.
3: Depois do primeiro turno das eleições, diversos projetos estão prontos para entrar na pauta de votações do plenário da Câmara. Um deles é o que reduz a jornada normal de trabalho para 40 horas semanais e garante 2 dias de repouso semanal remunerado, sem redução de salário. O projeto apresentado pelo governo regulamenta a proposta de emenda à Constituição aprovada pelos deputados no primeiro semestre e que aguarda análise pelo Senado. O projeto prevê regras de transição, como da proposta de emenda à Constituição já aprovada. A jornada passa a ser de 42 horas semanais 2 meses depois da publicação da lei. Um ano depois desse prazo, passa a valer o limite definitivo de 40 horas semanais, mas ainda não há consenso para a votação do projeto, que é criticado pela oposição e por entidades empresariais. Também pode ser votado o projeto que aumenta o limite de receita bruta anual para os microempreendedores individuais, os MEIs. Hoje podem ser enquadrados como MEI, pagando menos impostos, microempreendedores que faturem até R$ 81 mil reais por ano. O projeto aumenta esse limite para R$ 130 mil reais. Além disso, permite que o MEI contrate até 2 empregados. Hoje pode contratar apenas 1. Esse texto, porém, pode ainda ser alterado até a data da votação. O governo admite um teto de R$ 140 mil reais para os microempreendedores. Outro projeto que ganhou regime de urgência e pode ser votado a qualquer momento é o que altera diversos pontos da legislação da mineração. Entre outras medidas, o texto amplia o conceito de garimpeiro e cria o leilão social, que vai ofertar áreas de menor volume de minérios e pode beneficiar cooperativas de garimpeiros, que terão prioridade no processo de autorização. A proposta foi apresentada por um grupo de trabalho criado em 2022 e é assinado pelo deputado Felipe Barros, do PL do Paraná, coordenador do grupo, que foi eleito senador. A justificativa é que o projeto dá mais agilidade ao processo de mineração. Um dos pontos dispensa o licenciamento ambiental para lavras se a tecnologia usada não provocar impactos significativos. O regime de urgência provocou discussão no plenário. O governo se manifestou contra a proposta e pediu mais discussão antes da votação, como disse a deputada Érica Cocai, do PT do Distrito Federal.
0: Esse projeto é para legalizar o garimpo, e legalizar o garimpo sem regras. O Brasil inteiro viu o desastre que houve no território Yanomami, pela ação sem regras do próprio garimpo. Porque não dá para ficar todo o tempo passando a boiada, porque meio ambiente é fundamental para a própria soberania. Mas nós também temos a posição do Ministério do Planejamento, da Casa Civil, contra esta proposição. Não dá para liberar como está se propondo o garimpo sem regras.
3: Já o deputado Joaquim Passarinho, do PL do Pará, relator do grupo de trabalho que apresentou a proposta, defendeu as mudanças na lei de mineração. Segundo ele, o objetivo é permitir que pequenas empresas atuem no setor.
2: No nosso projeto, não há nenhum tipo de restrição ao meio ambiente, não há nenhum tipo de facilitação, não há anuência prévia, não há tácita, não há nada disso. Pelo contrário, o que nós estamos tentando é tirar da mão de 5, 6 empresas, umas nacionais, outras internacionais, que detêm quase todo o subsolo nacional pesquisado. Está na mão de 5 empresas. E essas empresas não dão anuências para as menores empresas trabalharem. E o subsolo brasileiro, ele é do povo brasileiro.
3: Outras propostas que podem ser votadas foram apresentadas como prioridade no primeiro semestre pela Frente Parlamentar da Agropecuária. Um dos projetos suspende por 2 anos sanções e embargos ambientais a pequenos produtores rurais. A medida não tem apoio do governo, que argumenta que na Amazônia Legal, isso pode significar a suspensão de sanções a quem possui propriedades de até 400 hectares. Outro projeto pronto para ser votado é criticado pela oposição desde o início do ano e ainda não tem consenso para ser votado. A proposta combate a misoginia, que é como se chama o ódio, desprezo ou preconceito contra as mulheres. O texto, já aprovado pelo Senado, foi alterado pela deputada Tabata Amaral, PSB de São Paulo, coordenadora do grupo de trabalho que analisou a proposta. O texto aprovado pelo Senado equipara a misoginia ao crime de racismo, o que a torna inafiançável e imprescritível. Na nova versão, a relatora alterou principalmente a definição de misoginia. Ela retirou os termos ódio e aversão à mulher, previsto no projeto original para caracterizar a misoginia e considerados vagos pela oposição. Na nova versão, misoginia é descrita como a prática, a indução ou a incitação de menosprezo ou discriminação contra a mulher que promova violência. A pena prevista é de 2 a 5 anos de prisão. Da Rádio Câmara de Brasília, Antônio Vital.
7: Justiça.
15: Paulo Litro, do União do Paraná, apoia a proposta de emenda à Constituição que estabelece mandato de 12 anos sem recondução para ministros do Supremo Tribunal Federal. A medida mantém as 11 vagas da corte com idade de ingresso entre 45 e 70 anos.
14: A PEC, apoiada por Paulo Litro, também divide entre executivo, legislativo e judiciário a indicação dos integrantes da corte. O texto ainda estabelece períodos de quarentena antes da indicação e depois da saída do STF.
15: A Câmara aprovou e encaminhou para o Senado projeto que atualiza a estrutura da Advocacia Geral da União. Vinícius Gurgel, do PL do Amapá, informa que o texto reorganiza e define atribuições das carreiras que integram o órgão responsável pela defesa jurídica da União.
14: Vinícius Gurgel avalia que a reorganização pode tornar mais eficiente a atuação da AGU, reduzindo sobreposições e tornando mais claras as competências dentro da estrutura institucional.
15: Projeto aprovado pelo Congresso e já transformado em lei, cria 8 varas federais no Amazonas e em Mato Grosso do Sul. João Maia, do PP do Rio Grande do Norte, avalia que a medida amplia a presença da Justiça Federal em regiões com demanda crescente.
14: A nova lei, que contou com o apoio de João Maia, também cria cargos de juízes e servidores para reforçar o atendimento de processos ambientais, fundiários, previdenciários e criminais.
15: Termina agora o Jornal Câmara dos Deputados, produzido pela Rádio Câmara, com trabalhos técnicos de Everson Urani e apresentação de José Carlos Andrade e Luciana Vieira. Uma boa noite para você.
14: Uma ótima noite. A Voz do Brasil volta amanhã.
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0: Uma vez que o caboclo chegou na casa, era 4 horas da manhã. Daí a esposa falou assim: ah, bicho, velho, esqueceu que era casada? Ah, esqueci, agora que lembrei, vim pra casa. Uma vez que o marido e mulher estavam brigando, e daí o caboclo resolveu ir embora, foi lá, arrumou as malas, tava descendo com as malas. Quando chegaram assim, um perto do outro, ela falou assim: viu, e tem mais uma. Quero que você morra. Morra bem devagar. Sofrendo muito. Ué, e agora quer que eu fique então?
1: Vamos correr!
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1: E respeito de fundamento. Só se for agora, Alberto Friso. Então é.

0: Alô, galera do grupo aí, alô, rapaziada. Alô, todo mundo que acorda com o Baturo nessa manhã, bom dia pra você. Alô, Fabiano Transporte, levando o Baturo e carona pros amigos do Baturo. Bom dia, tá na hora de acordar, são 5:20 da manhã. Bom dia, uma vez com o caboclo. Alô, Fabiano, fala comigo, Fabiano. Fala comigo, Fabiano. Fabiano tá ligado já, tá curtindo o Baturo, bom dia. Um abraço lá pro nosso amigo Fabiano Transportes. Sempre ligado, curtindo o dia, tá amanhecendo. Que dia lindo, hein, Fabiano? Seja bem-vindo. Uma vez, diz que o caboclo. Vamos ver quem que tá. Piazada que tá falando com o Baturo aí, ó.
1: Fala comigo, bronze. Bom dia, bom dia.
0: Bom dia.
1: Renovadamente aí, Fabiano por cá. Dando a chegada aí no Belo Horizonte, bronze. Positivo?
0: Positivo.
1: De pé na patrola aí, 24 horas no ar. Vamos chegar aí, vamos tirar aquele cochilinho da beleza daqui a pouco aí, positivo? Enquanto você dá início à programação aí. E dele que dele. Positivo? Excelente quinta-feira a todos aí, bronze. Positivo?
0: Positivo.
1: Bora que bora.
0: Bora que bora. Alô, Fabiano Transportes, bom dia aí, a rapaziada levando o Baturo de carona. E daí, de que uma vez, Fabiano? Acabou que tava desanimado, pegou e chegou num baile. E chegou lá e deu de cara com uma freirinha. Ah, irmã, a senhora por aqui também? Pois é, tô meio desanimada. Pois é, eu também tô meio desanimado. Por isso estou aqui. Daí ele colocou a mão na perna da freira. A freira falou assim, olha rapaz, cuidado com o Salmo 127. E ele pegou e tirou a mão. Ah, bem que eu tava falando pra senhora, eu ando meio desanimado, carinho. Ah, sabe, eu ia pra igreja direto, agora resolvi vir pro bailão. E nisso ele colocou a mão em cima da perna da freira novamente. E a freira falou, olha, o senhor sabe, né? O Salmo 127. Ele tirou logo a mão da perna da freira ali, pegou e foi embora. Chegou na casa, foi rápido ver o que dizia o Salmo 127. E lá estava escrito: siga em frente que a felicidade está mais acima. Hoje é dia de piadas em quinta, onde eu contei as piadas, rapaz. Mas é hoje que é dia de contar as piadas. Deixa eu mandar um TG preso aqui pra minha amiga Elisete. Elisete, TG presa. Alô, Luiz Carlos e Santa Maria. Newton Rote, Dona Neuza. Amoroso é o nome da fera.
2: Fala, Botudo. Bom dia, mano. Tudo beleza? Tudo tranquilo? Amoroso por cá. Diretamente do Mané Riba, Paraná, Brasil. Bora, bora, bronze.
0: Bora, bora.
2: Bora trabalhar, porque amanhã tem chuva de novo. Daí não adianta ficar chorando que não deu pra trabalhar, que choveu. Tem que aproveitar o dia que dá pra trabalhar.
0: É, né, vamos trabalhar.
2: Bora, meu companheiro.
0: Vambora.
2: Botudo, aquele abraço. Tudo de bom.
0: Vambora, meu amigo. Vambora, meu amigo, vambora, meu amigo, acelera aí, amorosão, véi, amorosão, véi, gente boa, um abraço, Ângela, bom dia, tá na hora, vamos acordar, alô, Ivonete do Cantu, alô, Lorena, bom dia, Cida, tudo bem? Alô, Silvio, seja bem-vindo. Toninho do Frigodasco tá ligado, tá curtindo, delegado. Um TG preso pra vocês também. Ó, quem tá ouvindo, botando meu amigo Márcio Bombonzinho. Alô, Márcio Bombonzinho, a Erika, a Patrícia, a Sofia, bom dia, família. Alô, meu amigo Osmar, sempre ligado, curtindo, delegado, a Giza. A Isabel de Maringá, bom dia. Um abraço aqui pra Cida, minha amiga Cida do Cascata. Alô, Cida, bom dia pra você também, obrigado pela companhia. Você que vai acordando com o Baturo nessa manhã, um abraço pra todo mundo, sejam todos bem-vindos. Alô, Newton Rode, bom dia. Obrigado pelo carinho, tamo junto. Alô, Luiz Carlos, vai um abraço, essa aqui vai dar pra Elisete que já levantou, já vai tomar café da manhã. Radinho ligado, curtindo o Baturo, bom dia. E você que acordou cedo também, cadê meu bom dia, rapaz? Bom dia!

0: Rapaz, que musicão, Amor Selvagem. Daí o que você acha? Já não faço nem na cidade. 6 da manhã, 14 minutos, alô Ganso. Olha, inclusive, o Ganso e a turma do Ganso fazem um trabalho maravilhoso. Há 12 anos, um grupo de amigos se unem para fazer algo simples, mas muito especial, que é levar alegria e carinho às crianças da nossa comunidade através de doces, brincadeiras e um olhar carinhoso e bondoso. 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Amanhã o nosso amigo Ganso passa a buscar e aí, no dia 11, eles vão entregar para as crianças mais carentes de nossa cidade, tá bom? Se você puder auxiliar o Ganso e a sua turma, você pode trazer um pacotinho de bala, um pacotinho de pirulito. Ai, Baltudo, não tenho tempo. Tem Pix. 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Bom dia. Quem está ligado curtindo o Voltando, meu amigo Sirineu Ratic. Bom dia, Sirineu. Como é que você tá? Dia de piadas de quinta. Uma vez, disse que a mulher viu o porco com a porca namorando. Falei assim, como é que o porco sabe? É, pelo cheiro. De repente, ela viu o boi com a vaca namorando. Ué, mas como é que o boi sabe que a vaca tá com vontade de namorar? Mas é pelo cheiro. E daí foram andandinho. Até que ele chegou pra deixar ela em casa. Daí ela falou assim, então tchau, querido. Não, ele falou, tchau, querida. Daí ela falou, tchau, nariz entupido. Piadas de quinta, toda quinta-feira na 102 FM, se você tem, bora contar quem hoje é o dia. Um abraço pra você que tá ligado, curtindo o Baltudo, quem fala comigo nessa manhã, o Claudinei tá ligado, ouvindo a 102 FM, um abraço, alô, Elô, fala comigo, minha amiga, diga lá.
1: Bom dia, meu amigo Bronze, tudo bem, tudo tranquilo, querido? A gente liga esposo do amoroso, estamos na escuta diretamente de Manoel Ribas, Paraná. Como diz meu marido, capital do balaio.
0: É.
1: Gostaria de ouvir uma música mais bem apaixonada, oferecer pro meu esposo Almir, é um mato famoso, amoroso, tamo na escuta, bro.
0: Aí sim.
1: Joga um balde de água nessas meninadas aqui pra acordar, bro.
0: Vamos, meninas.
1: Um ótimo dia, meu amigo.
0: Vamos, meninas, tá na hora. Acorda, meninada. Alô, alô, vou tocar mais apaixonada. Minha playlist, vou mandar pra vocês. Ô, Botulho, ganhamos no Corinthians ontem. O Internacional venceu o Corinthians. Quem tá animado hoje é meu amigo Felipe Terra, ele que torce pro Internacional de Porto Alegre. Ah, Maria Miranda tá ouvindo o Botulho, bom dia. Onde mandou foto da filha daqui a pouquinho, ó. Quem mandou foto ontem, mandou foto esses dias, durante a semana, vai concorrer, tá bom? Daqui a pouquinho, nós vamos fazer o sorteio aqui dos... Fazer sorteio de brinquedo pra criançada que mandou foto aqui pro álbum do programa do Bronze, tá bom? Beleza? Zenilda, bom dia, mão pesada, como é que tá, Marina Alva? Seja bem-vinda. O Baltudo, estou na escuta, ofereça a música Mãe Amorosa pra minha mãe, que está completando 85 anos, é a Dona Maria. Alô, Dona Maria, parabéns. Feliz aniversário, Dona Maria. Tudo de bom pra senhora. Vamos cantar os parabéns.
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0: vamos
2: tum,
0: cantar
2: tum,
0: os parabéns.
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0: aqui, ó.
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0: Pra Dona Maria, que está de aniversário hoje, muitos anos de vida. Que Deus abençoe. Tudo de bom. Quem mais? Vamos lá, gente, tá na hora de acordar. Levanta e dá bom dia pro Baltudo. Luiz Carlos tá ouvindo lá na Borboleta Beirade. Aurora. A Aurora já tá conectada com o delegado. Um texto de preso pra você, Aurora. Bom dia. Fala, Baltudo, ligado aqui na amarelinha. Manda um alô pro Fernando Fessner, quem tá mandando aqui é o nosso amigo Dinei Camargo. Alô, Dinei, um abraço. Ô, Fernandão, cadê você, Fernandão? Bom dia, Fernando Fessner, tá na hora. Vamos levantar, rapaziada, que hoje é quinta-feira, é dia de piadas e quina no oferecimento do Bonifácio Ferragens. 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Alô, Anderson Carudo, bom dia. Obrigado pela companhia, tá na hora, Neurino de Vick, já tá ligado, meu amigo Romerito. 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Quem acordou cedo é a Janete. Dá bom dia pra quem? Pra quem acorda cedo é Janete, bom dia! Acordou cedo? Dá bom dia pro Botudo aqui na 102 FM.
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6: 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Bom dia! Vamos levantar, olha, o Brasil acordou, já deu um bom dia, já mandou um videozinho pro Botulho também, um abraço pra Ilza, lá de Maringá, tá ligado, curtindo o Botulho, um abraço, tudo de bom, obrigado pela companhia, nosso amigo Adriano Barba, alô, piazado do Bar do Barba Feia, tudo de bom pra vocês, a Luci também tá sintonizada, curtindo o Botulho, a Lúcia. Olha o Luiz Otávio aí do Conjunto Nova Conquista, tá participando da promoção, das crianças o mês todo, aqui com o Botudo, é o mês todo com o Botudo, é só mandar uma foto que daqui a pouquinho vamos saber qual que é a criança que vai ganhar. 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Alô, professor Carlos Miranda, ligado curtindo o Botudo em Boa Ventura de São Roque, o Diego Bressan também tá ligado. Vamos lá, meu povo, nessa manhã maravilhosa, e você acordando com o delegado da audiência, Tênio Freire. Tá na hora de acordar! Vamos levantar! Tome água aí, ó! Acorda, meu povo, 6:20! Bom dia!

teu esposo amoroso. Bom dia! 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Já abasteci ontem, inclusive tinha uma piazada, gente boa lá do Colégio Tiradentes, que eu cheguei lá. O pessoal falou assim: ô, ô Batudo, ô Batuda. Daí peguei, já paguei uns pão de queijo pros piá. Os piá falaram: cadê a coca, Bruno? Daí, piazada, já é demais, né? Alô, piazada, bom dia pra todo mundo. A criançada que eu encontrei ontem lá no colégio, piazada do Colégio Tiradentes, lá no Posto Vieira. Vai abastecer no Vieira. O Anderson Carudo tá ligado, ouvindo o Batudo. Bom dia pra todo mundo. Vamos levantar que tá na hora. Nessa manhã maravilhosa. 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Top Jeans e a hora certa, 6h35 da manhã. Bom dia. Dia de piadas e quinta, acabou com falando um frio do Janho lá no Rio Grande. Você, a sogra, não sei que esse frio aí, fazendo menos 10 graus aqui no Rio Grande. Não sei o que fazer com ela. Fica só olhando aí pela janela aí, briscando o vidro aí. Se continuar assim, essa temperatura, esse frio aí, parece que tá meio com início de depressão, vou ter que recolher ela pra dentro de casa. Toda quinta-feira tem piadas e quinta no programa do Bronze. Vamos acordar que tá na hora. 6h35 da manhã, bom dia. Alô, Pedro Castelari, seja bem-vindo.

0: um cavalo, uma vaca, uma ovelha e um pato entraram no bar. O dono do bar deu uma costada e falou: vou ter que arrumar essa porter. Olha a hora, gente, 6:47, tá na hora de acordar, porque hoje é dia de piadas de quinta, aqui no programa do Bronze. Vamos acordar que tá na hora. Bom dia para todo mundo. Olha, informações na manhã, uma operação em Pitanga, cumprimento de mandados de busca e apreensão e mandado de prisão na cidade de Pitanga, mais 3 cidades, mais de 120 policiais militares empregados, 80 policiais civis. Até o momento, a apreensão de armas, prisões, confrontos armados, onde 3 suspeitos entraram em óbito em confronto com a Polícia Militar. Mais informações, detalhes dessa operação, essa mega operação na região, com o Jairo Marcão, no Manhã Livre. Vamos acordar, gente! Tá na hora! Faltam 12 para as 7 da manhã! 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Quem tá ouvindo o Botudo, meu amigo Giovano de Vic, pessoal do Grupo Perigosão de Pitanga, o Walter Pitner já tá ligado curtindo o Botudo também, um abraço pra família, obrigado pela audiência, tamo junto sempre, seja bem-vindo, Walter, aqui no programa do Botudo. Todo mundo acordando nessa manhã, manhã maravilhosa, hoje é manhã de quinta-feira.
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0: 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Faltam 10 para as 7 da manhã. 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
0: Olha, quem quiser ajudar o nosso amigo Ganso, com os amigos que vão fazer um trabalho agora, nesse domingo, entregando balas e pirulitos às crianças carentes do nosso município, você pode trazer a sua doação, pode ser um pacote de bala, um pacote de pirulito, uma caixa de bombom, o que você puder doar vai ser muito bem-vindo, tá bom? O Ganso vai passar amanhã no período da tarde aqui na rádio para pegar o que a gente arrecadar. Lembrando que você pode também doar através do Pix, pode ser 5, pode ser 10 reais, o que você puder também será muito bem-vindo. Se você for doar através do Pix, fala assim, Bortolo, me passa o Pix do Ganso aí, ó. Beleza? É um trabalho voluntário que ele conta com a ajuda da nossa audiência. Se você puder colaborar com essa festa, vai ter muita diversão com a criançada mais carente do nosso município, com a turma do Ganso. Alô, Carlos, ouvindo o Botudo, um abraço pra todo mundo aí, ó. Obrigado pela companhia, rapaziada que estão lá em Santa Maria do Oeste, obrigado pela audiência. O Rastelo tá na sintonia, já mandou aqui um videozinho da Neto pra participar também. A Elô curtiu a moda, Elô. Alô, Maria Rosa, vai um abraço pra você, o Paulinho, tá ligado, curtindo o Botudo. Obrigado pela companhia, alô, pessoal de Xerede, o Zezinho, lá da Rede Suprema, Santa Maria do Oeste, vai um abraço. A Elisângela, mandou aqui o Davi. Oi, Davi, você é simpático, Davi, bom dia. A Anitta, já mandou um bom dia pro Botudo. Oi, Anitta, como é que você tá? Um abraço pra todo mundo aí, a Anitta já tá ligada, mandou bom dia. A cara da alegria aí, Botudo. Olha a criançada, alô Neuci, um abraço crianças, bom dia lá pro Roberto da Comercial vai Porã, tá ligado com o Diano Botão, um abraço meu amigo Roberto, todo o pessoal da Comercial, um abraço aqui 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
3: Vamos tomar no cu.
0: Não, mas que mulher marota, vale, rapaz.
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0: Mas que velha bocuda essa velha, né? Crende os pais, velha. Vamos levantar, gente. Acorda que tá na hora, amanhã maravilhosa. Hoje é quinta-feira. Tarau! Bom dia! Já já informativo com o Amo. Amanhã volta o horário eleitoral gratuito. 6h54 da manhã.

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0: 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Anderson Jacinde, bom dia.

0: 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Alô, rapaziada, alô, Carlinhos, tá na hora de levar a criançada pra escola, Carlinhos. Ô, Carlinhos, vamos, Carlinhos, tá na hora de levantar. Carlinhos do céu, não perca a hora. 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
1: 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Atenção para o local de interdição entre os quilômetros 194 e 215. Pontos de detonação: ponto 1, quilômetro 195, próximo à Igreja da Marrequinha. 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Ponto 3, quilômetro 207, Pedreira 2, próximo à Fazenda São Luís de Producerta. Ponto 4 de detonação, quilômetro 213, proximidades do Rio Bonito. Haverá interdição da rodovia das 2 às 5 horas da tarde.
0: Para você que ouve o Botura e ouve a nossa programação, você sempre fica bem informado. 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Bom dia, meu amigo Brilhante. Alô, galera do ônibus, um abraço. Alô, criançada do ônibus do Brilhante, bom dia. A Anitta, o Tiquinho e também a Suzana Staciak, o Roberto da Maristela. 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Alô, Brilhante. Alô, Elcio. Alô, toda a turma do Posto Vieira. Um abraço pra vocês, o Carlos e Santa Maria. Bom dia. Tome Bainá. Vamos acordar que tá na hora. Hoje é quinta-feira.

0: Acelera aí, dona Angelina, que tá na hora. Bom dia. 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Vamos lá, piazada. Olha aqui, a piazada do ônibus do meu amigo Daniel Miranda, o Moela tá aqui, ó. Alô, Moela. Joel Mendes, vulgo Moela. Atenção.
1: Bom dia, trouxe. Bom dia pra todos os ouvintes aí. Aqui é nós. Aqui é o Moela. O Daniel Miranda aqui.
0: Alô, rapaziada aí, ó. Galera tripulando, um abraço pra vocês. Obrigado pela companhia, tamo junto sempre. Obrigado pela companhia. Deus abençoe vocês no trabalho, pessoal que tá fazendo a 466. Ouvintes do Botura é Transdinheira. Alô, meu povo, bom dia. Alô, Moela. Alô, Daniel Miranda. Vai um abraço pra todo mundo aí, o Urso. O Urso apaixonado. É lá, Urso, velho. 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

Olha, meu amigo Marcos, a escavadeira tá ligado curtindo o Botudes, que tá trabalhando e ouvindo o Bronze lá. Tá dando conchada já e hoje não há previsão de chuva. Bom dia, Marcos, bom trabalho. Aproveita que semana que vem tem muita previsão de chuva, tá? Passa dos 150 milímetros semana que vem.

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1: Olá, tudo bem? O Informativo Coamo está de volta ao seu rádio. Um ótimo dia para você, cooperado, e para você, amigo ouvinte de todos os dias. Hoje é quinta-feira, dia 8 de outubro, dia do nordestino e dia de rezar para Santa Pelágia. A lua está na fase minguante. Esse programa que você ouve é uma produção da Assessoria de Comunicação da Coamo e conta com reportagem de Guilherme Boller. E eu sou Ana Paula Pelissari, de volta ao seu rádio com o programa da Família Rural e Cooperativista.
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1: Uma nova safra de verão já começa a se desenhar pelos campos. Os cooperados da Coamo em toda a área de ação no Paraná, Santa Catarina e Mato Grosso do Sul. E cada safra é diferente. Para o homem do campo, o trabalho é sempre desafiador. Afinal de contas, o empreendimento do produtor rural está a céu aberto. Em algumas regiões, o plantio já iniciou, mas precisou pausar devido ao excesso de chuva. E quem traz mais detalhes sobre o cenário da safra 26-27 é o coordenador de assistência técnica da Coamo, Lucas Gouveia. Ele fala sobre o panorama agrícola e traz dicas de manejo para esse momento com muita chuva e consequente umidade. Segue então com o seu rádio sintonizado aqui com a gente, que eu volto em instantes com a entrevista completa. É rapidinho.
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0: 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Faça análise de solo, corrija o pH com calcário, se necessário, e aproveite para incorporar matéria orgânica. 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
0: Quem está no espaço da reportagem de hoje é o coordenador de assistência técnica da Coamo, Lucas Gouveia. O repórter Guilherme Boller conversa com ele sobre o panorama da safra de verão.
3: Hoje, no nosso espaço de reportagem, nós recebemos o engenheiro agrônomo e coordenador de suporte técnico da Coamo, Lucas Gouveia Vilela Esperandino, que vai trazer um panorama do ciclo agronômico no campo, falando sobre projeções para a safra de verão, status de plantio e outros assuntos, né, relacionados às atividades que os cooperados estão desempenhando aí dentro das lavouras. Lucas, um bom dia para você, seja bem-vindo aqui ao Informativo Coamo.
4: Obrigado, bom dia Guilherme, bom dia aos nossos cooperados aí, é uma satisfação muito grande estar aqui para falar um pouquinho, né, da conjuntura atual da safra, essa safra grande, né, essa safra de verão 2026-2027 que promete muitas emoções aí.
3: Lucas, falando então já de safra de verão, né, a gente iniciou com um ciclo muito otimista e a gente vem lidando com muitas chuvas, né? Qual que é o cenário atual dentro das lavouras se tratando de plantio de safra de verão dentro da área de ação da Coamo?
4: Muito bem, Guilherme, vamos lá, deixa eu tentar dar um panorama aqui referente à cultura da soja, né, cultura de maior expressão, né, no território brasileiro e, sem sombra de dúvida, uma cultura de extrema importância para a cooperativa Coamo. Se a gente fizer uma análise dos anos anteriores, até que a evolução do plantio para esse primeiro mês que a gente fechou, que foi o setembro agora de 2026, ela mostra uma evolução de plantio maior referente aos últimos 4 anos, por exemplo, né? Então a gente está fechou na verdade o mês de setembro, a área plantada, né, em toda a área de ação da cooperativa, próximo a 30%. Então esse é um número aí que representa quase 8% referente ao ano anterior. Então assim, mostra que a capacidade operacional hoje dos nossos cooperados, ela é muito grande. Então a gente conseguiu, né, plantar esses 30% dentro de uma janela de setembro, uma janela muito boa, né, considerando algumas regiões nossas, né? O que tem nos preocupado agora, né, que a gente entrou no mês de outubro, é que de outubro até então, né, a gente basicamente está com um volume de chuvas muito grande em toda a nossa área de ação, né? Isso, né, realmente deu uma parada no plantio. Mas eu acredito que após essas chuvas finalizando aí, o cooperado volta novamente, né, a realizar o plantio, e depois a gente pode comentar de alguns cuidados, né, que ele deve, né, ter durante esse momento, tá?
3: Perfeito, Lucas. O alto volume de chuvas não atrapalhou nesse momento de plantio, então, pelos números que você trouxe, mas pode impactar de alguma maneira no andamento, no desenvolvimento das culturas já implantadas?
4: Pensando no impacto do que já está implantado, basicamente é nulo ou muito pouco, né? Então, eu acredito que não deva ter nenhuma consequência essas chuvas que estão correndo aí nesses dias aí. Só por curiosidade, né, se a gente fizer uma análise dos últimos 10 anos, só referente ao mês de setembro. Então, o mês de setembro de 2026, olhando os 10 anos para trás de precipitações, setembro de 2026 foi o ano que a gente teve o maior volume de chuvas acumulada, né? Então, mostrando realmente esse cenário aí, né, que a gente já consolidava essa questão do El Niño ou Super El Niño.
3: Perfeito, Lucas. E você mencionou, né, alguns cuidados que o produtor precisa ter nesse momento de plantio. Muitos ainda vão implantar a cultura no solo. Quais são os cuidados, a atenção que o cooperado da Coamo precisa ter nesse momento de plantio dessa cultura de verão?
4: Vamos lá. Tempos atrás eu falei, né, uma frase, o arroz feijão, né? Então a gente fazia o arroz feijão bem feito. O que seria, né, traduzindo isso, né, para o nosso dia a dia? Primeiro, acho que trabalhar uma dessecação bem feita, né? Manejo de plantas daninhas, né? No caso, eu tô querendo me refiro a esse aspecto, né? Então, fazer um bom controle de plantas daninhas pra gente plantar a cultura no limpo. Fazer uma boa calibragem dos equipamentos, né? E aí, basicamente, as plantadeiras, semeadoras, aí a gente tem uma boa calibragem aí, quantidade de sementes por metro, né? Profundidade, né, de semente, quantidade de fertilizantes, enfim. Acho que todos esses cuidados. E o mais importante, né? No ano aí que a gente tem um excesso de umidade, né, a gente tem uma boa proteção dessa semente. Então, eu acho que o tratamento de semente sempre foi importante, mas olhando agora para esse cenário, né, de umidade excessiva no solo, então ele acaba sendo algo bastante relevante. Então, a gente realmente ter esse zelo, né, de proteger bem essa semente, principalmente com fungicidas, né, no caso, né, para a gente ter um arranque inicial dessa cultura importante, tá?
3: Você destacou, né, essa parte da preparação do insumo. O cooperado tem também, além do insumo de qualidade, o apoio técnico constante da cooperativa junto às unidades, correto?
4: Com toda certeza, né? Em toda a nossa adiação, inclusive nas unidades novas que nós chegamos esse ano aí no norte, ali no estado do Paraná, a gente já tem uma equipe técnica, né, à disposição dos nossos cooperados, né, que está ali realmente para ajudar, né, na tomada de decisão e ajudá-lo, né, nessas atividades do dia a dia.
3: Além desse acompanhamento no dia a dia, no mês de dezembro, já com as lavouras bem desenvolvidas, algumas já próximas de serem colhidas, são realizados dentro da Coamo os encontros técnicos de verão da Fazenda Experimental, né, Lucas? É uma oportunidade do cooperado estar acompanhando algumas orientações atualizadas de manejo, também de andamento do desenvolvimento dessas culturas, né, nesse ciclo de verão?
4: Com certeza, bem lembrado, Guilherme. Nós temos, né, no mês de dezembro desse ano, vamos ter dois encontros importantes da cooperativa que iremos trazer assuntos de extrema importância, tanto para o cooperado como para o quadro técnico. E aí, estendo o convite, né, relembro, então nós teremos o dia de campo de Dourados, né, nos dias 2 e 3 de dezembro, e teremos um encontro aqui em Campo Mourão, na Fazenda Experimental de Campo Mourão, de 14 até 18. Então eu faço um convite aí a todos os cooperados aí que participem efetivamente, né, desses dias de campo, tanto no estado do Mato Grosso Sul como aqui no estado do Paraná, porque as informações, as estações que a gente está preparando, né, para esse ano são bastante relevantes.
3: Perfeito, Lucas. Para a gente fechar a nossa conversa aqui, então, qual que é o recado que fica para o cooperado nesse momento? Muitos ainda implantando a lavoura de verão, outros já com a lavoura implantada. Qual é o recado, a mensagem que você deixa aqui para o nosso produtor?
4: Acho que ter paciência, né, nesse momento, né? A gente sabe que tem muitos aí tão, né, com o trator e a plantadeira no barracão ali, só esperando o tempo colaborar, mas eu acho que tem que ter consciência de que a gente tem que fazer um plantio bem feito. Então, às vezes, não adianta entrar, né, com uma condição de solo muito úmida, né, encharcada, enfim, a gente sabe que isso vai refletir num desenvolvimento não tão bom da cultura. Então, acho que ter calma, paciência, buscar a orientação técnica dos profissionais nossos, né, estão preparados lá para auxiliá-los, tanto no aspecto, né, de manejo de pragas, doenças, plantas daninhas, no aspecto da regulagem dos equipamentos em si, né, na aferição desses equipamentos. Então é um momento agora, né, de acalmar um pouquinho, né, esperar esses próximos dias aí que a gente tem um volume ainda considerado de chuvas, e assim que o clima permitir, a gente, né, poder fazer uma boa semeadura, né, para essa safra aí que a gente tem uma expectativa muito grande.
3: Perfeito, Lucas. Nós agradecemos aqui a sua participação, né? Ele é o Lucas Gouveia Vilela Esperandino, coordenador de suporte técnico da Coamo, que trouxe aqui um panorama sobre o andamento do ciclo da safra de verão, plantio, registros pluviométricos em toda a área de ação da nossa cooperativa e como isso impacta no andamento das atividades no campo. Lembrando que você pode ouvir essa entrevista quando e onde quiser. Para isso, basta você acessar a página do Informativo Coamo no nosso site ou então pesquisar pelo programa nas principais plataformas de áudio.
0: É isso mesmo, Guilherme. E sem dúvidas, como o Lucas disse, um plantio bem feito é tudo e a Coamo está à disposição dos cooperados para dar todo o suporte nesse momento e em todos os momentos do plantio à colheita. E como homem do campo, cooperado da Coamo está sempre atualizado e conta com as melhores tecnologias, sem dúvidas, esse será mais um desafio superado no campo da produção.
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0: E chegou a hora de conferir a cotação do mercado agrícola com os preços praticados na tarde de ontem pela Coamo com base em Campo Mourão. A saca de soja ficou cotada a R$ 135,00. O milho em grão tipo 1, R$ 52,00. Trigo pão tipo 1, R$ 79,00 a saca. E o café em coco padrão 6, bebida dura, R$ 22,17 o quilo renda. Repetindo, soja 135, milho R$ 52, trigo R$ 79 e o café R$ 22,17.
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0: E assim vamos chegando ao fim de mais uma edição do Informativo Coamo. Muito obrigada pela audiência de todos. Amanhã estamos de volta neste mesmo horário. Que Deus abençoe para que o clima ajude e logo possamos voltar a ver as máquinas no campo desenhando mais uma safra de verão com qualidade e com a grandeza da força dos cooperados da Coamo. Um grande abraço a todos, fiquem com Deus e até a próxima.
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6: 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Dia das Crianças trazia aquela bonecona pelada para as meninas e para nós trazia um caminhão carregado de boizinho, né? Eita, era nossa infância e era bom demais. Bom dia para todo mundo, dia de piadas de quinta. Aí uma vez o caboclo na maca, pronto para operar e o médico falava: Calma, Rodrigo, que vai dar tudo certo. E o paciente falou: ô, doutor, o meu nome não é Rodrigo. Você, mas Rodrigo sou eu, rapaz. Tá na hora de acordar. Uma vez a mulher, muito mal educada, foi no médico e falou assim: e daí? O que é que eu tenho? A senhora me fala o que a senhora sente. É, mas não é você o médico, né? Eu sei que é o banzão. Daí ele pegou e começou a fazer uma receita ali. Mas o que é que você tá me receitando, hein? Eu tô te encaminhando pro veterinário porque é só ele que consegue resolver o problema dos pacientes sem conversar com os mesmos. 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Tá na hora de acordar. Bom dia, boa aula. 7:28 da manhã. Programa do Bronze no ar.

0: dia! 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Aí, comendo molhos salgados lá da panificadora Pão de Mel. Bom dia! 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E amanhã é dia do viradão lá da panificadora Pão de Mel, do Nego, da Estela. Um abraço para a família Kluzowski, obrigado pela companhia. 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Em Pitanga tem a maior operação policial da história, com 200 policiais, 2 mortos em confronto. Daqui a pouquinho, essa informação no rádio a partir das 8 horas da manhã. Pitanga teve a maior operação policial da história, com 200 policiais, 2 mortos em confronto. Já já detalhes aqui na 102 a partir das 8 horas da manhã. Alô, Carlinhos da Voscan, como é que você tá, amigão? Já tá na hora de levar a criançada pra escola. Alô, Fernanda, bom dia, piazada, meninada. Vamos levantar que tá na hora. 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
1: 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Um ótimo dia, pessoal. Bom dia, Bronze.
0: Bom dia. Não há previsão de chuva para hoje, quinta-feira. Vamos lá, rapaziada. Fim do mundo será na sexta-feira, 13 de novembro de 2026, afirma o cientista americano. Então, vamos parar de trabalhar já. Né?

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0: 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Se eu mandar os últimos abraços aqui, o programa encerrou nessa manhã. Obrigado a todo mundo. A Maria Miranda, ela mandou foto ontem. E ela acaba de ganhar um presente daqui tudo. As crianças que mandam foto vão concorrer presente o mês todo, porque é o mês das crianças aqui no programa do Botudo. E hoje a filha da Maria Miranda é a ganhadora do dia, tá bom? Um abraço pra todo mundo, obrigado a todos que mandaram mensagem. Nosso amigo José Milder tá lá em Orlando, mandou um videozinho pro Botudo aqui, obrigado pela companhia. Tamo junto, flamenguista. Alô, dona Neuza, Leila Silva. Bom dia, Bronze. 3 de novembro, não, Bronze? Não vai deixar eu nem comemorar meu aniversário, Leila. Você sabe que o meu é dia. Eu comemoro aniversário. Eu vou morrer mais velho, então, bem no fim. Pois o meu é dia 27 de outubro, Leila. Bom dia, obrigado pela companhia. Um abraço aqui a dona Neuza, Leila. A Maria Lúcia tá ligada, mandou aqui a foto do Luan lá do Cantu. As crianças, daqui a pouquinho vão fazer mais um álbum, muito obrigado. A Tati Paticos, que tá ouvindo o Boturo também nessa manhã, ela é criançada. Bom dia para vocês. A Elizabeth, a nossa ouvinte lá de Boa Ventura de São Roque, ela adora um Zezé de Camargo e Luciano. Estamos pedindo aqui ajuda para comprar balas para as crianças. E se você puder trazer aí um pacotinho de bala, um pacotinho de pirulito aqui na rádio, para a turma do Ganso, que vão sair no dia 11 fazer a distribuição, vão se vestir de palhaço. Eles fazem esse trabalho já há 12 anos, né? E todo ano eles recorrem à rádio, né, para pedir ajuda, balas, pirulitos. Quem puder auxiliar trazendo um pacotinho de bala, um pacotinho de pirulito aqui na rádio, vai ajudar muito a turma do Ganso. Agora, quem quiser fazer um Pix também de 10, de 15 reais, manda mensagem aí que eu passo para você o WhatsApp do Ganso, tá bom? Bom dia lá pro Dida Gomes, tá ouvindo o Botudo, nosso amigo Repolho, a Valdirinha Martins e a turma toda ligada. E às 3 horas a gente volta. Segue o Bronze aí, @programa do Bronze. Fiquem todos com Deus. O Thiales mandou uma foto bonita.

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0: Feira, dia 8 do mês de outubro, ano 2026. A partir de agora até as 9h30, estamos chegando na sua casa, no seu trabalho, pegando carona com você nesta manhã com mais um programa Manhã Livre. É uma manhã diferenciada, movimentada para Pitanga. Já já a participação do Dr. William, delegado de Pitanga, falando da mega operação realizada hoje aqui na nossa cidade. Marcão já está chegando por aqui, já já traz o Good Morning. Nós vamos movimentar aqui a nossa equipe da 102 FM com muitas informações para toda a região centro do Paraná. Então hoje a cidade de Pitanga amanheceu movimentadíssima aqui nesta manhã. Muitas viaturas, muitos policiais, algumas ruas ali estão bloqueadas, né, interditadas pelo movimento de viaturas, e nós estamos chegando aqui para informar a nossa região centro do Paraná a partir de agora. Vamos por aqui, Marcão, colocamos por aqui mesmo, né? Não tem? Colocamos por aqui mesmo a informação, né? Nós já vamos movimentando aqui o nosso departamento de jornalismo da 102 FM, até porque a população que acordou de manhã, na madrugada, já com aquela movimentação de policiais, viaturas, helicópteros, enfim, toda aquela movimentação aqui em Pitanga, é uma mega operação, né? Nós já já teremos a participação então do Dr. William fazendo o fechamento, um balanço de como que foi essa operação desde a madrugada. Aqui já os grupos, enfim, está movimentado com muitas fotos, áudios, enfim, da população, né, registrando como que foi a movimentação desta manhã aqui em Pitanga. Então, bastante movimentado. Eu vou trazendo já a previsão do tempo, Marcão já vai preparando ali a fala do Dr. William aqui no nosso programa, para que nós possamos informar a região centro do Paraná. Então vamos já trazendo aqui a previsão do tempo para hoje, para esta quinta-feira. A temperatura mínima de 17, a máxima de 27 graus para hoje. Teremos sol, segundo o Climatempo, não chove hoje, 0%. Então vai predominar o sol nesta quinta-feira. Amanhã, sexta-feira, chove 7,5 milímetros. No sábado, 18,5 milímetros. Vamos aqui para o domingo, teremos mais 10 milímetros. E na segunda-feira, mais 23 milímetros de chuva. Então, esta é a informação do site Climatempo. Vamos lá para a informação, Marcão. Marcão chegando. Good morning, Marcão.
1: Good morning. Bom dia, Jairo. Bom dia a toda a nossa equipe. Bom dia para você que está acompanhando aí as informações, né? Estamos chegando a partir desse momento, né? E estamos só atualizando aqui. Eu vou tentar trazer já, que eu não vou trazer depois aí a situação, né, do que comemora-se hoje, mas deixa eu trazer a fala do delegado já, nessa mega operação que está acontecendo aqui na cidade de Pitanga, nesse exato momento. Deixa eu atualizar aqui, Jair, e vamos colocar a participação, então, do doutor. Deixa eu pegar esse aqui. Deixa eu só tirar esse som daqui, Jair. Vamos tocar a fala aqui do doutor aqui, deixa eu pegar ali.
2: Bom dia, Marcão, bom dia, Jairo, bom dia aos ouvintes aí da 102. A gente ainda está aqui no meio da operação, mas posso adiantar para vocês que já é a maior operação da história da cidade, operação que nós coordenamos junto do comando do 16º Batalhão aqui de Guarapuava, Coronel Busnello. A gente trabalhou aí desde que cheguei na comarca. As minhas duas primeiras perguntas aqui para a minha equipe foi: quem são as principais lideranças do tráfico e onde é que se concentra maior essas biqueiras? Porque não adianta a gente ficar fechando biqueira em biqueira. Daí a gente alinhou esse pensamento com o comando aí da Polícia Militar, e o resultado foi o cumprimento hoje de 40 mandados de busca e apreensão, 10 mandados de prisão. A gente ainda está contabilizando, as equipes ainda estão na rua. Mandados cumpridos além de Pitanga, em Guarapuava, em Campo Mourão.
1: Só pegar aqui a fala do doutor, que parou a fala no
2: aqui, vamos ver se... Maria Alva, certo? Todos eles relacionados com o tráfico de drogas. Dois indivíduos que eram tornozelados resolveram entrar em contato, em confronto, né, com a Polícia Militar, e graças a Deus os policiais estão bem, os bandidos agora estão presos em definitivo, né, não podem mais sair para o lugar de onde foram, porque para bandidagem só tem dois caminhos: ou é a prisão, ou a morte. Eles

0: optaram aí pela morte, né? Nessa operação eu acabei incluindo, Marcão, furtos recentes que tiveram na cidade, que repercutiram aí, um casal que furtou a luz do dia, isso aí repercutiu nas redes sociais, esse pessoal está identificado, tem mandado de prisão para eles. Um roubo também que foi reportado, que um idoso reagiu a um roubo, esse indivíduo já está preso, está atrás das grades. E a gente continua com essa limpeza social em Pitanga, uma assepsia social. E digo para vocês, foi a maior operação e é só o começo. Depois vai ter os desdobramentos dessa operação e a gente vai continuar com esse trabalho aí. Quero ficar em Pitanga um bom tempo para continuar trazendo aí resultados para a população e tirar essa bandidagem da rua, né? Também tivemos flagrante, já flagrante de arma de fogo de um dos principais alvos. Flagrante de tráfico de drogas, um outro flagrante de posse de arma de fogo. E ao longo do dia eu vou te atualizando aí, porque agora a gente está na correria aqui dos flagrantes e dos cumprimentos do mandado. A mão da delegacia segue trabalhando aí junto com a Polícia Militar em campo. Tivemos helicópteros aí, 9 cachorros. Então, assim, foi um cerco policial e até agora eu estou bastante satisfeito com o resultado dessa operação.
1: Muito bem, tá aí com exclusividade, viu, Jairo? Com exclusividade essa fala aqui, né, do doutor William Gama, aqui no nosso programa, né, mandando aqui uma matéria direcionada a 102 FM, falando esse trabalho. Obrigado, doutor. Os Nelo também, né, coronel Nelo também estão nessa lida desde das 5 e pouco da manhã, eles já estão aí na cidade. Muita gente tá vendo a mobilização, o movimento da polícia e a informação. Enquanto o delegado trazia essa informação aqui, ele já passava. Marcão, já são quatro mortos, não é mais dois. Quatro mortos agora, já confirmado pela Polícia Militar nesse exato
2: Na
1: momento.
2: operação em
1: Na
2: Pitanga.
1: operação, na operação.
2: Na operação que tem
1: Já
2: várias
1: tem. Já,
2: cidades, né? Pitanga e mais algumas cidades.
1: A informação que tem. Bem, aí, não, mandou só quatro bandidos mortos. Agora ele não falou se,
2: Mas
1: né?
2: vai detalhar, provavelmente,
1: Aqui em
2: no final
1: Pitanga
2: da
1: até dois,
2: operação.
1: era dois até então, né? Em Pitanga, né? Então, mas agora a informação é que é quatro.
2: Quatro.
1: Quatro, em confronto com a polícia. Então, são mais de 200 policiais que estão na cidade, todo mundo está vendo essa movimentação desde a madrugada.
2: Algumas ruas estão interditadas, né, pela movimentação de viaturas, enfim, de policiais.
1: Uhum.
2: Então vai
1: São
2: movimentando
1: 54 viaturas. 54 viaturas que estão aqui. Tem também os cães farejadores. O pessoal, acho que eu já agora pelo centro, passando agora aqui, viu aqueles cachorros farejadores, aquele cachorro capa preta que fala
2: o
1: o
2: pastor
1: Sr.
2: alemão.
1: Alemão, né? Dentro das viaturas também. Os helicópteros também. Hoje pela manhã o pessoal já conseguiu, né, ouvir também aí barulho de helicóptero na região. Então é uma mega operação e a qualquer momento nós teremos mais detalhes então a respeito desta mega operação. Quatro bandidos mortos, é a informação que chega agora pelo delegado enquanto colocava a matéria no ar aqui, né? É um trabalho grandioso, 45ª DRP, 16º Batalhão, né? Deflagraram já desde a madrugada. É a maior operação policial da história aqui em Pitanga, Jair.
2: Vamos aguardar mais informações daqui a pouco. O doutor William, provavelmente que agora já falou ali, né? Está na correria, enfim, tem os flagrantes, enfim, o fechamento da matéria, da operação, enfim. Então, daqui a pouco, né, nós teremos então o resultado final, um balanço aqui, provavelmente que ainda no nosso programa até as 9h30 da manhã. São 8h18 agora. Enquanto o Marcão vai buscando mais informações, eu falo com o Manuel, já chegou por aqui, pra gente falar da Purifique, do Paraná, Microcrédito, enfim, né? 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
2: Manuel, bom dia, bom trabalho.
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2: Agora são 8h22 da manhã, nós vamos aqui pro nosso intervalo comercial, voltamos já. Daqui a pouco estaremos recebendo o Artidor Soares aqui no nosso programa, acabou de entrar em contato já, que já está chegando aqui na cidade, daqui a pouco fala com a nossa equipe também a respeito da última eleição que esteve participando, né, como candidato a deputado. Então ele fala como que foi seu desempenho, sua votação, o que ele tem a falar para a população, que os que votaram e os que não votaram também, né, que presenciaram essa participação do Artidor Soares na política. Nós voltamos já depois do nosso intervalo comercial, são 8h22 agora.
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8h27 na manhã, nós voltamos aqui com o programa Manhã Livre da 102, nesta quinta-feira hoje, movimentada em Pitanga. Nós vamos por aqui até as 9h30 da manhã.

0: 8h28 na manhã, nós voltamos por aqui com o programa Mãe Livre. 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
1: Pessoal, manda mensagem aí pra nós também a respeito de nomes e tudo mais. A polícia, quando está em andamento na operação, ela não consegue, ela não manda pra gente, não manda os nomes, até porque não pode ainda no momento enviar. A operação está a todo vapor, inclusive essa a rua aqui, que desce aqui pra...
0: É pra quem já saiu da casa.
1: Aqui, essa rua que desce aqui?
0: Isso, essa daqui da Arthur Mel, da...
1: Descendo aqui,
0: os fundos do Mercado Oeste também.
1: O pessoal tá trancada.
0: Alguns bairros também, segundo a informação, Alto da Colina e próximo da Vila Planalto, também interditado, porque a operação está em andamento. Quando tem confronto, tem um pouco mais pesado ali o trabalho da polícia, mais pesado que eu digo, que tem confronto, enfim, aí é tudo isolado, né? Até alguns moradores... não sair de suas casas, né? A orientação por parte da polícia por segurança. Então, quem mora perto desses lugares que teve confronto, a polícia está lá ainda, nem da casa saíram. Por quê? Pela orientação da polícia. Olha, para que a população fique em casa, por segurança, né? Então, está interditado. Quem passa aqui nos fundos do Mercado Oeste não passa, está tudo interditado.

0: agora são 8h30 da manhã, nós vamos por aqui, né, Marcão? Vai chegando informação a todo momento.
1: Vai, inclusive tá chegando aí também que nas últimas horas a polícia de Ivaiporã fez lá a Rotan, fez uma apreensão grande de drogas também lá, né? Grande, no sentido grande, pra perca para quem é do tráfico, né? Mas uma quantidade expressiva ali de drogas também nas últimas horas. É um trabalho que vem sendo realizado não de agora pela polícia. O doutor William falando que há algum tempo já vinha, né, apaisando, os policiais apaisando, verificando, né, a situação de alguns pontos aí. Hoje esse trabalho está sendo concretizado, né, aqui na cidade de Pitanga. Tá uma movimentação, tá os policiais aí, né, a todo vapor. Lembrando mais uma vez, 4 mortos em confronto, né? Então a Pitanga amanheceu toda movimentada aí. Essa eu já sabia, você já era a primeira ali. A primeira eu já tava com os... Só que a gente não pode falar nada até o momento, né? Mas a primeira é lá em cima, ali, pra você ver, Tani. Tá, então já tinha esse curso, a informação já tinha cedo de manhã, já me passar essa informação aí também. Então é um trabalho que tem o objetivo, esse trabalho da polícia que vocês estão vendo aqui na cidade, agora nesse exato momento, é de desmantelar, né, o tráfico de drogas em Pitanga e toda a região, são vários municípios, bem como capturar aí também envolvidos por furtos, roubos. Então a operação deflagrada fecha esse cerco policial aqui na cidade de Pitanga, né, cumprimento também de 40 mandados de busca, apreensão, 10 mandados de prisão. Então é um baita de um trabalho da polícia. Foram registrados já confrontos policiais aqui em Pitanga, né? Lembrando mais uma vez, o delegado falou agora há pouco instantes sobre o assunto. 4 indivíduos mortos, policiais não se feriram. Então a polícia estava fazendo esse trabalho. Campo Mourão, Guarapuava, Marialva também estão sendo alvos desta operação nesse exato momento. Acredito que mais tarde aí o Busnello, né, Coronel Busnello, o Dr. William, né, que estão trabalhando em conjunto, estarão falando mais à imprensa sobre esse assunto. Várias informações já circulam aí através de grupos. Ah, foi fulano de tal, foi ele, foi ela, foi tal pessoa. Então nós temos que aguardar aí, né, essa informação concreta por parte da Polícia Civil, Polícia Militar, para nós estarmos repassando para os nossos ouvintes.
0: Bom, agora são 8h33, daqui a pouco nós vamos receber já o artidor aqui no programa. Enquanto isso, nós vamos, né, buscando mais informações para a nossa população. Um abraço para o Aguinaldo, que estará no nosso programa amanhã. O Aguinaldo lá de Santa Maria do Oeste, né, já fez até uma publicação.
1: Ele
0: lá.
1: Mandou para mim também.
0: Né, no grupo. Então amanhã estará aqui no nosso programa às 8h30 da manhã, falando a respeito do seu trabalho lá em Santa Maria do Oeste, enfim, né, o que ele pode falar com a população e também a respeito da última eleição do dia 4 de outubro, como que foi lá a votação em Santa Maria do Oeste, a movimentação, enfim, lá do Aliel Machado.
1: Ô, Jair, mandar um bom dia pro nosso amigo Chicão Barbeiro. Ô, Chicão,
0: Chaico, velho.
1: Tá ali na...
0: Pode crer.
1: Pode crer, manda aqui, ó, vai escrever lá. Pode crer.
0: Pode crer.
1: Bom dia pra você, viu, ô Chaico. Bom dia, Chicão. Toda a família, gente, obrigado pelo carinho. O Pedrão também, que é irmão do Chicão. Pedrão aqui do sindicato, cabeleireiro também, né? Tá lá acompanhando aí a programação. Um abraço pra vocês, obrigado pelo carinho que vocês têm aí com a nossa programação de todos os dias aí.
0: Ô, Marcão, nós vamos agilizando por aqui, porque daqui a pouco a gente vai começar o bate-papo, então vamos deixar em dia o nosso intervalo comercial aqui. E nós voltamos já, então, rapidinho aqui na 102 FM com o programa Mãe Livre desta quinta-feira movimentada aqui em Pitanga. Olha, a informação que nós recebemos aqui é que tem algumas ruas interditadas aqui em Pitanga e para a segurança da população, né? Então você que mora próximo ou de repente até a tua rua está interditada e você mora nesse trecho aqui, de repente a esquina está fechada e a outra esquina também você precisa sair de casa, fica em casa, né, Marcão? A orientação da polícia, né, porque se teve confronto, enfim, né, então essa é a orientação por parte da polícia. Tem algumas ruas aqui da cidade que não passa, né, aqui próximo do Mercado Oeste, próximo da Polícia Civil, algumas ruas, segundo a informação, é que essas ruas estão interditadas e não tem como passar por ali. O comercial? Vamos lá pro comercial, nós voltamos já aqui na 102, são 8h35 agora.
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5: 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Na área rural, a lei diz que para vender, o imóvel não pode burlar a lei e tem que ter no mínimo 20 mil metros. 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

0: São 8h41 da manhã, faltando 19 minutos para as 9 horas. É cada coisa, Marcão.
1: Cada coisa, inclusive o que tem de gente publicando fake news agora das eleições, né? Gente que tem um conhecimento grandioso.
0: E a gente fica abismado.
1: Mas, gente, deixa eu contar para vocês aqui. Eu tava conversando conversando com a Tânia, com o Jairo. A fake news, você pode automaticamente fazer a denúncia ali da determinada pessoa que fez, tá publicando fake news aí políticas na cidade. E você, não só na cidade, qualquer lugar que você tá me ouvindo aí, você pode automaticamente fazer a denúncia e automaticamente eles analisam já. E prazo de 10 minutos aí, 20 minutos, às vezes meia hora, cai a página do cidadão ou da cidadã, hein, viu? Então você que tá nos ouvindo, fica esperto aí que tá rolando fake news, uma barbaridade. Nós estávamos acompanhando, mas o quê? Depois que terminou aí o primeiro turno, o que tá rolando, gente do céu, é uma barbaridade, viu? Mas tudo bem. 8 horas 42 minutos, agora 8h42. O pessoal que tá mandando mensagem, só desculpa vocês aqui que estamos só atualizando o nosso sistema aqui, outro computador, quer dizer, é um que chega para mim aqui, fica na minha frente, o computador tá chegando para enxergar as informações que vocês enviam via WhatsApp. Fique ligado que daqui a pouquinho eu atendo vocês aí. O Jairo e amigos que acompanham a programação, eu tava dando uma olhada aqui. A Poder Data AIA, ela trouxe uma pesquisa, e essa pesquisa está registrada sobre o número aqui, sobre o número BR-08-134-2026. Esse levantamento dessa pesquisa, de segundo turno agora, ouviu 3 mil eleitores entre os dias 5 e 7 de outubro de 2026, com margem de erro de 1,8 ponto percentual e nível de confiança 95%. Então, a pesquisa considera apenas votos válidos, excluindo votos brancos, nulos e eleitores que ainda não definiram o voto. E nessa pesquisa aparece, pesquisa de segundo turno, Flávio Bolsonaro com 53% das intenções de votos, Lula 47%. A diferença é de 6 pontos percentuais, né? Então tá aí essa pesquisa que foi divulgada aí pela Poder Data AIA. Né, pesquisa registrada no TSE, BR-08-134-2026. O levantamento este ouviu 3 mil eleitores. Flávio Bolsonaro 53%, Lula 47%, diferença de 6 pontos percentuais. Outras pesquisas estão para sair hoje, né? Hoje, quinta-feira, amanhã tem outra para sair. Acho que não me recordo qual que é agora o instituto, que fugiu agora o nome, para sair. Lembrando que, falando em instituto pesquisa, no estado do Paraná, a Paraná Pesquisa foi a que cravou praticamente o resultado aqui no estado do Paraná para governador. É claro que para presidente não acertou, e como outras também não acertaram. Mas o que chamou atenção, né, foi essa da Paraná Pesquisa, que cravou aí o resultado aqui no estado do Paraná, né? E agora eles estarão fazendo também a Paraná Pesquisa, uma nova pesquisa, né, para saber a intenção de votos agora para o segundo turno. Os candidatos, tanto o Flávio quanto o Lula, estão fazendo seus trabalhos, fazendo suas conversas, suas reuniões. Amanhã, dia 9, começa o horário eleitoral e com certeza será muito ataque. Ok, a gente gostaria que não fosse de baixarias. Eu acho que vai ter baixaria ali, vai ter uns ataques estranhos aí. Mas é dessa forma que com certeza vai se comportar o segundo turno. Mas agora, do dia 9, né, a partir do dia 9 amanhã, começa então esse tempo aí de rádio e TV. Tanto Flávio quanto Lula terão esse tempo, esse espaço para apresentar propostas. Eu acredito muito que não virão tanta proposta, mais ataques de ambas as partes também. Mas faz parte da política, né? Faz parte, porque é uma grande polarização que nós temos na nossa política. E agora vários partidos de centro-direita, centrão-direita, né? Aqueles que não estavam, que não declararam o apoio, né, abertamente a Flávio, já declararam. Deixando um pouco difícil, né, a situação do próprio Lula com relação a partidos, né, para se juntarem nesse segundo turno aí. Agora nós temos que aguardar para ver, vamos esperar as próximas pesquisas, mas esse número é o que mostra a Poder Data IA trazendo esse resultado, então, de segundo turno aí para o nosso país. Lembrando, amanhã, sexta-feira, com certeza amanhã eu já estarei trazendo dados aqui de outras pesquisas que sairão a partir de hoje também e até o final de semana, Jairo.
0: Pois é, Marcão, eu estava olhando aqui, o pessoal, eu não sei se a foto atualizada aqui ou não, mas alguém postou aqui sobre as condições da Praça do Redondo, a pichação, olha lá, nos banheiros. Então, na Praça do Redondo, e olha que foi, né, recentemente, passou por uma reforma ali, e o pessoal lá mandaram aqui que se encontra assim na Praça do Redondo. Então, pichação, colocam lá, né, algumas siglas, enfim, ali, olha como é que tá, e vidros também. Então, a gente vai buscar essa informação, né, se é recente isso aqui ou não, mas já mandaram aqui que na Praça do Redondo, ali nos banheiros, né, deveria ser muito bem cuidado ali pela população, porque muitas das vezes utiliza do banheiro e aí não tem nenhum banheiro de condição para que a população possa, né, usar ali o banheiro. Então, fica aí o nosso pedido, né, por parte da população também, que cuida, aqueles que gostam de ficar pichando também, né, que tenha consciência disso. Agora são 8h47 da manhã, nós vamos buscando mais informações aqui no programa. 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
1: O Artidor já está por aqui, né? O Artidor está aqui, Artidor Soares, foi candidato a deputado, já está aqui com a gente, vai bater um papo aqui na programação, né? Agradecer aí os votos, né? A confiança. Vai participar já aqui no programa.
0: Manda um abraço, Marcão.
1: Mandar um abraço para aqui. Ô, professor Jonas, um abraço pro professor Jonas Glaziglov, tá lá ouvindo a programação, né? Jonas, que foi nosso chefe do núcleo regional, né? A gente já falou várias vezes, torcemos para que, quem sabe no futuro aí,
0: fazer,
1: né?
0: Fazer um volta Jonas.
1: Volta Jonas, abraço Jonas, abraço para você, amigo, obrigado aí, bom trabalho, tá lá acompanhando a programação.
0: Tudo antes... muda, né, Marcão? Quem tudo sabe? Muda.
1: É, pode. O Artidor já tá conversando, vai estar chegando aqui já nos estúdios. Antes do Artidor ir pro intervalo também ali, só mandar um bom dia lá pro Zezinho, né? 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
0: Ô Marcão, então nós vamos aqui acertar um comercial? Para voltar já falando com o Artilheiro Soares. Uhum. Vamos lá, intervalo comercial, nós voltamos já então aqui no programa Manhã Livre da 102. Já mais informações a respeito da mega operação aqui em Pitanga e também nas demais cidades que aconteceu nesta manhã de quinta-feira, dia 8 de outubro. Voltamos já.
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0: Agora são 8h58 na manhã, nós voltamos aqui com o programa Mãe Livre da 102. 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Agora são 9 horas da manhã, parece que deu certinho como combinado aqui com o Artidor Soares, falamos, olha, mais ou menos 8h30, 9 horas, já estarei por aí. E agora são 9 horas. Na verdade, falta 10 segundos. 9, 8, 7. 9 horas. Santidor Soares, bem-vindo a 102. Bom dia.
1: Meu amigo Jairo, bom dia a você. Bom dia, Marcos. Bom dia, 102. Bom dia, nossos ouvintes da 102.
0: Santidor Soares, antes de entrar no, na fala política aqui no programa, nós falávamos a respeito da, da tradição, né, do, do, do gaúcho, de uma prenda bem vestida, que é muito bonito. Como que você vê isso, você que vive o tradicionalismo, tá, né? Sempre foi narrador por muitos anos, esteve sempre ligado, não se desligou, mas está, né, indiretamente sempre nesse meio.
1: Meu amigo, eu acompanhei todo o processo de transformação. Quando eu falo transformação, para alguns foi uma transformação boa, para outros foi ruim. A transformação no jeito de lidar com a nossa cultura gaúcha. Eu lembro de fandangos aqui no Tropeiro Velho que só entrava piunchado e alguns casais entravam social. Rapaz, que fandango que dava, meu Deus do céu. Eu lembro de fandangos em Guaraniaçu, com os serranos, pessoal tudo piunchado, isso lá no ano de 2001, tô falando de fevereiro de 2002, enfim, citei dois locais. Hoje eu sinto a ausência disso, cara. Cadê nossos bailes realmente gaúchos da região central do Paraná? É um ou outro CTG que se preocupa de fazer. É uma pena. É muito bom que exista a diversidade de locais para as pessoas visitarem. E isso eu parabenizo os outros fandangos, os outros bailes que existem. Mas a ausência dos fandangos gaúchos é uma perda muito grande para a nossa cultura, para nossas famílias, amigo Jairo.
0: Pois é, nós falávamos aqui a respeito de uma prenda, né, bem vestida, que é muito bonito. Né, hoje se fala também. Hoje, para estar tá pilchado, qual que seria? O que tem que usar hoje?
1: Vamos imaginar.
0: Na questão gaúcha. Tipo, tá bem pilchado.
1: Um caboclo bem pilchado para entrar no fandango. Ele vai estar com seu lenço amarrado adequadamente, um nó certinho, uma camisa de botão.
0: Tem o nó certo.
1: Isso, tem os nós, tem vários nós, É, vai entrar uma camisa de botão, ele vai estar, obviamente, usando a bombacha, junto da bombacha, ali tem a sua cinta, a sua guaiaca. Muito importante deixar muito claro que no fandango não é correto o caboclo dançar de chapéu e nem de tirador. São indumentárias que o homem gaúcho não usa no fandango. Pode até usar, mas não é adequado, entende? Então estaria ele, lenço, camisa de botão, bombacha, guaiaca, a sua bota. Ah, mas se sente melhor de alpargata, vai de alpargata. Esse é um homem piunchado, para entrar num fandango. Esse é um homem piunchado. E, obviamente, a prenda, vestido de prenda, prioritariamente. Pode estar de social no baile gaúcho? Pode. Mas se o baile é gaúcho, o correto é estar vestido de prenda, um vestido ou uma saia, com pé do figurino, né? Um lindo casal, seria assim.
0: E fica muito bonito.
1: Sem dúvida,
0: fica muito verdade. Bonito. O Artidor Soares, nós falamos aqui hoje no programa, já em manchete, que você estaria aqui no nosso programa hoje para a gente falar a respeito do último pleito eleitoral do dia 4 de outubro, que você disputou a eleição também como candidato a deputado estadual. Como que foi? Estadual, né?
1: Estadual, isso.
0: Como que foi seu desempenho? O que você pode falar para a população? Aqueles que acreditaram e aqueles que não acreditaram também no Artidor Soares.
1: Gratidão a quem votou em mim e muito obrigado a quem não votou porque respeitaram minha candidatura. É isso, houve muito respeito pela minha candidatura. As pessoas que não votaram, mesmo assim entenderam, meu Deus, mas esse homem está correndo uma eleição para deputado estadual sem fundo partidário. Daí iam lá, digitava no Google, viu 0,0. Então, isso gerou um respeito muito grande para a minha candidatura, sabe? Aí abre as urnas, 8.921 votos. É 22, mas um era meu, né? É, 8.921 votos.
0: Mais eu.
1: É, e mais eu. Distribuído em 303 municípios do Paraná. Rapaz, me ajoelhei, agradeci a Deus, agradeci minha família, agradeci o Júnior Campos. Olha quem estava trabalhando comigo. O Júnior Campos, o Eric, o Getúlio e a Janete. Essas pessoas estavam diretamente trabalhando, né? Ninguém recebeu um centavo para trabalhar, não tinha ninguém contratado. Então, muito grato, muito feliz, muito agradecido. Uma campanha que só o povo abraçou, eu não tive apoio de nenhum prefeito, nenhum vereador. Cito aqui dois vereadores que foram muito respeitosos com a minha candidatura. O Vanderlei Jacaré me mandou mensagem antes e depois, me parabenizando, né? O próprio Matias também foi outro homem que demonstrou muito respeito.
2: Tá ouvindo agora o programa, inclusive.
1: É, demonstraram muito respeito. Eles mostraram diplomacia política. Eles entenderam que se o Artidor se elegesse, seria maravilhoso para a região central do estado do Paraná. E só de, não ser, só de sair candidato é algo bom. Agradeço muito essas pessoas também. E tô aqui para agradecer os votos, cara.
0: Quantos votos em Boa Ventura?
1: É, em Boa Ventura foi 300 e poucos votos. Eu não lembro direito porque eu tava olhando ontem ainda. É 300 e poucos votos. É, Pitanga, eu lembro que foi 269 votos. Turvo, 555 votos. Guarapuava, 600 e poucos. Imbituva, 400 e pouco. Sabe, foi uma votação muito expressiva na
0: Boa nossa Ventura região. Boa Ventura, uma votação para vereador?
1: Eu fiz certinho 10% dos votos lá.
0: 10%.
1: 10% dos votos, aham. Uhum. É, a votação de Boa Ventura. Até vou localizar aqui.
2: Estou chamando para você que já.
1: É, por favor, Marcos. Muito obrigado.
0: Partido, antes do Marcão procurando ali a votação, como que iniciou essa tua caminhada política? Em que ano que iniciou?
1: Bom, eu fui candidato pela primeira vez, aceitei na eleição de 2018 para deputado estadual. 2018, exatamente.
0: A convite ou já tinha vontade de participar? Falou, mas eu vou participar agora.
1: Não, eu fui convidado para participar na época por causa dos rodeios, eu participava muito dos rodeios, era uma liderança e sou ainda uma liderança no meio do rodeio. Foi a convite, na ocasião a deputada Leandra Dal Ponte me convidou, Flores, foram muito solidários, muito queridos comigo, Flores, assessor dela, o seu Antoninho Vancher também, tal, e acabei correndo junto com o seu Antoninho aquela eleição. Ali começava essa situação de você sair da arquibancada e entrar no campo, porque é tão facinho da arquibancada você criticar o cara que perdeu o gol, que errou o passe, às vezes o time que não foi bem. Entra no campo, vá lá, coloque seu nome à disposição, né?
0: E vê a prática. E
1: veja a prática como que é, né? Uma coisa da arquibancada, outra coisa dentro do campo. Ali nascia essa vontade e todo, assim, como nós somos uma obra da mão de Deus, meu amigo Farias, meu amigo Marcos, somos uma obra da mão de Deus, é normal que você vá se aprimorando, se tornando um ser humano cada vez melhor, uma pessoa pública cada vez melhor. E eu cheguei nesse terceiro pleito que eu corri, acredito que um ser humano muito melhor e ciente da importância de correr uma eleição da forma que corri, e muito feliz com a votação, muito feliz. Estou aqui para agradecer nossa região central, nosso povo do Paraná. Obrigado, gente, barbaridade, né? Você abrir as urnas e ver mais de 8.900 votos de pessoas que votaram sem ter nenhuma situação financeira envolvida. E me dê liberdade agora, Marcos e Jair, para me falar. Tem dois tapas na cara da democracia brasileira. Que as eleições sempre elas oportunizam a gente olhar esses dois tapas. A democracia pressupõe direitos iguais, né? Primeiro tapa, fundo partidário. Ele não tem critérios para distribuição. Não tem. Isso é um tapa na cara do conceito de igualdade que a democracia deveria oferecer. Sai um candidato com a reeleição com R$1 milhão. Ele se elege, ele vem agradecer o povo, agradece o povo adora ele. Mas ele correu com R$1 milhão. Sai outro com 20 mil, com 10 mil, com 30 mil, 40 mil. Ou prefere sair sem nada, como no meu caso. Então a primeira coisa é isso, pessoal. Tá me ouvindo? O fundo partidário, sem critérios claros para distribuição, é um tapa no critério, no conceito de igualdade. Outro tapa muito grande no conceito de igualdade é a reeleição para cargos no legislativo. Uma coisa é você ser candidato à eleição, que é o meu caso. Outra coisa muito diferente é você ser candidato à reeleição. Na reeleição, vamos pensar que você tem só 2 mandatos de deputado. Você tem 8 anos de trabalho que você usa durante os 8 anos e usa muito mais quando chega a eleição. E falo de um terceiro tapa na cara, que é o uso da máquina pública. Que às vezes você percebe, em certos casos, usando exageradamente a máquina pública para favorecer certas pessoas. Então é muito bom deixar claro para a população. Eleição, algo muito bom, é da democracia. Mas precisamos aperfeiçoar muito para que existam realmente oportunidades iguais para todos.
0: Só antes, Marcão, fazer ali a pergunta. Eu lembro que numa entrevista, não me recordo o ano agora, que a gente falou aqui, você falou também a respeito da máquina pública trabalhando, ou seja, 2 anos ou 3 anos tem dificuldade para fazer uma rua ali de 500 metros, mas na semana da eleição faz ali 10, 15 quilômetros dentro da cidade, mais o interior ainda. Ou por que não aconteceu naquele tempo, naquele intervalo dos 3 anos, mas aconteceu na semana?
1: Exatamente, veja que abuso de autoridade, né?

0: maldade muito grande nesse processo, é muito injusto certas situações, sabe? Muito injusto.
1: O fundo eleitoral, no teu ponto de vista, você é... Porque todos estão imbuídos correr atrás do voto, estão todos assim, é igualdade em busca do voto. Você analisa que o fundo eleitoral deveria ser revisto no sentido de que todos pegassem o valor, por exemplo, se é R$1.000, esse R$1.000 se fosse dividido em partes iguais para todo mundo, é dessa forma que você pensa?
0: Bom, e essa seria a minha segunda opção. Que existisse critérios justos na distribuição. Se tem 50 candidatos dentro de uma coligação e vem R$50.000, é R$1.000 para cada um. Por que que o fulano tem que ter 40% desse valor e distribuir o restante de 10% para 49%?
1: Uhum.
0: Primeira opção, segunda opção seria essa. E a primeira seria a extinção dele. Uhum. E aí você pode me dizer, mas daí fica muito injusto, Artidor. Para quem não tem dinheiro, fazer a campanha fica. Eu sei que fica. Mas aí, no caso, os que já estão lá, que são os grandes beneficiados, ficariam sem esse dinheiro. Porque a pessoa que não tem condição financeira com a eleição, seu fundo partidário do mesmo jeito. Quando, ou então pega uma migalhinha lá, só para dizer que ele pegou, sabe? Mas tinha que ter critérios claros na distribuição. Isso é uma vergonha para o Brasil. E veja o valor, meu grande amigo Marcos. Falamos em bi de bola, quase 5 bilhões. Tem gente na fila, voltando embora hoje da fila, aliás, porque não tinha dinheiro para aquele exame. Entendeu? Tem produtor de leite aguardando uma estrada e às vezes não tem condição, o município não tem orçamento para fazer. Ele estava aguardando 6 meses, mas aí você gasta 5 bi para fazer campanha. Isso é um erro muito grande, rapaz. Que é isso?
1: O Artidor para por aqui na caminhada política ou não? Qual que é teu sonho? Nós temos daqui 2 anos as eleições municipais. Você pensa em concorrer novamente ou não?
0: Veja bem.
1: Ou é o momento?
0: É uma questão familiar minha. A minha esposa é a contadora do município.
1: Tá.
0: A única concursada dentro do município. Por uma questão de ética profissional dela, a gente chegou num consenso. Eu não sou candidato nas eleições municipais, até para preservar esse profissionalismo dela e tudo mais. Continuando um prefeito, entrando outro, ela tem que estar lá profissionalmente na segunda-feira. Então, é uma situação assim que não é incoerente, familiarmente falando. Então, eu não sou candidato às eleições municipais. Mas eu estou à disposição do Paraná sempre. Sou um homem público, luto por ideais públicos, enxergo que a sociedade precisa de muitas pessoas boas à frente dela. Ganhamos a eleição com o nosso governador Sérgio Moro, certo? Vamos ganhar, meu ver, com o presidente Flávio. É isso, a sociedade precisa de pessoas boas à sua frente. Eu estou à disposição do Paraná. Entendo que democracia não é permanência de pessoas ou famílias no poder. A democracia é justamente a alternância dessas pessoas, sabe, no poder administrativo. É isso, estou à disposição respondendo a sua pergunta.
1: A questão da reeleição, qual que é o teu ponto de vista? Você é a favor de reeleição? Eu acho que deveria ser repensado a questão. Se não vai acontecer a reeleição, nós poderíamos ter 5, 6 anos de mandato para um presidente, por exemplo? Qual é o teu ponto de vista?
0: Eu sou contrário à reeleição. Sou contrário a ela. Tanto para o executivo quanto para o legislativo. Vamos falar do executivo primeiramente? Prefeitura, prefeito, governador e presidente? Sou favorável, quem sabe, aumente os anos de mandato, 5, 6 anos, tudo bem. Mas se não aumentar também, existe o princípio da continuidade. Prefeito tem obrigação. Por exemplo, o prefeito que vai sair daqui 2 anos, ele vai deixar um orçamento já planejado para o prefeito que entrar lá em 2029. Então tem o princípio da continuidade. Mas aumenta-se os anos e faz um ano só, é um mandato só. Depois interrompe-se durante um mandato, se a pessoa quiser retornar, tudo bem.
1: Se ele for bem visto pela sociedade, vai retornar com certeza.
0: Perfeito. E vou mais além. Se tivéssemos uma decisão realmente moral sobre esse ponto de vista, além de não poder ser candidato, tinha que ser impedido totalmente de se afastar para fazer campanha, tinha que ser impedido de fazer campanha, porque ele é eleito para ser o prefeito, o governador ou o presidente, que conclua com seu compromisso que ele assumiu com a sociedade, vá até o último dia, que seja imparcial, porque no momento que ele põe um adesivo no carro dele, ele está realmente ferindo o princípio da igualdade, porque o outro candidato não tem outro prefeito, outro governador, outro presidente para pôr adesivo para ele. O princípio da igualdade é jogado na lata de lixo nessas horas. No poder legislativo, vereadores, deputados, senadores, enfim. Eu também sou contrário à reeleição, sou favorável.

0: que também se estude, quem sabe aumentar
1: O tempo
0: o
1: também.
0: tempo, porque quando você aumenta o tempo,
1: Unificar, vamos dizer assim, todos.
0: unificava exatamente e diminuiria esse desgaste político, social, financeiro que ocorre de 2 em 2 anos no Brasil, que é outro absurdo. A cada 2 anos tem uma Babilônia dentro de uma cidade, dentro do estado, dentro do Brasil. Isso é um erro muito grande, gente. Que é isso? Aumenta-se. O cidadão fica impedido de ir para a reeleição, impedido de colocar o fio dele, enfim. Isso seria democracia, em tese, na prática, sabe? E não estou aqui falando mal de nenhum deputado, nenhum prefeito. Estou falando em princípios gerais, em princípios de evoluirmos realmente. Porque revolucionar, eu percebo que é impossível. Mas ao menos evoluir, nós precisávamos evoluir sobre esse ponto de vista.
1: Você acha que diminuiria a corrupção no país?
0: Não tenha dúvida disso, que diminuiria a corrupção no país, mas a lei tinha que ser extremamente severa nesses casos. Extremamente severa, mas
1: Tipo um
0: diminuiria.
1: Japão da vida.
0: Agora, quando você fala de corrupção, eu tenho uma outra sugestão para que a gente chegue daqui a 20 anos sendo uma sociedade muito justa. Sabe qual é a minha opção?
1: Qual é?
0: Minha sugestão é que se desenvolva um projeto nacional de combate à corrupção, mas que ele comece com uma disciplina tratando o assunto na educação infantil, que acompanhe esse aluno até ele concluir a faculdade. Sabe? Se assim fizéssemos, daqui 20 anos teríamos um eleitorado que não votaria em corrupto e um eleitorado que não seria corrupto quando fosse candidato também. Esse é um problema cultural do Brasil. Não se resolve falando como eu estou falando. E não se resolve tratando do corrupto que já é corrupto. Teríamos que tratar das novas gerações, desde a educação infantil, uma disciplina que acompanhasse. Teríamos que ter no Brasil o Dia Nacional dos Corruptos. Todos aqueles, vão pensar que dentro do Brasil ou do Paraná tivesse um deputado que um dia assumiu perante o Ministério Público que ele é corrupto, né? Um réu confesso. No Dia Nacional dos Corruptos, o nome dele, o rosto dele, tá exposto em rede de televisão, rede, internet e tudo mais. Aí nós chegaríamos daqui 20 anos com uma sociedade muito mais honesta. O eleitor seria mais honesto que é hoje e os políticos automaticamente. Concluo usando aqui uma fala do Karnal. Não há, né, na história nenhuma sociedade onde a maioria dos políticos são corruptos e a minoria da população não é corrupta. Não. É tudo igual. Se a maioria dos políticos são corruptos, é porque, infelizmente, temos um problema seríssimo na sociedade, a corrupção social do cidadão. Infelizmente. Isso não é falar mal, isso é encarar a realidade do nosso Brasil.
1: Só um pouquinho, Jair, a tua pergunta. Só vamos dar um aqui. Bom dia, Jair Marcão. Manda abraço pro Ortidor, grande homem Ortidor Soares, lembrando dos bailes gaúchos. Tem que ser trajado mesmo. Tive a oportunidade de conhecer o pai dele, seu Arlindo Soares. O Nelson Teles mandando abraço para você. Manda abraço pro meu vizinho e amigo Ortidor. Tamo na escuta. O Matiaso. Tá lá ouvindo
0: Meu
1: você. Manda
0: vizinho,
1: abraço
0: meu
1: pra ele.
0: amigo Matias, tem que tomar um mate esse dia, Matias. Um abraço, meu irmão. Deus abençoe, cara.
2: O Jonas Cris de Globo também está mandando um abraço aqui para o Artidor, está lá nos ouvindo. E é interessante isso falar, Artidor, acredito que já as coisas vão mudando, né, um pouco, a gente percebe até pelos artistas. Muitos se preocupavam lá a respeito da votação do Caneta Azul, da Menina da Bota, né, a gente nada contra, mas a gente vê que preparo nenhum, né, muitos se preocupavam, né, até pela votação do Tiririca, que teve lá 1 milhão, né, no passado, enfim. E agora a preocupação era essa. E foi totalmente. Teve artista aí que pegou votação de município, né? Aqueles que estavam em rede nacional. Quer dizer, já começou por aí essa mudança, porque tinha essa preocupação. Imagine quem que nos representar.
0: Um abraço, Jonas, meu grande amigo, está nos ouvindo. A sociedade está dando sinais de mudança de ponto de vista. Oxe, elege um cidadão lá, ele fica lá por 4, 8 anos. Nenhum projeto de lei aprovado, por exemplo, no legislativo, nenhuma proposta, nada. Então, esse é um sinal claro que a sociedade está mudando, está em busca de pessoas que realmente tenham algo para oferecer, se entrar como deputado ou senador, enfim, seja lá o que for o cargo a ser ocupado. É um sinal muito claro, esse, eu acompanho essa situação dos influencers de milhões de o caso do Caneta Azul, mas que teve, pegou lá acho que 1 milhão de fundo partidário e teve uma votação pífia. Muito bem apontado para você. É um sinal claro que a sociedade está em busca de pessoas que realmente possam oferecer algo.
2: A filha do Silvio Santos também, né, Silvia Bravanel, que todo mundo falava que seria uma votação expressiva, 22 mil votos, votação de município.
0: Votação de município, exatamente.
2: Para quem estava em rede nacional,
0: em rede leva nacional, o nome. Sobrenome muito forte, né? Então, veja bem, a sociedade está dando esses bons sinais. Cabe a quem está ocupando agora essas funções, executivo e legislativo, colaborar com esse interesse social, buscar aprovar um projeto para a nação em certos pontos. Se formos colocar em cima da mesa quais são os três maiores problemas do Brasil, a corrupção está no meio, sentada, escarrapachada. E aí eu pergunto para você, Jair, e para você, meu ouvinte, nós temos um projeto para resolver esse problema a médio e longo prazo no Brasil? Você vai me dizer, não temos. Se não temos, então estamos na iminência de daqui 20 anos sermos ainda um país com mais problemas relacionados à corrupção do que é hoje. Grandes problemas, Jairo, não se tratam com medidas paliativas. É planejamento aprofundado, estudo e acompanhamento do planejamento. Um projeto, quando cai no campo de batalha, tem que ser ajustado, estudado, analisado, para que ele realmente, daqui 20 anos, deu os frutos que nós esperamos. Isso me preocupa muito, viu, Jairo? Ver que o Brasil não tem um planejamento claro para tratar dessas situações que são problemas centrais e cruciais na nossa sociedade. E hoje, finalizando a minha fala para ouvir mais vocês, hoje nós estamos aqui, é nossa responsabilidade pensar isso, cara, de como fazer uma nação mais justa e mais igualitária.
2: E se essa semente boa fosse plantada, já tivesse sido plantada lá alguns anos atrás, estávamos colhendo um fruto bom hoje.
0: Perfeito.
2: Mas vai deixando essa semente e as coisas só vai cada vez mais ficando pior.
1: Mas para os grandes políticos é mais fácil a população não ter esse conhecimento para cabrestear, colocar essa linguagem popular, né? Do que ter, né? Isso que é complicado, né?
0: Isso que é muito delicado. E quando você convive no meio político estadual e nacional, mesmo que de forma esporádica, como é o meu caso, você acaba percebendo. Existem pessoas boas, sim, bem intencionadas, sim, mas infelizmente existe uma quantidade muito significativa que pensa especialmente na manutenção do poder, na manutenção da família, ela permanente lá, sabe? É uma questão muito delicada essa. E é óbvio, né, Marcos? Se não tratamos o problema da corrupção com um projeto realmente para resolvê-la, é porque tem gente lucrando muito com isso.
2: Com certeza. É, e alguns pensam, né? Se essa família não depender mais de mim, ela não vota.
0: Perfeito, né? Perfeito.
2: A gente sabe disso que acontece muito. Bom, são 9h22 agora. Acredito que nós tínhamos muito assunto para falar ainda, Artidor, aqui, porque a gente vai, né, pegando o gancho da fala e isso a população também acompanha e sabe que o que a gente fala aqui já poderia estar acontecendo, mas infelizmente essa semente ainda não foi plantada, está guardada. Quando plantarem, vamos colher um fruto bom, mas isso aguardar pelo menos a boa vontade daqueles que têm interesse. Enquanto os políticos tiverem interesse no voto, né, eles vão acreditar que aquela família, dependendo deles, né,
0: perfeito,
2: é bom para eles.
0: Exatamente.
2: Né? Então, se depende de mim, é bom para mim, porque vai me servir. A partir do momento que não depende mais.
0: Nossa,
2: né? Então é mais ou menos isso. Artidor, algo que nós deixamos de perguntar, que você veio preparado para falar, pode ficar à vontade. Aqui já estamos, né, quase encerrando o programa, mas pode ficar à vontade aqui, hoje tem espaço.
0: Então, como gratidão, também agradeço a minha votação no Paraná e na região central. Agradeço a votação do deputado Rodrigo Estacho, o qual ficou na primeira suplência e assume agora no início de 2027, né? Ele assume, continua nos representando em Brasília.
1: Francisquinho vai para a secretaria?
0: Muito provavelmente sim.
1: É?
0: Indícios claros que o Francisquinho vai a uma secretaria e que ele assumirá.
1: A vaga do Francisquinho.
0: Exatamente. E eu agradeço muito também a votação dele que ele teve aqui na região. E gostaria de parabenizar os candidatos da região. Todos eles, todos. Meus parabéns. Obrigado a todos os candidatos da região. Obrigado pelo respeito, pela amizade que a gente nutriu um pelo outro. Muito respeito, muito bom. Deus abençoe vocês e seus futuros políticos. Parabenizo também o Juscelino Veloso, que foi um homem que abraçou a causa aqui do Sérgio Moro dessa região. Parabéns, Juscelino, pela tua candidatura, tá? Eu também parabenizo o seu Fernandão, né? Foi candidato federal, além dos demais estadual. Parabéns. E deixo aqui mais uma vez Um abraço, muito obrigado, Paraná, obrigado, Região Central, do Artidor Soares. Continuo do mesmo jeito, trabalhando, gravando conteúdo, e contem comigo sempre que precisar. Finalizo a minha fala aqui dizendo mais uma vez da minha gratidão pela 102, tá, Jair e Marcos? A 102 sempre foi um pilar da democracia dessa região do estado do Paraná, ouvindo a todos e nos dando liberdade de estar aqui. Muito obrigado, 102. Muito obrigado do fundo do meu coração. Eu não consigo contar as inúmeras vezes que estive aqui e sempre com o microfone aberto. Um abraço do Artidor. Deus abençoe a todos. Muito obrigado.
2: Dá uma palavra rápida aqui.
1: As redes sociais, só ia perguntar.
2: Não pode falar. O Artidor continua na política.
0: Veja bem, o Artidor está à disposição do estado do Paraná e nosso governador já eleito tem planejamentos futuros a desmembrar-se e eu estou à disposição do Paraná, com certeza.
1: Não, só para fechar aqui, deixa as redes sociais, pessoal.
0: Ah, perfeito, obrigado, meu irmão. Então você vai acompanhar o Artidor daqui jeito. Você vai lá no nosso YouTube, Artidor Soares Oficial, 29 mil inscritos. Você vai no Facebook, tem um Facebook com 37 mil seguidores. Vai no outro que tem 1.040.000 pessoas. Todo Artidor Soares Oficial. TikTok, Artidor Soares Oficial. Instagram, com mais de 660 mil pessoas. Vai lá, acompanha nós. Tem material todo dia, meus amigos. Hoje, pra vir pra cá, 6h15 eu tava gravando. Meu conteúdo é relacionado a valores familiares, honestidade. Todo dia tem. Tá bom? Continuo também na minha atividade como leiloeiro rural da Rural Sul Leilões, lá de Baiti, onde temos leilão agora, 3 leilões em novembro, se Deus quiser. É isso. Obrigado, gente. Deus abençoe a todos.
2: Nós que agradecemos. Um bom retorno para Boa Ventura e São Roque. São 9h26. Comercial, né, Marcão? Voltamos já para finalizar o programa de hoje.
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0: 9h32 da manhã, 9h32. 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Ô, Marcão, reta final do programa, né?
1: Vamos fechar aí, Jair. Fechar, eu volto às 13 horas na programação, né, com o show do Marcão. A qualquer momento podemos voltar com informações também desse trabalho que a polícia ainda está realizando na cidade de Pitanga. Um abraço, gente.
0: É, a operação ainda em andamento, a gente volta então a qualquer momento informando, né, o fechamento desta operação, essa mega operação aqui na cidade de Pitanga. Aquele abraço a todos, vem na sequência o programa dos Piá.
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0: iniciando nossa manhã de quinta-feira por aqui, quinta-feira de sol, calor aí em toda a região, sendo estado nosso Paranazão. Vamos iniciando por aqui mais uma quinta-feira, hoje dia boteco dos piá, né? Então hoje é só moda sertaneja raiz, uns vaneirão pro meio aí da nossa programação. Hoje dia 8 de outubro de 2026, exatamente agora em Pitanga, 22 graus, né? Amanheceu quente, abafado, as previsões hoje é que cheguem até a casa dos 28 graus de calor, né? Verão já chegando, então, fez sol, já esquenta bastante, né? Verãozão já tá aí. Amanhã, sexta-feira, também temos marcando chuva amanhã, 25 graus, 12 milímetros de chuva. Sábado, já cai a temperatura para 24 graus, 15 milímetros de chuva. E domingo, mais 11 milímetros de chuva, mais esse calor aí. Como dizia minha avó, né, não dá pra facilitar esse calor, né, porque o seguinte, tá marcando vendaval pra nossa região, né, tá marcando aí mais um ciclone extratropical aí, mais uma pancada de chuva aí com ventos fortes aí, com risco de granizo em algumas regiões aqui do sul do Brasil, né, não digo aqui pra nós do Paraná, mas a região sul tá em alerta, né, Rio Grande do Sul, Santa Catarina e Paraná aí, pra mais chuvas durante esse final de semana. É o Ninho, né, que tá aí causando alguns estragos, mas se Deus quiser, né, que venha a chuva calma aí pro finalzão de semana. Vamos iniciando nossa manhã por aqui, quinta-feira de boteco hoje.
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0: amanhã no Manhã Livre. Quero mandar um abraço com o padre Aguinaldo, tá lá na escuta. O Aguinaldo aí vai estar amanhã aqui na rádio, aí junto com os PEC do Manhã Livre, o Jairo Farias, o Marcos de Souza. Aí tá falando aí a respeito de Santa Maria do Oeste, ele é ex-vereador de Santa Maria também aí.
1: Olha o tipo dos caixeiros.
0: Cabo eleitoral, assessor aí do Aliel Machado. Amanhã vai estar batendo um papo aí falando sobre as eleições aí no município de Santa Maria do Oeste. Nível da comadre Elza hoje. Oi, Elza, feliz aniversário, muitos anos de vida, alegria. Saúde, pai. Muita festa aí pela frente, né? Deus abençoe, Elza. Tamo junto aí, pessoal de Santa Maria do Oeste aí. Lá da Vila Rico, Paula, Teca, Padre Roberto, a Bia, Teuzinho, Emerson. Só lá de Santa Maria do Oeste. Amanhã, ex-vereador Aguinaldo vai estar aqui. Junto aí com os piores amanhã livre, batendo papo, conversando e falando aí a respeito aí das eleições Santa Maria do Oeste, né, compadre?

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sem janelinha, tamo junto, obrigado pela audiência. Vamos fazer o seguinte, hoje vamos fazer o sorteio de duas pizzas, tá? Hoje vamos fazer o sorteio de duas pizzas aqui no programa dos Piá, então. Ó, calorzinho já começa, né? Começa aí a vontade aí comer a pizza à noite, né? Sair. Então aí hoje vai duas pizzas aí nesse boteco dos Piá. Vamos tá sorteando duas pizzas grandes aqui. Né, coloca a criançada a participar, vem você mensagem, áudio, vídeo, manda foto aí, tá no serviço, tá trabalhando, faz o videozão do rádio aí na sintonia aí da 102.

0: animal.
1: Que é isso, menino?
2: Meninos, Henrique e Juliano.
3: Olá, intervalo comercial às 10 horas. Lembrando, hoje tem sorteio de duas pizzas aqui no programa dos PA. Então participa, manda o seu áudio, manda sua mensagem aqui pra nós. 42 99 00 8756.
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crianças. Vamos sortear uma bicicleta infantil e um patinete. Já sabe, né? Igual ontem. Ontem a criançada participou, mandou áudio. Enquanto a criança que mais participar aqui, né? Durante todos esses dias, vai ser quarta, né? Hoje é quinta, sexta, sábado e segunda-feira, vai ter mais chances de ganhar. Então coloca a criançada a falar.

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0: 30 minutos, vamos colocar a criançada participar aí, que criançada que mais participar até segunda-feira, né, vai ter mais chance de ganhar então essa promoção aí do Barracão dos Presentes junto com nós, e sorteio de uma bicicleta e um patinete, né, um patins aí, a gente vai estar sorteando. A Maria já colocou aqui, coloca meu filho aqui no sorteio das crianças, Luan Bueno, de Paula. Alô, Maria, bom dia, bom dia.
1: Bom dia, Tiazade, a Maria Lúcia Cantu. Estamos fazendo almoço e ligado na Amarelinha. Coloca no sorteio.
0: Antônio Luiz Miranda também, bom dia, seu Antônio. Como é que vai? Tá na pelinha do serviço?
2: Bom dia, Samuel.
0: Bom dia.
2: Estamos aqui no Cantu Bom Jesus.
0: Cantu Bom Jesus.
2: Uma construção. Tá aqui o Pedro, ali tá o Zé. Zé Valentim tá escondido lá atrás da caixa lá.
0: Fala, tá Zé, bom dia.
2: E manda um musicão aí pra nós. Pedro. Pedro é catarinense. Olha o Zé aí.
0: Zé.
2: Construtor. Afamado da pitanga.
0: Afamado construtor, Zé. Grande abraço aí, Zé. E aí da construção civil? 10h30, o Selmo também mandou uma mensagem pra mim aqui agora. 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Falando em sexta aqui com o Chitãozinho Chororó, sexta-feira. 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Alô, João!

0: essa aí, Marquinho. Não é essa música, bicho.
1: Acho que é essa aqui, hein? É o Cris. Gurizada,
0: vai lá. Vamos ver. Não, não é essa aí também. Não é essa aí.
1: Acho que é o tio Laerte no bailão. Então já.
0: Marquinho. Também não. Cris, por favor, Cris.
2: Eu até gostei dessa música. Eu tava dançando bagual. Só faltou uma prenda aqui em cima para dançar comigo.
1: Se não é nenhuma dessas aí. Se não é nenhuma dessas, agora eu não sei qual que é. Qual
2: que é, Cris? Que o povo vai gostar e vai dançar bastante. Tá chegando o tranco velho mais sanangueiro do sul do Brasil, hein, gurizada? Vem, segura e vem.

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0: hoje nós estamos dando continuidade aí à promoção, né, do Barracão Dia das Crianças, sorteando uma bicicleta e um patinete. Criançada já tá participando, daqui a pouquinho eu vou pôr no aí no ar. A Márcia mandou. Ah, vou colocar a ordem da Márcia aqui, que a Márcia mandou uma foto aqui. Criançada cheia de bexiga e balão lá no quarto, lá brincando, escutando programas. Pia, fala, Márcia!
1: Bom dia, Samuca.
0: Bom dia.
1: É o Lorenzo Colodi, eu quero participar do sorteio.
0: Criançada na audiência. Valeu, Lorenzo. Tá aí. Estão tudo brincando lá e escutando o programa dos Pia. Se participando, manda aí o áudio aí, seu filho, sua filha, tá na casa aí. Tá acordando? Manda aí, coloca no ar. Pra participar aí, quem sabe pode estar ganhando então essa bicicleta então na segunda-feira. Mas quanto mais participar, mais chances tem de ganhar. Então tem que participar hoje, tem que participar amanhã, tem que participar sábado e na segunda-feira o sorteio, né? E a gente tá vendo aqui, acompanhando, né? Quem aí o áudio que chamar a atenção, quem mais participar das crianças aí vai estar ganhando, tá?
2: Bom dia, eu sou a Jada, e coloca no sorteio que eu quero ganhar uma bicicleta.
0: Uma bicicleta? Dia das crianças tá aí, criançada, já fica já na expectativa. Fala, Jairson, bom dia.
3: Fala, piazada, bom dia, bom, tudo jóia, viu? Toque a música pra nós, Chapéu Bege.
0: Chapéu Bege.
3: Tamo na escuta aqui, é o Charleson Soares.
0: Fala, Charleson.
4: Porque eu pago.
0: Tá boa, né? Oi, Janelinha.
5: Fala, Samuca, bom dia. Olha o Janelinha ligado na amarelinha, marcando presença aí no melhor programa, assim, dos Pia. Põe nós nesse sorteião e concorrer essa pizza aí. Aniversário do Rei hoje aí. Like e cola, né?
0: Tá bom, velho.
5: Foi nós de sorteio aí, toca a moda das boas pra nós. Também na audiência, mexendo com os ovos.
0: Fala aí, Janelinha. Vendendo aí umas duas de ovo. Uma cidade aí nas entregas. Grande abraço aí, Janelinha. Andressa, alô, Andressa.
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7: Bom dia, Samuca. Coloque meu nome no sorteio. Lara Penteado, do Turco.
0: Um abraço aí, Lara. 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

0: Obrigado.
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0: Obrigado, pai.
1: Obrigado, eu.
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aqui é Guilherme Santiago. Participa, concorra aqui no programa dos Piá. Tem duas pizzas pra sorteio, então participa com a gente que concorre essas duas pizzas. A gente vai estar sorteando daqui a pouquinho, né? Logo meio-dia e meia já vai sair o ganhador, a ganhadora. Também acontecendo a promoção aí do Marcando os Presentes, Dia das Crianças. Uma bicicleta e um patinete. Isso mesmo, uma bicicleta e um patinete. Serão duas crianças ganhadoras. Então a criançada tá acordando agora, tá indo pra casa, tá arrumando aí pra essa semana maluca. Já manda áudio, mensagem pra nós. 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Então, Barracão dos Presentes aqui na Larga dos Pioneiros. 11 horas agora, 17 minutos. 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A gente já vai chegando também aí com a cotação do mercado agrícola para essa manhã de quinta-feira. Música.

Cotação no Mercado Agrícola, informativo Cevale aos produtores rurais aí nessa quinta-feira, hoje dia 8 de outubro de 2026. Preço do soja nessa manhã batendo R$ 136,30. Preço do soja, R$ 136,30. Preço do milho, R$ 52. Trigo tipo pão, R$ 79. E o dólar aí tá na casa dos R$ 5,02. Então, repetindo, preço do soja, R$ 136,30. Milho, R$ 52. Trigo tipo pão, R$ 79. E o dólar, R$ 5,02. Lembrando que você pode estar fechando seu contrato aí, soja safra 2027, hoje o valor do contrato a R$ 130,50. Essa informativa você vale aí no seu rádio. Um abraço pro Luiz lá, a Piazara lá da farmácia veterinária, a Bárbara, o gerente Carlos, o Alisson, equipe

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aí o Frango Negranja, Mike Lian. 11 horas agora, 30 minutos, 11:30. 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Então tem muita chuva ainda marcada e você já queira aí se organizar, Fazenda São Miguel, né? 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

0: horas, meio-dia em ponto. Quero mandar um abraço aí pro pessoal que tá participando lá da Fazenda São Miguel. Matheus, alô Matheus, tá na hora de tocar o Zezé, né? Ó, 35 lá de cerveja. Irmão da Lu, meio das três, tá de próximo aqui já. 15 horas, vamos lá com a dona Silvana. Bom dia, dona Silvana. Hoje tem sorteio, duas pizzas aqui no programa dos Piá.
1: Bom dia, Samuca, tudo certo? Tô na escuta do programa aqui na Agropecuária Storte. É, quero participar do sorteio de hoje dessas pizzas, né? Das crianças, nem, né? Não vai dar certo, né? As minhas crianças já cresceram, mas, né? Tamo aí, tamo ligadinhos na melhor, ligadinhos na 102. Quero parabenizar também, meio atrasado já, mas já não consegui no dia. Parabenizar o Valmor, velho, né? Pela passagem do seu aniversário. Que Deus derrame muitas bênçãos sobre ele. E que tudo corra bem na vida dele, né? Muito sucesso pra ele, muitas prosperidades. Abraço, Samuca, sou ouvinte de todos os dias, Silvana Vicentinho Stort.
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0: Eu que agradeço a audiência, hein, dona Silvana. E se for ganhador do prêmio das crianças, apresentei outras crianças, né? As crianças dele já cresceu, já as crianças dela.

0: Bom dia, Rádio Modão. Aqui é Ana Barranquevi. Eu quero que
1: toque. Derruba a rádio, né?
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0: Aqui é a Ana Barranquevi.
1: Ah, essa aí, errou o ninho, acertou o passarinho, né?
3: Opa, bom dia, tudo bom? Coloca o meu nome dessas duas pizzas aí, Davi Crevelin da Cruz.
1: Fala, Davi!
4: Oi, Samuca. Bom dia. Acabei de chegar. Quero ganhar essa pizza. Põe meu nome aí pra mim ganhar essa pizza. Leonilda, aqui do Coimbatão do Meio. Leonilda Berardi. Abençoado dia, abençoada semana. Deus abençoe. Nova semana.

0: Bom dia, Samuca. Estamos sintonizados na 102. Coloca um sorteio aí. Coloca os meus filhos, Emanuel e Otávio, no sorteio. Valeu, tchau, tchau.
1: Bom dia, tô ligado na amarelinha que sou Lua Bonipau aqui do Cantu. Coloque no sorteio da bicicleta aí.
2: Amigo das estrelas.
3: É, sorteio da bicicleta fazendo sucesso, hein, André, criançada? Tem sorteio, a promoção, né, do Barracão dos Presentes. Quanto mais as crianças participar, mais chance vai ter de ganhar. Então, coloca a criançada a falar aí mesmo. Agora é horário meio-dia, então tá na sintonia. Coloca a criançada a falar, porque tem uma bicicleta pra sorteio no oferecimento. Barracão dos Presentes aí, uma bicicleta e também um patinete.
4: Bom dia, Samuel. Márcia Regiane Padilha, aqui de São João da Colina. Cheguei na casa correndo comer alguma coisa do serviço para ir para outro serviço, mas ainda dá tempo de participar do teu programa e participar do sorteio também. Manda um abraço para todo mundo que tá ligadinho com você e põe lá nesse sorteio aí. Um grande abraço,
3: Grande
4: Samuel. Tudo de
3: demais,
4: bom.
3: valeu, Márcia!

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0: Vaneira do Animado, essa quinta-feira. Sorteio hoje, então, de duas pizzas. Participa com nós. Promoção também do Barracão dos Presentes. É uma bicicleta e também um patinete pra sorteio aí pra criançada. Semana das Crianças, Barracão dos Presentes. Semana Maluca. 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Suas crianças já cresceram, né, Lecão? Bom dia.
1: Bom dia, Pitanga. Bom dia toda a região central do Paraná. Agora os presentes é de verdade, de sério, né?
0: Agora é de verdade, né? Agora a criançada cresceram, chega aí, a idade, eles querem uma moto de presente, né?

0: fica mais exigente, né? Já querem escolher o presente. Quer.
1: Não é mais, né?
0: É.
1: Igual os presentes. Tem que aproveitar essa idade aí que as crianças ainda não escolhem, né? Fica esperando aí o dia 12, né? Dia das crianças, pra ganhar aí uma surpresa, um presente, que depois que cresce, daí quer escolher, né?
0: É.
1: O que você tá precisando, assim, se fosse pra ganhar alguma coisa agora, dia 12?
0: Ah, pai do céu, um chope? Pra mim até já dava, né? Já dava.
1: Barril de chope?
0: Não seria má ideia, né?
1: É, um feriado prolongado, né? Ela já
0: tá aberta. Sexta, domingo e aberto só sábado até as 15 horas. Até vamos estender, 15. Né? Pro dia das crianças.
1: Uhum.
0: Mas aí, domingo aí é e segunda feriadão. Dá pra dar uma aproveitada, né?
1: Aí é feriadão prolongado. Sabe uma coisa que eu concordo? E tem muita gente que trabalha em dia de eleição. Eu acho que a segunda-feira depois da eleição ela deveria ser igual aos feriados, né? Tipo assim, ela deveria ter recesso na segunda-feira, o povo não trabalhar, sabia?
0: Já não, tem pouco feriado, mas é, Badiu.
1: Não, de verdade, sabia? Eu fico pensando, quem é obrigado? Porque é obrigado a trabalhar nas eleições, né?
0: Ah, mas pessoal, pra quem trabalha, o ideal é. Eu acho que tem, não tem?
1: Não tem.
0: Tem direito um dia de folga?
1: É R$20 pra almoçar ainda.
0: Não dá uma marmita, capaz.
1: Não dá uma marmita, você vê? Ele tem que trabalhar o dia inteiro, domingo, segunda-feira tem que trabalhar de novo, né?
0: Servir a democracia só por amor a...
1: Só por amor
0: ao ódio. Brasil, né?
1: Meu Brasil, né? Que situação, né? Acho que deveria ser recesso, sabia? O povo sai... Tem muita gente, a gente na cidade aqui é um pulinho, né? Vai daqui ali na escola, volta e volta pra casa. Agora, quem mora lá nos interiorzão, que às vezes a função é igual choveu no dia de chuva e do domingo... Às vezes a função de votar leva o dia.
0: Sabia? É, exatamente.
1: Tem que sair cedo pra votar pra ver se chega em casa pra almoçar. Entendeu? Então por isso que eu concordo de ser feriado aí na segunda-feira. É que daí o povo dá uma loqueadinha de noite, né?
0: Ah, eu acho.
1: Dá uma loqueadinha. muitos vão trabalhar em ressaca, né?
0: Ei, minha nossa.
1: Vamos tocar
0: você fala em pouca ideia de Samuel.
1: Samuel presidente. O que você me diz, né? Samuel presidente. Vamos fazer o seguinte, vamos com o Vaneirão aqui agora e daqui a pouquinho a gente volta com o Alex Lojas MM aqui na 102.
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0: 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Chegando agora, nosso amigo Alecão por aqui.
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1: 12h40, tá na hora do sorteio, né? Saber quem vai ser o ganhador, o Felizardo, o ganhador, ganhadora que vai levar pra casa então essas duas pizzas. 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Então tem amanhã sorteio de R$150 no Pix, mais 5 quilos de costela aí para os nossos ouvintes, junto com o João Ricardo, amanhã sexta-feira, como de costume. A gente sempre faz aí essa premiação legal. 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Mas vamos lá pro sorteio então, duas pizzas hoje. Sim.

0: saber quem vai ser o ganhador e ganhadora. Então, primeiro ganhador, né, dessa pizza, né, que vai estar buscando aí, retirando. Quero mandar um abraço, né, ao Jamerson, né, nosso amigo Jamerson aí, que tá disponibilizando pra nós esse sorteio de hoje. Ontem tá conversando comigo, né, vamos fazer duas pizzas amanhã pros teus ouvintes? Falei, vamos, né, agradecer ao Jamerson por essa parceria. Então, resolvemos fazer aí duas pizzas hoje aí, pra você que tá na sintonia aí. Durante essa quinta-feira. Vai bem, né? Agora começou a esquentar, né? Começou aí a fazer mais calorzinho, aí o pessoal começa a sair mais. Então aí duas pizzas hoje, no oferecimento do meu amigo Jamerson. Vamos lá então, primeira pizza, final do telefone, que mandou áudio pra nós aqui.
1: Fala, Samuca, bom dia.
0: Bom dia.
1: A janelinha ligada na amarelinha, marcando presença aí no melhor programa, assim, dos... Põe nós nesse sorteião e concorrer essa pizza aí. Aniversário do Rei hoje aí.
0: Aniversário do Rei.
1: Like e cola, né? Foi nós no sorteio aí, toca a moda das boas pra nós. Também na audiência, mexendo com os olhos.
0: Um grande abraço aí, janelinha. E o segundo aí foi a ganhadora, final do telefone 1455. Cleidiane também mandou mensagem pra nós aqui. Era 10h50. Bom dia, pesada. Coloca nós o sorteio dessa pizza. Estamos aqui na sintonia, aqui na Barra Bonita e toca a música Rio Negro e Solimões. Não toquei a música dela, né? Ela pediu que a música... do Rio Negro e Solimões, tocou agora, na verdade, coloquei agora pra tocar aqui aquela É Pipoco, né, com o Mike Lian. Então, nosso muito obrigado a todos aí, obrigado pela audiência, participação, a todos que mandaram sua mensagem, seu áudio, janelinha, então, Cleidiane foram os ganhadores aqui da pizza hoje, então, oferecimento aí do meu amigo Jamerson, um grande abraço aí, Jamerson. 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Grande abraço, pessoal, aí, restaurante da Leonora, e vamos embora! Obrigado a todos, um beijo de coração de cada um, e tchau, tchau! Pois é, cara.

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0: Obrigado, vocês são show. Tá ficando lindo, eu tô começando a me emocionar aqui em cima. Obrigado pelo carinho, moçada. Valeu mesmo.
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2: Fala aí, galera! E aí, como que vocês estão? Tudo beleza? Legal? Livre, leve e solto. Estamos chegando a partir de agora. Show do Marcão entra no ar! Hoje, dia 8 de outubro. Que Papai do Céu, nosso Deus, esteja nos abençoando grandemente em mais um dia. A partir de agora, estamos juntos e misturados. Até às 15 horas, já liberando o WhatsApp para você participar, pedir música, indicar para quem quiser, você comanda. Show do Marcão nesse exato momento, tá bom? 13 horas com 2 minutinhos, 13:02, a partir de agora, vem comigo. Juntos e misturados por aqui na melhor. WhatsApp liberei, tá liberado já. Vamos dar participação tua já pro ar aqui, ó. Vem cá. Mano.

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E já já, a Jaque participa comigo aqui no programa e traz as ofertas para você, amigo cliente.

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0: Senhoras com 23 minutos, agora 1h23. 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Lugar agradável e tranquilo para você passar bons momentos, você e sua família. Então vai para lá você também e aproveite. 13 horas com 25 minutos, 13h25. Deixa eu atender as participações por aqui, né, galera que tá chegando comigo na programação. Ô Marcão, parabéns, Marcão. Saúde, felicidade sempre. Toca aquela do Raul para nós. Tudo de bom. Ô, Rodrigo, obrigado aí pelos parabéns, tá bom, irmão? Tamo junto e misturado. Obrigado aí, um abraço pra você e pra tua família. Tá lá curtindo a programação. Bom pro povo, né? acha um som do Raul? Vamos mandar um som do Raul Seixas lá pro Rodrigo. Tá lá no Turvo, tão lá ouvindo a programação. Tem aí um som? Vamos mandar essa aí pra ela. Pega lá, aumenta o volume, hein?
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galerinha, agora são 13 horas com 35 minutos, 13h35. Deixa eu mandar um abraço pro meu primo lá, o Diogo também. Manda os parabéns, parabéns, Marcos. Muitos anos de vida, felicidade. Ô, Diogo! Um abraço! Um abraço pro filho do Diogo lá, o Arthur também, né? É isso, né, Diogo? Eu agora eu fiquei perdido, acho que é. Não, não, não, não é, né? Eu não recordo, agora fugi lá. Ô, Diogo, eu acho que eu errei, né? Tô certo? Me corrija aí. Me perdi agora aqui nas palavras. Mas um abraço aí, tá bom? Meu amigo Alexandre Jativa Marcão, boa tarde, muitos anos de vida pra você, felicidade. Opa, valeu, obrigado, Alexandre. Vou mandar um som na Castela pra você curtir aí, tá bom? É assim, né? Tá certo? Tem que tava errado. Eu achei que eu tava errado. Um abraço pro Arthur, então. Obrigado pelo carinho. Vou campear essa música. Vou pedir que é a música do Michael Jackson. Michael Jackson. Deixa eu ver se tem aqui. Michael Jackson, né? O Michael Jackson. Vou mandar já pra você, viu, Arthur? Já manda pra você aí, tá bom? Obrigado pelo carinho. Oh, deixa eu mandar um abraço também lá pro meu amigo Lucas Mazur. Lucas, que eu já fiquei uns 2, 3 abraços pra mandar, não mandei, né? Abraço pra você, meu amigo Lucas Mazur. Abraço pessoal lá da Ribas Móveis Planejado. Ótima tarde pra vocês, bom trabalho também. Meu amigo Lucas, né? O Lucas Mazur, sempre que pode, tá com o rádio ligado, ouvindo a programação. Um abraço, tamo junto aí, tá bom?

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O meu amigo Alexandre já te vai pedir um som aqui da Ana Castela, manda pra você, Alexandre. Abraço, obrigado pelo carinho. Feliz aniversário, Marcão. Amanhã é o meu. É verdade, Marcelo? Aí sim. Alô, meu amigo Marcelo, lá da Autolatas Boico. Então, hoje é meu aniversário e amanhã é do Marcelo. Fazer a festa junto, né, Marcelo? Abraço, meu amigo Marcelo. Tamo junto aí, pessoal da Autolatas Boico. Obrigado pelo carinho. Parabéns antecipado, então. Felicidades pra você também, irmão. Feliz aniversário antecipado. Ô Marcão, manda aí Anjos do Hangar, Sinfonia. Opa, vou campear aqui e logo já mando pra vocês. Deixa comigo.

Eu tava atendendo outra situação agora e a música foi tocando aqui, eu esqueci da música. Ô, meu povo, 13h53 agora, 13h53, mandar um abraço pro Clóvis, o Clevers, né, a piazada do seu João, tá lá ouvindo a programação, deixa eu pegar aqui no que tá, sair aqui. Os piá falam, Marcão, será que... será que sai um churrasco hoje na obra? Olha, piazada, eu acho que se vocês cantarem bem o Mazur aí, é capaz de sair um churrasco hoje, né? Ô, Mazur... Por que você não faz um churrasco hoje pro Clóvis, Sofia aí? Hã? Pense bem com carinho, ó, piazada, estão entijolando a parte de cima aí da obra do prédio, ó. Acho que hoje eles mereciam um agrado aí do churrasquinho. É bom também, né? Ô, Clóvis, um abraço, ô Marcão, feliz aniversário, tudo de bom, Deus abençoe, Clóvis, abraço, Clóvis, Clevinho, né? Abraço pra vocês, piazada, obrigado pelo carinho, tamo junto e misturado. Falando aqui em Clóvis, né, Clevinho, a piazada vão estar lá com a promoção não, com um evento do Dia das Crianças, né? Dia 11 de outubro eles estarão fazendo esse evento. É, de manhã eles vão estar passando em algumas ruas da cidade com palhaços, né, que vão sair pelas ruas aí distribuindo balas, brincando com a criançada também. E eles precisam da ajuda da população, aqueles que queiram contribuir, ajudando com, né, pode trazer aqui na rádio, balas, pirulito, né, eu quero fazer uma contribuição em Pix, né, em dinheiro também, para eles comprar os doces e tudo mais. Viu, você pode fazer essa contribuição através de Pix, eu passo o Pix deles para vocês aqui, ou vocês podem trazer também aqui balas, doces, né, juntos para fazer a festa do Dia das Crianças, o Dia das Crianças mais especial, eles passam em vários bairros aqui da cidade de Pitanga. Então, você que está nos ouvindo, o evento, eles vão estar realizando esse evento às 13 horas, né? Dia 11 de outubro, às 13 horas, 1 hora da tarde, lá no Salão da Igreja Santa Terezinha, lá do Alto Colina. Brincadeira para criançada, um lanche para criançada, né? Momento de fé. Então, você queira contribuir, ajudar os meninos aí que fazem parte dessa ação, é uma ação social de Dia das Crianças. Então, aproveite, tá aí a oportunidade para você trazer balas, doces e tudo mais aqui na recepção da rádio. Daí nós entregamos lá para os piá. Levamos para a piazada, entregamos lá, né, pro Clóvis, Clevers, o Ganso, né, a gente entrega pra eles lá, eles fazem trabalho bonito, que há muitos e muitos anos eles já fazem aí na cidade de Pitanga, e você também pode participar aí, tá bom, meu povo? 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Ô Marcão, parabéns, infinita bênçãos aí, felicidades, viu Marcão? Opa, obrigado minha amiga Cecília Celestrino da Vila Rural lá da Ibema, parabenizando também. Aí sim, abraço, obrigado pela mensagem aniversário aí, tá bom? Ô meu amigo Marcão, boa tarde, tudo bom? Tá com anos? Ô Carlos Henrique, valeu, meus parabéns Marcão, que Deus te abençoe hoje sempre, muitos anos de vida, tudo de bom, toca aí pra nós. É, Cleiton Camargo, abraço meu rei, o Carlos Henrique, abraço pra você também, meu amigo, obrigado pelo carinho, obrigado pelas palavras, tamo junto e misturado aí, meu povo.

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0: Tayana Castela na programação com o Traia Véia. Vitrola Véia. E o Léo e o Rafael às 14 horas com 14 minutos. Alô, Jaque, já tá por aí? Denise, um abraço, Marcão. Parabéns, feliz aniversário, Denise Matos. Abraço, minha amiga. Obrigado pelo carinho da audiência também. Deixa eu pegar a participação da Jaque na programação. Jaque, bem-vindo ao programa. Boa tarde.
1: Boa tarde, Marcão. E boa tarde aos ouvintes da 102 FM. 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
0: 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Deixa eu ver pegar aqui o pessoal de Diagostinho. O pessoal pediu aqui na programação. Deixa eu ver. De Diagostinho. Deixa eu só pegar o áudio aqui. Deixa eu ver lá.
2: Manda uma música pra nós aqui na oficina do Júlio aqui. Toque um. Tigi da Agostinho, né?
0: Ah, claro, vamos lá. Alô, Piazada e no Turvo. Alô, Tiagão. Abraço.

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2: Galerinha do meu Brasil Baronil, agora são 2:24, o 14:24, coloqueiro. Ô Marcão, parabéns, feliz aniversário. Ô Luiz Carlos, abraço, valeu. Aê sim, hein? Ligado no Show do Marcão, meu amigo Luiz Carlos, abraço. Minha amiga Ângela, Marcão, feliz aniversário, tudo de bom pra você. Ô Ângela, abraço, minha amiga, obrigado pelo carinho. Ô minha amiga Nadir, obrigado pela mensagem também, viu Nadir? Deus abençoe todos nós com muita saúde, né Nadir? Abraço pra você, amiga, obrigado pelo carinho também. Confirmando a audiência por aqui. 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Rua Sirlene Maria de Paula, 355, saída para Manuel Ribas. 25 agora, vamos lá com a participação do ouvinte. Cadê a participação que tava aqui pra mim já? Só que eu acho que eu pulei. Aqui, ó, aumenta o volume que é áudio. Vai lá, Piazinho, vai lá.
3: Boa tarde, pega. Marcos. Meu nome é Vilma, moro em São João da Colina. Toque Nikita com o Otto John só pra mim ouvir.
2: Manda já, agora, pega aí, ó.

0: amiga Rosângela, abraço pra você, Marcão, parabéns, Deus abençoe grandemente você sempre hoje, Rosângela, obrigado pelas palavras, ótima tarde. 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Alô, Miguel, alô, Adriel, um abraço. Vem agora um alerta de tempestade pra nossa região, viu, gente? Agora, pro período da tarde, de tarde pra noite, até amanhã, né? Nós temos uma previsão de tempestade e amanhã volumes grandes de chuva também, vai ser bastante volumoso aí, ó. A chuva para amanhã, sexta-feira. E a previsão vem agora, alerta, então, de tempestades no período da tarde para nós aqui, para nossa região. E amanhã muita chuva também. 2h36 agora, alô, pessoal da farmácia Ultra Popular, gente. 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Meu amigo seu João, um abraço. Marcão, boa tarde, muitos anos de vida, parabéns. Estamos aqui na Limeira, vindo a programação. Seu João, um abraço, meu amigo. Obrigado pelo carinho. Valdineia, boa tarde pra você também. Obrigado pelo carinho. Marcão, boa tarde. Gilson, na escuta, manda uma pra nós aqui na obra, manda Desassossegos. Opa, vamos mandar. Deixa eu ver o Gilson, mandou pra mim, deixa eu pegar aqui. Cadê, ó? Aê, Natão, lá no reboco, ó. Estão lá piazada num reboco, estão rebocando a parede. Mas você pega numa parede ali, né? Aí sim, hein? Abraço pra vocês, obrigado pelo carinho. Deixa eu ver se tá aqui a música. Desassossegos. Tem, né? João Chagas Leite. Vou mandar já pra vocês aí. Abraço, bom trabalho. Estão lá na obra e ouvindo aí a nossa programação. Deixa eu só atualizar aqui onde tá a música pra me mandar pra vocês. Deixa eu só ver se o meu sistema me ajuda aqui um pouco. Pegar aqui. Aí, ajudou. Agora sim, obrigado. Deixa eu mandar um abraço pro meu amigo Alan Barba Branca, também pega o áudio dele.
1: Parabéns!
0: Parabéns! Ô, Alan!
1: Saúde! Felicidade! Que tu colha sempre, todo dia! Paz e alegria na lavoura da amizade!
0: Aê, Alan!
1: Parabéns, Marcão!
0: Valeu, meu amigo Alan Barba Branca! Abraço, pessoal da HDL Estética Automotiva! Obrigado pelo carinho, viu, Alan? Tamo junto, meu amigo! Obrigado mesmo pelas palavras aí! Boa tarde, Marcão! Meus parabéns! Deus te abençoe sempre junto aí! Abraço de motoqueiro! Ô, meu amigo Rodrigo Maier, aquele abraço pra você também, meu amigo. Obrigado pelo carinho, ótima tarde aí, tamo junto.

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4: Último bloco já para fechar a programação. 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Auto Posto Progresso, abraço pra vocês, obrigado pelo carinho da audiência aí. Oh, deixa eu colocar o meu amigo Nelson Teles, mandou parabéns pra mim aqui e mandou até tocando. Eu não sabia que tocava gaita, Nelson Teles. Vamos pegar o Nelson que tocava a música, cadê?
5: Aí, Marcão, boa tarde. Um parabéns gaúcho pra você aí.
6: Parabéns pra você. Aê,

0: Parabéns, Marcão,
1: é, meu amigo Nelson Tez, obrigado pela homenagem, obrigado pelos parabéns, gaúcho, aí, meu irmão. Obrigado pelo carinho, tamo junto, viu, Nelson? Abração, meu irmão. Agora são 2h47, deixa eu conversar com o Claudemir, também tá por aqui já na Clínica Os Colchões. O Claudemir, boa tarde.
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1: Valeu, Claudemir, valeu, Ana. A Ana lá da Barra do Espírito Santo, né? A Ana tá lá ouvindo a programação. Ana, um abraço para você, né? Em nome lá do Claudemir, da Regina, o pessoal da Clínica dos Colchões, e obrigado pela audiência com a nossa programação, amiga. Obrigado aí. Meu amigo Jurda, lá do Turvo, vereador Josnei Neves, né? O popular Jurda, tá lá na oficina. O Jurda tem a oficina de chapeação, né? É, reforma, restauração de carros lá. E tá ouvindo a programação. Jurda, um abraço pra você também lá. O Tiagão, meu primo, também ouvindo o programa aí. Deixa eu pegar mais duas participações, as últimas, e me dá tchau. O Marcão, boa tarde, parabéns, muitos anos de vida, felicidades, muita paz, alegria, felicidades pra você, Deus te abençoe, hoje e sempre, feliz aniversário, Maria Miranda, um abraço, minha amiga, obrigado pelo carinho também. Mais um áudio pra fechar aqui, vamos lá.
3: E aí, Marcão, opa. Sebastião Pedreiro, por cá na obra.
1: Maravilha, irmão.
3: Quero te desejar os parabéns, Marcão, pelo seu dia, Deus abençoe, tudo de bom, Marcão.
1: Valeu, meu irmão.
3: Deus abençoe.
1: Obrigado, viu? Obrigado pelas palavras e obrigado pelo carinho. Gente, finalizando a programação, o Bronze chega na sequência e eu volto aqui amanhã, sexta-feira, às 8 horas da manhã. Deus abençoe cada um de vocês, obrigado pelas felicitações. Tchau, gente, valeu!

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1: Olha, hoje o Bombonzinho foi lá em casa com o sogro, tava me contando uma história de quando ele roubou a Érica, ou na verdade quando ele foi pedir a Érica em namoro, disse que ele foi e ficou com a moto ligada. Falei assim, o senhor deixa eu namorar a filha do senhor? Diz que ele já com medo do caboclo de 1,99 m de altura. Se qualquer coisa eu acelero essa motoca aqui, né? Gente boa de primeira qualidade, o Bombonzinho, seu sogro, um abraço. Gente boa demais, teu pai, viu, Érica? Um abraço pra toda a família aí, obrigado pela companhia. Tudo de bom! E começa agora Piadas de Quinta. As piadas que você pode contar a partir de agora aqui na 102 FM. Quem tem uma piada pra contar pra nós? Uma vez que o caboclo pegou e chegou num bar, e daí disse que tinha uma. Tinha uma faixa lá. Quem fizer o meu cavalo. Quem fizer meu cavalo dar risada, ganha pinga durante um mês. Então, pegou e foi lá, falou no ouvido do cavalo, e o cavalo começou a dar risada. Daí o dono do bar pagou, ficou meio assim, passado um mês, acabou que chegou lá no bar novamente, e tinha o mesmo cavalo, e uma faixa que dizia, quem fizer meu cavalo chorar, ganha pinga durante um ano. O cavalo falou, bom, não tem nada a perder, né? Foi lá, conversa vai, conversa vem com o cavalo. De repente que o dono do bar olha, diz que tá esse cavalo, rapaz, mas tá se acabando de tanto chorar.

0: Hoje é uma quinta-feira, dia 8 de outubro. Boa tarde, sabe, Matuda?
1: Ai, o que é isso, amor? Crem de os pais?
0: Fala pra mim aí, se você sabe a charadinha do delegado aí, ó. Qual é a fruta mais brega que tem? Deixa eu mandar um abraço pessoal lá do Caio Lavacar com rádio ligado, curtindo o Botuda. Alô, rapaziada, rádio ligado, todos os carros que estão limpando neste momento. Rádio no último volume, curtindo o delegado.

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1: 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Vai lá, procura Cauane, todo time da Vera, quem tá ligado curtindo o Botudo aqui é a Luci. Já tá ouvindo a 102 FM, boa tarde, Luci! Alto lá das Boico, meu amigo Marcelinho Boico, tá ligado curtindo o Botudo. Um abraço, rapaziada! Alô, cowboy vagabundo! Alô, formiga! Boa tarde pra Cecília da Ibema, Vila Rural, na sintonia. Boa tarde pra todo mundo, quem tá aí, diga lá.
2: Boa tarde, Bronze. Boa tarde. Diretamente aqui do Pouso Alegre. Você viu, né, Bronze, tamanho do meu pai. Gente boa ele, né, Bronze?
1: Gente boa.
2: Viu, Bronze? Desculpa, viu, Bronze?
1: O quê?
2: Meu Deus.
1: O quê?
2: Levei uma dúzia de ovo e quando eu tava voltando pra casa, uns 5 km antes de chegar em casa, caixinha de ovo em cima do banco do carro. Ah, meu Deus do céu, até gravei pro Márcio. Falei, a dúzia de ovo nós ia deixar pro Bronze, né? O dia que a gente for pra cidade, Bronze, a gente leva daí.
1: Olha aí, ó.
2: Perdão, viu, Bronze?
1: Agora é uma 12h30. Vamos cobrar
2: chuva. Viu, Bronze? Manda os parabéns pra Yasmin Pilque de Souza, nossa sobrinha.
1: A Yasmin?
2: Pensa numa menina esperta, tá completando 8 anos de idade hoje.
1: Ô, Yasmin,
2: manda
1: parabéns.
2: Manda os parabéns aí pra ela, que Nossa Senhora Aparecida e os anjos da guarda sempre estejam iluminando ela.
1: Ô, Yasmin, parabéns pra você, Yasmin. Ai, tudo de bom, 8 aninhos, é. Que legal, parabéns, tudo de bom. Saúde. Que Deus te abençoe, Yasmin.
3: Felicidade.
1: Criançada que mandar foto pro Botura, é só mandar uma foto pra participar. Mandou foto, já concorre. Tem prêmios todos os dias no programa do Botudo pra quem manda foto e o Botudo faz o álbum. É o álbum das crianças dos bronzetes que ouve a 102 FM. Vai. Boa tarde pra todo mundo aí, ó. Diga lá. Agora é uma 12h30, viu?
4: Oi, Bronze. Boa tarde.
1: Boa tarde.
4: Bronze, eu não sei se você conhece. É uma árvore do mato, assim, da mata. O nome da fruta se chama vacu. É uma frutinha miudinha vermelhinha.
1: Vacu!
4: Quase da cor da frutinha da pitangueira.
1: Ah,
4: só
1: é?
4: Que é diferente.
1: Vacu.
4: Mas pra não... mim é a fruta mais brega, porque é uma frutinha miudinha.
1: Ah, vacu.
4: Não é gostosa, não.
1: Olha, eu não conhecia essa fruta. Olha, interessante o nome da fruta, né? Vacu. Não conheço essa fruta aí, Lúcia. Qual é a fruta mais brega que existe? Conte pra nós aí. Aqui na Charadinha do Botudo. Agora, essa fruta aí que você me esquece, eu não conhecia essa fruta aí, vacu. É. Qual é a fruta mais breguesida? Josiane tá ouvindo o Botudo, um abraço. Alô, grupos do Botudo, um abraço pra todo mundo. O grupo Amigos do Botudo no WhatsApp também, Leonardo e Felipe. Já começou a chegar a foto da criançada pra concorrer a prêmios todos os dias. É o mês das crianças, cadê os bronzetes? Olha aí a Joelma, vem logo.
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6: Estamos aqui curtindo o coronel da rádio. Aí não tem pra louco, né, meu amigo Botudo?

é tão ruim, essa música é boa. Tem algumas das músicas que você faz, mas que lazareta de ruim, mas é boa.

0: Até agora ninguém descobriu qual é a fruta mais brega que existe. Já falaram o nome de uma fruta aqui bem diferente, inclusive, que eu não conhecia, confesso. Ô, Bronze, toca uma bem boa pra nós ouvir aqui, a Ed. Tô fazendo pão e ligado na 102, mas que tá no tamanho desses pão, Ed, do céu. Parece dois bitrem, menina. Isso sim é um pão de respeito. Sabe que esse pãozão que faz um bitrem? Dois pães gigantes. A nossa amiga Ed fazendo pão, ligado, curtindo o Botão. Um abraço, obrigado pela companhia, programa do Botão. Meu amigo Ricardo Michalak, o magrão do caminhão. 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Alô, meu amigo Ricardo Michalak, tamo junto. Como diria o meu amigo Vilcinho da reciclagem, no mínimo para sempre. Tudo bem, vamos aí, Ricardo. Como é que você tá aí? 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Alô, piazada.
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0: Eu posso falar um pouco, não? deixa eu falar um pouco. Um abraço pro nosso amigo Fabiano Transporte com rádio ligado.
2: Ai, é o que é isso,
0: meu? Crente, os pais. Deixa eu falar um pouco aí. Ô, Fabiano Transporte, obrigado pelos vídeos aí, ó. Sempre ligado, curtindo o Botão. Um abraço pra você que tá sintonizado, curtindo o delegado.
1: Deus, o livre.
0: Vamos lá, piazada. Programa do Bronze. 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Alô, piazada aí, ó.
3: Deus do Livre.
0: Vai aí, um abraço pra todo mundo. 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Se encontramos hoje perto do restaurante, inclusive, rapaz, não tem como fazer e manter uma dieta lá em casa. A Botuda fica mandando um direct pra mim, carne gordurosa, e daí ela fica, quando ela começa a mandar muita carne gordurosa, porque eu sei que ela quer almoçar no restaurante, então não tem como manter uma dieta por muito tempo lá em casa. E daí hoje, vamos almoçar no restaurante, vamos buscar marmita, na verdade. Vamos almoçar no restaurante. Pegou marmita. Dá uma diferença, né? De pegar uma marmita e almoçar no restaurante. E daí encontramos o Hamilton, que é nosso ouvinte, né, Milton? Falou assim, ó, escuta você, Bronze, escuta você, Botuda. Um abraço pro Hamilton lá da Vila Rural, obrigado pela carona aí do dia a dia. Falou assim, ó, tô no carro, tô ligado, tô no trabalho, tô ligado, tô na casa, tô ouvindo vocês. Obrigado pela audiência e Deus abençoe.
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0: 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Olha, boa tarde! 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
0: 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Aí escorrendo como que foi no mesmo assim.
11: Ai, doutor, eu não aguento mais essa minha voz fina. Eu queria ver o que o senhor pode fazer pra resolver esse problema.
0: Daí, fique sem roupa, hein? Acabou que examinou. Ah, já sei, o teu negócio é muito grande, hein, rapaz? E daí acaba puxando as suas cordas vocais. Vamos fazer uma cirurgia aqui, vamos resolver. Passou um tempo, acabou, voltou lá. É, muito bem, doutor, gostei. Até tô trabalhando na rádio agora. Só que o seguinte, a minha mulher não gostou muito desse negócio aí. É, tem como reverter a cirurgia?
11: Você agora é tarde demais, rapaz.
0: Piadas de quinta, quem fala comigo tem alguém pra contar piadas aí? Fala pro povo, diga lá.
12: Fala, Bronze, boa tarde, bom. Neguinho por cá, tamo ferrado montando estrutura metálica. Eu e o meu amigo William. Toca a música pra nós lá. Ela gosta demais do Chapeludo. Aqui da MR Estrutura Metálica. E dá-lhe sorda.
0: Alô, Piazada, dá-lhe. Isso é solda, né? A solda é um celular vibrando. Eu lembro quando o pai trabalhava com solda, Piazada, aí o pai falava assim, não, olha na solda, Piazada, aí que nós olhava, né? O pai começava, colocava a máscara, no que o pai colocava a máscara, nós ficava com os olhinhos velho brilhando naquela... E ficava se olhando aí, tarde, bicho, é muito burro, né? Vai lá, boa tarde, boa turma, Maria Miranda, peça uma música bem gaúcha. Então é o seguinte, qual é a fruta mais brega que existe? Aí Lúcia falou uma fruta que eu não conheço. Já ouviram falar nessa fruta aí que a Ilúcia falou aqui, pessoal? Eu não conheço essa fruta. Qual que é a
13: Oi,
0: fruta?
13: Oi, Bronze. Boa tarde.
0: Boa tarde.
13: Bronze, eu não sei se você conhece. É uma árvore do mato, assim, da mata. O nome da fruta se chama vacu.
0: Vacu?
13: É uma frutinha miudinha vermelhinha. Quase da cor da frutinha da pitangueira. Que é diferente.
0: Parecendo com a pitangueira.
13: Pra mim é a fruta mais brega, porque é uma frutinha miudinha. É.
0: Bacu.
13: Não é gostosa, não.
0: É bacu. É parecendo com a pitanga. Não, mas não é essa aí. Qual é a fruta mais brega que existe?
14: Fala, Bronze. Tarde, bom. Rafael Bosco por cá. Tu viu essa música do Calypso, da Joelmi?
0: Yeah.
14: Lembrou a vez quando eu era piazão? Tinha uns, eu tinha uns 13 anos, mais ou menos. Eu tinha minhas irmãs mais elas, foram dançar na escola. Daí elas foram dançar essa música da Joelmi. E eu fui de chimbinha, Bronze. Pintei até o topetinho amarelo.
0: Ah, não acredito. Você foi de chimbinha. Vamos lá, rapaz. Rapaziada, o Marcos tá ligado, o Marcos da máquina. Alô, Marcos. O Bruno, eu já comi desse vacu aí, ó. Eu já comi desse vacu quando era criança. Olha aí, o Marcos já comeu um vacu quando era criança dessa fruta aí, né? Ah, eu não conheço. É o Marcos que... E é gostoso, Marcos? Conte pra nós, isso é gostoso. O Bronze, olha, Pietra, diz as crianças como botudo. É a foto da criançada que eu quero. Vamos lá, criançada, manda a foto do Bobotono pra participar conosco. Olha a criançada chegando aqui, a Yasmin Pilki Souza. Ela é lindona e tá também participando com o delegado. Inclusive, a arte da semana, a arte da semana é o seguinte, foi feito e aquela moça que tá na arte é a minha amiga Elisa do Parabéns Tuntum. Ah, não é ruim o tal de vacum. Vacum. Ah, olha, amigo Carlinhos. Ô, Carlinhos, Ô Carlinhos, Deus abençoe o Carlinhos que colaborou aqui com o nosso amigo Ganso. O Ganso, através do rádio, está pedindo aí bombons, balas e pirulitos até amanhã, ou quem quiser fazer doação no Pix. E o nosso amigo Carlinhos da Volscan Mecânica Pesada, melhor pro seu caminhão, está aqui. Ele fez doação, ele, a Fernanda e o time da Volscan trouxeram até eles trouxeram até a rádio algumas caixas de bombons, né? Que a gente vai entregar amanhã pro Ganso. E o Ganso vai levar pra criançada, né? As crianças mais carentes de Pitanga, pra ter aí um dia das crianças bem legal, bem feliz, que vai ser domingo, porque o dia das crianças, na verdade, é na segunda-feira, dia 12, mas a festa vai ser no domingo, dia 11, né? Então, quem quiser colaborar com a campanha do Ganso, pode trazer os pacotes de bala, pacotinho de bala ou de pirulito até amanhã. Ou quem quiser fazer uma doação de Pix de 10 ou de 15 reais, 20 reais, fala, Baltudo, eu quero doar um Pix aí pra essas crianças. Aí você fala, eu quero o Pix e eu já mando lá pra você, tá
15: Boa
0: bom?
15: Boa tarde, Bruno. Boa tarde. Aqui a música com o Sonho Chororó, Coração Quebrado. Roberto Bolso. Quero participar do sorteio, presente pras crianças.
0: Ela mandou a foto aqui, ó, mandando foto, já participa meus netos, a Tainá, o Luiz Emanuel e a Thaísa. É Coração Quebrado que ela falou? O Bronze, boa tarde, eu acho que a fruta mais sem graça é a cana e a jaca, Priscila do Guaraúna, Arthur Emanuel Ribeiro e Enzo Henrique também na sintonia. Olha, qual que é a fruta mais brega que tem? É uma charadinha. Qual é a fruta mais brega que tem? O Carlinhos mandou aqui a Maria Júlia. Oi, Maria Júlia, de lindona que você tá, Maria Júlia. Mandar um Deus do Livro lá pro... Manda um Deus do Livro lá pro nosso amigo Dirley lá. Alô, Dirley.
16: Deus do Livro.
0: Alô, Dirley, um abraço de mão, Formiga. Tá ligado, ouvindo o Botudo? Ó, e o Formiga, na verdade, ele tá fazendo peixe frito hoje. Onde é que você tá, Formiga? Ô, Formiga, onde é que você tá? Já te localiza aí,
17: ó. Ô, Bronze Velho, boa tarde pra toda a galera que tá ouvindo a 102 FM. Mas eu duvido você tocar aquela João Boiadeiro, do Moreno e Moreninho. Oferecendo pra quem tá ligado. Aquele abraço, bom dia, boa tarde, tudo que é de bom. As credo. Hoje não é sexta-feira, mas dá pra trazer o gostinho na sexta-feira, velho.
0: Vamos mandar pra você, João Boiadeiro. Já tô programando aqui, a Lucinha tá ligada. Programa do Botudo, vai!
18: Oi, Bronze, tudo bom?
0: Tudo bom.
18: Eu tenho uma fruta também que... que é bem antiga. Ariticum.
0: Ai, eu gostava. Olga do céu, eu gostava. E daí fazia uma metralhadora com as sementes, né? Por baixo e por cima. Tá igual o caboclo que tinha uma sensação de que algo subia e descia, daí ele foi no médico e falou assim, o médico falou, não, já sei o que é, é peido indeciso. Falei, mas peido indeciso, é? O senhor tem cara de bunda. O peido não sabe se sair por baixo ou por cima. O Fernando falou gabiroba. Ó, eu brigava, o pessoal falava, se brigar com os porcos pra cara de gabiroba, agora quer dar de bom. Mas eu gostava de uma gabiroba mesmo, já. Eu gostava de uma gabiroba. Ô, Botudo, a jaca é a fruta mais brega. Qual é a fruta mais brega que existe? Foto pra comemorar os prêmios. Olha aí, ó. Foto pra... foto pra concorrer. Você tá uma criança meio barbuda? Você tá uma criança meio barbuda, rapaz? Agora, uma coisa, não sei se vocês, mas... eu quando o... ó, acertou aqui, ó. Olha aqui, ó. A fruta mais brega que existe é a... Bregamota! Muito bem! Bregamota acertou a charada aí, ó! Bregamota é a fruta mais brega que existe! Vamos lá, tem piada de quinta!
19: Diz que o bebo tava encostado assim, de repente chegou o outro bebo.
0: É.
19: Mas tava roxo de cacete.
0: É.
19: E arranhado tudo. Aí ele falou pro outro, perguntou, o que aconteceu, companheiro? Tudo culpa do pato.
0: Do pato?
19: Mas que pato?
0: É.
19: O pato, ué. Mas me conte melhor essa história. Não, é que eu sonhei que eu era um pato.
0: Ah, é?
19: E eu andava assim um pouquinho e baixava e botava um ovinho. É. Aí eu andava mais um pouquinho, eu baixava, botava outro ovinho.
0: Outro ovinho, é.
19: Quando foi a terceira vez que eu baixei pra botar o ovinho, a mulher me acordou me cobrindo na bordoada. É. Falou, bêbado do diabo. Além de chegar tarde, tudo mijado e vomitado, agora deu de cagar na cama também.
0: Uma vez, Geras e Quinta, toda quinta-feira, boa, Alan. Obrigado pela sua piada. Uma vez que o caboclo pegou e levantou cedo, e daí disse que tinha café pronto, um recado de amor da mulher dele. Café tudo preparado, com as coisas que ele mais gosta dele, falou assim: fio, o que será que eu fiz, fio? Tem um recado da tua mãe apaixonada aqui. Café tá na mesa. O que será que eu fiz? Você, ah, não sei, pai. O senhor chegou bêbado em casa ontem de noite. Daí a mãe foi tirar a carta do senhor. O senhor falou assim: por favor, moça, não mexa na minha carta que eu sou casado. Piadas e Quinta, toda quinta-feira no programa do Delegado da Audiência.
16: Alô, meu amigo Bronze. E aí, saudade de você?
0: Ai, que saudade.
16: Falando em fruta brega, sei lá, só me lembrei da guavirova.
0: Guavirova, ai.
16: Coisa que todo mundo comia.
0: Ai, comia. Ai.
16: Tinha gente que até engordava porco a base de guavirova.
0: Ai, gostava de guavirova, é.
16: Foi o que eu me lembrei, beleza? Manda um abraço pra Luzia lá na casa. Tô aqui aguardando o povo e escutando você, positivo?
0: Positivo, alô meu amigo Neri da Ambulância, alô Luzia Flamenguista, Neri Palmeirense, é a turma do bronze! A Sandra Gerenda mandou aqui a foto das netas, né? Pra participar da promoção, é o mês todo. Criançada que mandar foto, vou fazer os álbuns das crianças todos os dias nas redes sociais, é só você me acompanhar, arroba programa do bronze. E daí você vai concorrer a prêmios todos os dias. É só mandar a foto. Vamos lá, pessoal, programa do Boturo Fala Bronze, a fruta mais brega é a carambola.
20: Cachorro.
0: Pessoal acertou a charada ali, né? A fruta mais brega é a bregamota. Sidney Kovaleski tá ouvindo o Boturo, um abraço. Programa do Bronze, todo mundo ouve. Vai lá, diga lá.
21: O mais bom é uma guerrinha de guavirova, né? Maceta, guavirova verde.
0: Cara,
21: isso aí é tudo cheio de pelotaço.
0: É. Guerra de Gavirova! Alô, João, alô, Fernando, um abraço, tudo de bom. O Bronze, aqui é a Ana Júlia Lourenço. Oi,
22: boa
0: Ana.
22: Boa tarde, Bronze. Eu sou a Ana Júlia Colodi e eu quero participar do sorteio do presente para as crianças.
0: Olha aí, ó.
22: Boa tarde, Bronze.
0: Boa tarde.
22: Eu acho que a fruta mais brega é a bregamota.
0: Bregamota! E você tá correta! A fruta mais brega é a bregamota!
23: Boa tarde, Bronze. Boa tarde, delegado.
0: Boa tarde.
23: Tô aqui curtindo teu programa.
0: Esteja preso aí.
23: Melhor programa do Brasil.
0: Esteja preso aí. O que que falou?
23: Bronze,
0: o que?
23: Melhor programa do Brasil.
0: Hã?
23: Melhor programa do Brasil. Melhor programa do Brasil. Melhor programa do Brasil. Bronze,
0: quero
23: fazer a pergunta pra você.
0: É.
23: Por que que a cobra gosta de escova?
0: Por que que a cobra gosta de escova?
23: Um abraço de bom pra vocês aí.
0: Atenção pra charada, hein? Atenção pra charada, por que que a cobra gosta de escova? A partir de agora você vai responder essa charada. Por que que a cobra gosta de escova? Mande pra cá, charadinha da professora Lourdes. Opa, tudo, mano, um abraço pro meu amigo Mortadela, que tá aqui na oficina do Mandu, aniversário dele hoje. Alô, Mortadela, parabéns pra você, que Deus te ilumine, Deus te abençoe. Feliz aniversário, alô, pessoal da lataria e oficina do Mandu, todo dia ligados, ouvindo o delegado da audiência. Vamos fazer meia hora de mora agora, fiazada.
24: Parabéns, tum, tum, parabéns.
0: Feliz aniversário aí, ó. Alô, Mortadela.
24: Cidade.
0: Um abraço pra todo mundo aí, o nosso amigo também, obrigado aí, o Josivan. Alô, piazada da oficina, quem mais tá ligado? Por que que a cobra gosta de escova? É, gosta ou não gosta? Deixa eu ver, deixa eu escutar.
23: Cobra gosta de escova.
0: É, por que que a cobra gosta de escova? Então responda aí.

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0: O pai tomava um negocinho que a mãe colocava no pro pai parar de beber. E daí ele falava assim, viu? Capricha naquele negocinho que você colocou, ficou logo de bom. Mas esse da erva doce é muito bom. Esse vai ajudar. Não, mas aquele lá que o pai gostava. O pai gostou do gostinho diferente. Viu, capricha nesse negócio que você colocou aí, que ficou louco de mão a pinga. Tá, essa aqui é do baú, essa é a antiga. Acabou que chegou no baú, mas eu quero a pinga mais forte que você tiver. O caboclo serviu e falou assim: ah, essa pinga aí é pinga que piá toma, rapaz. Isso aqui é suco pra mim, isso aí não é pinga, nunca foi forte. Acabou que você tentou, foi lá e fez uma misturança de tudo e colocou a bala. Acabou que tomou. Essa é boa. Foi embora. Dele uma semana voltou, viu? Prepara mais uma daquela que você preparou. Só, viu? Só um detalhe. Não coloque a bala que deu um peido e matei meu cavalo. Baú do Botudo, na quinta-feira. 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Vamos lá, rapaziada. 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
0: Alô, Rusan, um abraço! Jonathan tá ouvindo o Botudo, inclusive o Alan Barba foi um dos ganhadores do pendrive do Botudo, que ele pegou o pendrive, que ele não tá conseguindo ouvir, que o formato que foi gravado aqui na rádio diz que não tá dando certo, não é compatível com o formato do som deles, que é bárbaro, né? Agora, uma vez que o Filé ganhou um pendrive, aconteceu a mesma coisa, ele foi embora pro litoral, daí ele mandou mensagem, eu quero participar, mas será que vai tocar o pendrive? Que bárbaro, sabe que você mandou tentando ouvir esse pendrive na hora do meu programa, Alan? Porque o detalhe, se a pessoa ganha o pendrive no Botudo, aqui no programa, e a pessoa tenta ouvir esse pendrive na hora do programa, automaticamente ele bloqueia tudo. E eu tô meio desconfiado agora com você, Alan. 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Alô, família Paulo, um abraço. Orgulhosa e bonita, né? O Romualdo, vou tocar pra você, não esqueci, tá? Um abração, meu amigo Romualdo Paulo, que tá lá na chácara.
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0: rapidinha do bronze. Aos 68 anos, Pedro Bial revela que convive com enfisema pulmonar causada por anos em que fumou e admite que o cigarro é um dos maiores arrependimentos da sua vida. O jornalista contou que conseguiu abandonar o cigarro somente depois dos 50 anos e afirmou carregar o arrependimento pelo hábito. Eu era um fumante bravo, disse Bial. Segundo ele, o enfisema é pequeno, mas foi suficiente para fazê-lo lamentar os anos em que fumou. A minha vida é feita de arrependimento. Eu sou um arrependimento ambulante, declarou. Atualmente, o jornalista mantém uma rotina de exercícios para cuidar da saúde e, por conta de lesões no joelho, não pode correr, mas faz caminhadas diariamente e pratica musculação de 2 a 3 vezes por semana.
1: 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A menina da bota pegou 11 mil votos e depois ela não se eleger na eleição 2026. Ela resolveu voltar para sua vida normal e fazer receitas na internet. Hoje ela fez, por exemplo, um suco. É bem tranquila a menina da bota, né, viado? Eu não entendo nada de política. E pegou bastante a vota, né? 11 mil votos. O caneta azul, é aquele caneta azul. Pibi! Ah, Rafa Beto! Ô, oh, amigo! Ah! Pensou que tá complementando. Ah, Rafa Beto! Vai lá, piada, Ziquinho, tem alguém pra contar a piada aí, ó. Atenção, Bronzete. Tá na hora da piada, abrir o peito, porque hoje a gente conta a piada no programa.
2: Fala aí, Bronze, boa tarde, boa tarde. Hoje que dá pra contar uma piada, né? Hoje é quinta-feira. Uma vez que o patrão ligou pro funcionário dele na sexta-feira de tarde, né? Daí falou, viu, será que você amanhã você pode ir dar uma mão pra nós aqui? Vamos precisar de você aqui amanhã. No sábado, né? Daí falou, ah, posso até ir, patrão. Só que tem um negócio, de repente eu posso chegar mais tarde, por causa que, sabe, né? O ônibus aí é mais tarde, né? Daí vou chegar mais tarde. Eu falei, não tem problema, mas que hora que você chega mais ou menos aqui? Ah, eu chego na segunda-feira, 7h30 da manhã.
1: Uma vez o funcionário estava estressado no serviço. E daí o patrão falou assim, rapaz, você sabe que quando eu tô assim, eu vou pra casa, tomo um vinho e faço amor com a minha mulher, mas olha, o dia melhora. Quando foi de tarde, que o funcionário tava cantarolando lá na máquina. Falei, ah, daí, seguiu os conselhos do senhor. A sua mulher é muito boa, rapaz. E aquela que o caboclo entra no ônibus e sai da janela. Ô, Tonho, a tua mulher é muito boa. Sentou o caboclo incrédulo do lado. O que que você falou, rapaz? Você falou que a mulher do homem é muito boa. Ah, não é tão boa, mas eu não quero magoar o Tonho. As piadas de quinta, toda quinta-feira, na 102. Chegou ali contar a sua piada também. E temos charada aqui, ó. Charada da professora Lourdes. Por quê? Qual que é a charada? Ninguém matou a charada da senhora, professora. Atenção. Atenção pra
3: gente. É.
1: Pessoal, eu não consigo atender nesse telefone porque ele é conectado no computador da rádio. E a gente só consegue receber áudios e mensagens, tá bom? Ligações a gente não consegue atender. Mande um áudio, manda uma mensagem que fica mais fácil aqui, tá bom? Beleza?
3: Ô,
1: beleza?
3: Bronze, eu fazer uma pergunta pra você.
1: Ó, pergunta.
3: Por que a cobra gosta de escova?
1: Por que a cobra gosta de escova? Charada da professora Lourdes. No programa do Botudo. Ó, Gessilene Calista, tá ligada? Essa aqui é a Nathalie. Oi, Nathalie, você é charmosa. Ela mandou aqui a foto da criançada. A Alessandra, o meu bolinho de chuva, Botudo. Olha, bolinho de chuva. Bolinho de chuva com café preto. Eu gosto de bolinho de chuva com café preto. Alessandra, tá ligado? O Sidney Kovalesk que mandou aqui, ó. O Gabriel Henrique. A Franciele tá ouvindo o Botudo. Um abraço. Semana das Crianças, Mês das Crianças, no programa do Botudo, para concorrer a prêmios todo dia, é só mandar uma foto, o Botudo vai fazendo o álbum da criançada que ouve o Botudo, tá bom? Ô, minha amiga Dulce, tá ligado? Ouvindo o Botudo, um abraço! Olha, atenção, a resposta aqui, o Vinícius está respondendo a charada da professora Lourdes, porque ela cansou de serpente. Olha aí, ó, boa. Acertou, né? Porque ela cansou de serpente.
3: Por que que a cobra gosta de escova? Porque ela tá cansada de serpente.
1: Olha a porca.
3: Braço.
1: Olha aí, mataram a charada da senhora, hein, professora Lourdes? Olha, ó. Um abraço.
4: Por que a cobra cansou de ser escovada? Porque ela cansou de serpente.
1: Muito bem, olha, alguém, ô Fernando, alguém tem aí uma charada bem difícil agora? Mas aquela assim que nós vai o programa inteiro assim e a pessoa não acerta. Que adianta, né? A Maria Aparecida tá ouvindo o Botão, um abraço. E ela mandou aqui as crianças dela, que cabelo maluco. É cabelo maluco ou pai maluco? Tem uns cabelos que eu tava vendo na internet aqui, teve um que fez aqui uma caixa de sucrilhos, outro fez um bombom lá que tá branco na cabeça do filho. Mas a criançada de Bitenga, então de parabéns também, né? A Ana Júlia e o Lorenzo, os Bronzetes, estão lá desenhando, escutando o Botudo. Quem mandou aqui é a Márcia, mandou a foto deles, que beleza. E, inclusive, a nossa ouvinte aqui já assou o pão dela. Olha o resultado, é aqueles pão brilhantes, assim, sabe? Aqueles pãozão grande, brilhante. Você passou um ovo no pão? Ah, igual que acabou com o vídeo com as pernas abertas, né, da consulta. Daí a mulher, mas o que que tá loqueando? Por que que tá andando com as pernas abertas assim? É não, é que o médico mandou me afastar dos ovos. Piada de quinta, toda quinta-feira. Dona Nelson, um abraço. Ô Nelson, prepare mais uma, hein, Nelson. Prepare, não, umas três, quatro, Nelson, prepare, vai preparando.
5: Já mais escuta.
1: Ó.
5: Pose. Manda um abraço aí pro Amoroso.
1: Alô, Amoroso.
5: Quer chover aqui no Vaiporã.
1: Alô, Vaiporã, um abraço, o Magrão tá aí, ó. Alô, Vaiporã, alô, Magrão, um abraço pra você, Magrão. Um abraço pro nosso amigo Amoroso, ligado com o Tino Botudo, obrigado pela companhia. Tudo de bom aí, Amoroso? Alô, quem mais tá aqui? Diga lá, boa tarde.
6: Boa tarde, Bronze.
1: Boa tarde.
6: Quero participar do sorteio do Dia das Crianças, tô ligado aqui na Amarelinha, sou o Luan de Paulo, aqui do Cantu.
1: Ó, o Cantu é. É, Cantuzão, velho. Dias de quinta, toda quinta-feira.
7: Boa tarde, delegado.
1: Boa tarde.
7: Tinha um patrão que chegou e falou: você pode vir trabalhar no sábado depois do almoço? Daí o rapaz falou: não, não tô escutando nada. Ele falou mais alto e daí depois ligou de novo. Daí ele falou: eu não tô ouvindo você. Senta aqui pra você ver. Daí ele falou: viu, você vai ter o aumento de salário? Daí o patrão: o quê? Daí falou: não tá escutando também? Vai ter aumento, né? É 100%? O quê? Daí ele falou: ah, é assim, né? Viu como é que eu não escuto?
1: Vamos contar a Fernandinha também. Tchau, seguinte. Ela é.

0: Essa é a vida lá fora.
1: Amor, há momentos em que temos que dizer um para o outro:

0: 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Ah, não esqueça de falar que você ouviu aqui no programa do Botudo. 4299842-4595. E olha, atenção, hein? Para você participar da promoção das crianças, tem que mandar foto. Atenção! Tem que mandar foto, é um sorteio diferente da programação do Botudo. Para participar, mandou a foto da criançada, eu vou fazer um álbum, aí todo dia eu vou sortear as crianças aqui no programa. O mês de outubro vai ser assim. Então, ó, meu filho quer participar, manda a foto do filho e boa sorte, criançada. Ó, só para dizer o seguinte, tá muito legal e tá muito bagual a foto dos bronzetes. Continue mandando e participando.
1: Agora a história de um homem e duas esposas. Calma, eu vou te explicar melhor. Rapidinho do bronze. Bronze, um homem viralizou nas redes sociais porque ele filmou pro filho dele contando que ele tinha duas esposas, duas mulheres, e ao se deparar com a esposa na cozinha, ele falou: ó, uma é essa daqui, ó, essa é uma das minhas mulheres. Essa cara aí, ó, infelizmente, amo de paixão, mas ó, essa cara, sempre cara feia, cara fechada. E ela: ah, vai calar a boca e não sei o que. Até que ele fala: essa é minha outra mulher. Entrega pra ela várias notas de 150 reais. E ela dá um sorrisão. E aí, Bronze? Muitos homens têm duas mulheres, né?
0: As mulheres já acham essas histórias na internet. E daí elas estão casadas com os outros, igual nós, né? Ai, amor, você tem que ser mais. Por favor, ô Batuda. Esse é algoritmo teu aí. Por favor, que essa história aí, Batuda. Ai, meu, mas aí a mulher casada com o ogro, já. Com o Shrek. Aí a mulher casada com o Shrek. Não vai dar certo esse negócio. 5 da tarde.
1: Rapidinho do Bronze, Instagram. O Instagram começou a disponibilizar gradualmente o Muse, uma nova inteligência artificial da Meta, que promete ir além de responder perguntas. Olha só, Bronze, nova inteligência artificial da Meta vai mais do que responder perguntas. A ferramenta foi desenvolvida para oferecer recursos de criação e interação com a inteligência artificial diretamente na plataforma. O nome é Muse. Muita gente estranhou, fez vários vídeos na internet hoje com essa nova opção, que segue logo após ao adicionar o Store. Muse, nova proposta do Instagram.
0: Olha, vamos lá, rapaziada, boa tarde pra você que tá ouvindo o programa do Botudo aqui na 102 FM nessa tarde. 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Olha, essa aqui é do baú, essa é do baú. Inclusive, uma vez o caboclo foi no bar e o caboclo tinha tomado o dia inteiro e tava tendo um time, ia ter um jogo entre o time de anões, os camisas vermelhas, e o time de anões, os camisas azul. E eles foram na patente se trocar. E aquele meu observando toda aquela movimentação dos anões de vermelho, os anões de azul. Aí apareceu o dono do bairro, viu? Não ia querer falar nada, rapaz, mas eu acho que o teu jogo de bimbolinho tá fugindo. Eu não sei se é o desejo de pobre, mas eu tenho vontade de ter uma mesa de ping-pong, uma mesa de sinuca na casa e uma mesa de pimbolim na casa. Mas é o que eu vou ter ainda. A sala de jogos é mesa. E eu no pimbolim, gente, ó. Não é querer se gravar, mas eu no pimbolim. E não vale rodear! Eu no pimbolim eu destruo. Ah. Se tem uma coisa que eu sou bom, é no pimbolim. Eu quero ter aí na minha edícula uma mesa de ping-pong, uma mesa de sinuca e uma mesa de pimbolim.
1: Bronze, me conta, você já fez muita prancha quando era jovem?
0: Prancha?
1: É, esse mês você
0: eu descolori o cabelo já.
1: Tá 45 aninhos. E olha só essa, Bronze. Aos 61 anos, canadense faz 5 horas de prancha abdominal e bate recorde mundial feminino. E olha só, a gente costuma tremer com 30 segundos, hein? E
0: é... Ah, não é prancha de cabelo? O que você tá dizendo?
1: Ela fez 5.
0: Ah, desculpe, então. Me perdoe.
1: 5 horas de prancha abdominal.
0: Eu pensei que era prancha de cabelo.
1: A canadense Dona Jean Wint, de 61 anos, alcançou a marca durante um desafio nos Estados Unidos. Segundo a organização, ela bateu o recorde mundial feminino de prancha abdominal.
0: A pessoa entende errado as coisas, né? Eu não fiz prancha, mas um amigo meu, ele tinha o cabelo pichaco, ele comprava na revista do Avon o tal do Alisabel. E aí tinha cheiro de bosta, viado. Ele queria deixar o cabelo liso. E daí ele comprou na revista o tal do Alisabel. Não era muito cheiroso, Alisabel, né?
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0: 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Vamos lá, os nossos bronzetes aqui. 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Alô, rapaziada, boa tarde para vocês, sejam bem-vindos na nossa cidade. É a tecnologia no campo. Alô, Brilhante e toda a galera do ônibus. Hoje encontrei o Brilhante, tava lá no mercado, que todo dia minha mulher quer ir no mercado, e nós estávamos no mercado e o Brilhante passou com aquele ônibus cheinho de criança. Alô, rapaziada, obrigado, bom trabalho, Brilhante.
1: Bronze, agora eu quero saber de você se você tá no meio dessa galera. Tá saindo no Instagram, viralizando um texto seguinte: depois de um tempo usando o Tirs Hepatida, muita gente deixa de querer comer em grandes quantidades, mas passa a querer só comida bem saborosa, um macarrão diferente, estrogonofe, uma comida com um molho mais caprichado. Esse padrão tem sido percebido com bastante frequência. Com você tá sendo assim, Bronze?
0: Não, não tá sendo assim. Não tá sendo assim, eu tenho vontade de tudo. Se eu não me controlar, rapaz, medo com o monjado.
2: E como é que ela fala?
0: Vamos lá, rapaziada, quem mais tá ligado com o Juno Botudo aqui, ó. E tem um amigo meu que tá emagreceu 10 quilos. Ô, Boico, como é que você tá, Boico? Parabéns, cara. Deus abençoe. Ô, Bruno, boa tarde. Minhas sobrinhas, a Lívia e a Laura. Minha neta, Heloíse. A Andréia mandou pra gente aqui a foto da criançada do mês das crianças, programa do Bronze, álbum da criançada, acompanhe lá no arroba programa do Bronze. Tem mais uma piadinha aí, Nerson, atenção.
3: Ah, então, Ron, então nós vamos comprar uma mesa de pimbolim aí, nós vamos disputar aí, porque eu também não sou ruim de pimbolim, cara, se eu não conseguir ganhar, pelo menos trói a mesa.
0: E não vai arranjar, não vai arranjar. Alô, Nerson Teles, a Dita aqui. Oi, Yasmin, quanto tempo, meu Deus, Yasmin, de grande que você tá, menina? Yasmin do céu, Yasmin, fazia tanto tempo que você não participa do programa, você já tá uma moça.
4: Oi, Bronze, me coloca no sorteio. Abraço, Yasmin.
0: Oi, Yasmin, seja bem-vinda, querida. Alô, criançada, que ouve o programa do Botudo. Programa do Bronze, todo mundo ouve. O Bronze, esse é meu filho, o Adrian da Cruz. Somos seus ouvintes, mande uma música aí pra nós, a linha Cantu e a Maristela da Cruz. É claro que manda aí, é flamenguista, bicho velho, né? É? Um abraço, tudo de bom aí. Ô, Botudo, manda um abraço pra galera aqui da agência da Cressol em Boaventura de São Roque, o Alex. Alô, pessoal da Cressol de Boaventura de São Roque, obrigado pela companhia, tamo junto, tudo de bom. Olha, inclusive, uma nuvem funil aqui na região de Pitanga, o pessoal acabou de mandar pra mim aqui, né? E a previsão do tempo pra semana que vem é de muita chuva. E o pessoal acabou de mandar aqui uma foto de uma nuvem funil na região de Pitanga. O Gilberto acabou mandando aqui. Qual que é essa região aí, Gilberto? É o interior, é aqui próximo de Pitanga? Conte pra nós, hein? O Celso tá em reserva, ligado, ouvindo o Botudo. A nossa amiga Juliana já mandou a foto pra participar da promoção também. Um abraço pra Inês e pro Nereu, toda piazada aí, ó.
5: Eu tô daqui, a Juliana do Arroio da Barra, quero participar do sorteio aí, do sorteio do Dia das Crianças. Por favor, me põe aí. Quero muito ganhar. Se eu não ganhar, não tem problema.
0: Pensei que se eu não ganhar, nunca mais escuto o programa. Você me ligou aqui, ô Alexandre? Você me ligou, é? O Bombonzinho tá ligado, chegando agora em casa. Toque de Negro e seu Limões, Osvaldo da Saudade. Alô, Bombonzinho, de celular novo. Um abraço pra você, pro senhor e pra família toda aí, ó. Ô, Luiz Carlos de Santa Maria, já avisa tua esposa lá, Rainha dos Bolinhos lá, que agora quando ela vier... É, pelo menos uma dúzia e meia de ovos. Agora eu vou cobrar juros. Aí ela esqueceu meus ovos. Eles estavam trazendo ovos pra mim, o Bombonzinho e a Érica. E daí diz que conversa vai, muita coisa pra resolver, né? Esquecer, levar meus ovos de volta. E agora é uma dúzia.

0: Boa tarde, Bronze, boa tarde. Uma charadinha aí pra animar a galera.
1: Atenção!
0: Cuida que tá ficando de noite.
1: Cuida, vai.
0: O homem que me faz não me quer. O homem que me compra não me usa. O homem que me usa não sabe quem está me usando. Cuida, se ninguém responder eu mando aí, viu?
1: Olha aí a charada da piazada da CLC. Esse aqui é o Francibel. Qual que é a resposta da charada? Escute.
0: Boa tarde, Bronze, boa tarde. Uma charadinha aí pra animar a galera. Cuida que tá ficando de noite. O homem que me faz não me quer. O homem que me compra não me usa. O homem que me usa não sabe quem está me usando. Cuida, se ninguém responder eu mando aí, viu?
1: Cuida que tá ficando de noite. Alô, Tonhão lá do Suprema. Daqui a pouquinho tem as promoções do Suprema Supermercado aqui no programa. O Fernando mandou uma charada aqui também. Ele mandou o seguinte: o que é o que é? O homem tem e a mulher não tem. O que é o que é? Charada do Fernando. O homem tem e a mulher não tem. Fala aí pra nós. É charada dos ouvintes. O Daír José tá ligado, a Denise também tá presa, curtindo o Botudo. Ela respondeu aqui a charada da serpente, acertou. A Luana lá do Mercado do Marcão também acertou aqui a charada da serpente, a professora Lourdes. A Alessandra que fez lá uns bolinhos de chuva que ficaram maravilhosos. Obrigado pela companhia. Eu, quando era criança, eu levava bolinho de arroz pra escola. O Alexandre Guimarães tá ligado curtindo o Botudo, um abraço, fala Botudo, toca aquela música bem top do caminhoneiro. Valeu, Alexandre Guimarães, tamo junto aí, ó. Elilson Chefe acabou de mandar aqui a foto da criançada. É só mandar a foto da criançada pra participar do álbum do Botudo. Vocês podem acompanhar e me seguir, inclusive, lá no meu Instagram, que é @programadobronze. Vocês vão ver os filhos de vocês lá no Instagram, no Facebook, né? Me segue aí no TikTok, compartilha as nossas piadas também. O Renilson Chave mandou aqui os filhos, a dona Neuza tá na sintonia, a Manuela de Assis com o novo visual, muito bem.
2: Boa tarde, Bronze, sou a Manuela de Assis e quero concorrer a esse sorteio de Dia das Crianças. Vai que eu ganho, né?
1: Você
2: tá mandando pra nós aí, ó.
1: Olha aí, ó, ela fala igual a mãe dela, a Débora, né? Olha, pega um sotaque, né? A Lana é bem parecida comigo até pra falar. A Lana fala parecido comigo, ela fala meio gritada, Lana, sabe? Eu falo meio gritado, eu sou tipo meu vô falava gritado. Dava a impressão que o vô tava brigando, mas é o nosso jeito de falar. Eu também sou assim, né? A pessoa que não me conhece pensa que de repente eu tô brigando, mas eu falo assim, o meu vô falava assim, a Lana fala assim. E a filha da Débora, olha como que pode, né? Puxa muito o pai e a mãe, né? Ela fala bem igualzinha a Débora. Um abraço. A Dielson Santos tá ouvindo o Baturo. Ó, ô Baturo. Oh, acertou aqui, oh, da serpente, o pessoal acertou a resposta. O que é o que é? Quando fica sujo, fica branco. O que é o que é? Quando fica sujo, fica branco. O Adielson mandou a charada. A Cecília mandou o que é o que é? Tem muitos dentes, mas não consegue mastigar. Vai respondendo aí, gente. Vai falando qual charada que vocês estão respondendo, tá bom? O flamenguista aqui, a dona Terezinha de Oliveira. Mandou aqui um flamenguista, um abraço. Quem mais tá aqui? Diga lá, boa tarde.
3: Boa tarde, Bronze. Aqui é o Caio do Cantu. Tamo ligado, amarelinho.
1: Ô, Caio do Cantu, como é que você tá, meu amigo? Um abraço lá pra Isabel do Rio do Meio. Tá ligado? Tá curtindo o Botura, lá, Isabel. Obrigado pela mensagem. Ô, e tem um laçador aqui, ó. A Maria Lúcia mandou. É bom de laço, deixa eu ver se é bom de laço. Vai lá. Vamos ver. E lá, soltou o laço, eu quero ver se rapaz é bom de laço. Vamos ver, vai laçar, soltou. É ponto positivo, é bom de laço esse rapaz.
4: Boa tarde, Bronze, o Luke do Cantu. Me põe no sorteio no Dia das Crianças. Tô
1: laçando
4: aqui, escutando
1: você. Olha aí, você é bom de laço, parabéns, inclusive. Vou postar teu vídeo lá nas redes sociais pro pessoal ver que é um piabão de laço aí, ó. Alô, Aloysio, um abraço. Diga lá quem tá aí.
5: Bora, Bronze. Boa tarde, que boa tarde, viu?
1: Tá ficando de noite.
5: Cuida que tá ficando de noite.
1: Vai.
5: Manda um alô aí pra galera da CLC. Valdo, Romenique, Francibel, Luciano, Tiago, Vitor, Jorge. A galera todinha. Nós estamos ligados, viu?
1: É?
5: Estamos ligadinho, na melhor, amarelinha.
1: Aí sim. Cuida. Cuida que tá ficando de noite, olha, rapaziada. Agora, aquele Naldo Bene, ele mente e mente com força, né? Que o Michael Jackson, uma vez, que ligou pra ele, disse, é. Ô, Batuda, você trouxe aí sobre o filme do Leandro e Leonardo, só que eu não sei onde que tá a gravação aí, Batuda. Manda pra mim novamente que o Leandro e Leonardo vai ser homenageado, vamos fazer um filme. Eu quero essa matéria, Batuda. O João Paulo.
6: Vitrem, menina.
1: Ó. Ó, o João Paulo fez um videozinho aqui, ó. Ele quer ouvir do Agílio Negro, mandar pra ele lá. O pessoal mandou aqui, ó, Pátio da Tripolone, uma nuvem funil. O pessoal acabou de mandar pra mim, vou postar na minha rede, acompanhe lá. Obrigado pela audiência aí. Quem mandou aqui foi o Gilberto. Uma nuvem que chama atenção, aquela nuvem funil, aqui no Pátio da Tripolone, nessa tarde de quinta-feira, dia 8, em Pitanga. Acompanhe nas redes sociais do Programa do Bronze.
6: Tarde, Bronze. Aqui é a Mari Santos, da saída do Rio do Meio. Ofereço para minha mãe, que está de aniversário hoje, completando 86 anos. E para o meu cunhado Eliseu, que fez dia 5 também, 58.
1: Olha aí, ó.
6: Que Deus abençoe a todos. E coloque uma música de feliz aniversário e me coloque no sorteio. Uma boa tarde. Esse teu programa é mil.
1: Vamos dar os parabéns, então! Tá na hora dos parabéns aqui, ó. Saúde. Vamos lá, rapaziada. Programa do Bronze, 26 anos no ar. Todo mundo ouve, todo mundo curte. Vamos embora, agonizada animada, que essa aqui vai pro meu amigo João Paulo, que tá ouvindo o programa no motor, e você vai programando, vai mandando a foto da criançada, que eu daqui a pouquinho já vou começar a fazer os álbuns. Acompanha aí, ó, nuvem funil na região de Pitanga. Previsão pra semana que vem é de muita chuva. Passa dos 150 milímetros de chuva. Claro que pode mudar, porque afinal de contas é uma previsão. E vai atualizando todos os dias. 5h26, boa tarde. Pra você que tá ligado, hoje é dia de piadas de quinta, você tem piadas. Quem for matando as charadinhas, fala assim, ó, tô matando a charada tal, pra me saber. Tá bom?

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0: inclusive a criançada animada que participa aqui do programa do Botu, tem o Luando Cantu, bom de laço, uma barbaridade. Entre agora no meu Instagram, @ Programa do Bronze, e veja as crianças fazendo a festa. É foto da criançada, é criança ouvindo rádio, criança laçando. É a criançada que ouvem o Programa do Botudo, e eu estou postando tudinho lá nas redes sociais. E agradecer a todo mundo aí pelo carinho. Lembrando que todo dia tem sorteios e até sexta-feira a gente tá vendo sorteio aqui diferente através das fotos das crianças, tá bom? Através das fotos das crianças, você manda uma foto para você participar. E a gente vai fazendo os álbuns durante a nossa programação, já na reta final desse programa. Olha, a Elis tá lá pelhando com as vacas. Alô, Elis, como é que você tá, Elis? Boa tarde para você. O Ricardo Michalak que tava na barreira. Alô, Ricardo Michalak, como é que tá aí? Nosso amigo Anderson Jacinto já mandou um áudio pro Botudo também.
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0: Alô, Anderson Jacinto, fala comigo, Brasil, cadê a nossa audiência?
2: Aí, meu amigo Bronze.
0: Como é que você tá aí?
2: Tá assim. É vento, derrubando tudo, e eu não posso escutar rádio por causa do vento.
0: Meu Deus, homem!
2: Virou nos cornos, né? Deus lhe, rapaz, não é fácil.
0: Alô, meu amigo Anderson Jacinto, tá lá na cidade de Guarapuava. Ligados, curtindo o Botudo, um abraço pra vocês aí. Obrigado pela audiência, o Gabriel também já mandou mensagem. 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
0: Olha quem tá ouvindo o Botudo, a Zélia, Laura Isadora. Oi, Zélia, tudo bem, Laura? Nome da minha sobrinha, filho do compadre Cabelo. Ô, Amaralis, você tá de borboleta hoje, Amaralis. 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
0: 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Alô, Enzo Henrique Godoy. A Priscila mandou a foto ali, ó. Quem mais tá aqui, diga lá.
4: O Jacinto já mandou um áudio pro Botu também.
0: É o Melder. Ô, Melder.
4: Fala comigo, Brasil. Cadê a nossa audiência?
0: Aí, meu amigo, pronto. Fala aí, Melder. Solta o peito, Melder.
2: Venta derrubando tudo e eu não posso escutar rádio.
0: O Melder tá lá em Orlando, Flórida. Ele que torce pro Flamengo. É o vídeo do Boturo. Alô, pessoal de Orlando. Audiência internacional. Mas esse programa é chique demais. Alô, meu povo, obrigado pelos vídeos. Eu vou postar todos lá nas redes. Arroba, programa do Bronze, segue o Bronze.
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0: Olha, inclusive, quem tá ouvindo o Botudo, meu amigo João Paulo. Alô, João Paulo, vendo o videozinho, mandou pra casa, Zinho de Mão Pesada. Tango Aventura, o Jéssica também tá ligado, tá curtindo o Botudo. Vai, um abraço aqui pra Selma. Alô, Selma, que eu vi, Eduardo Costa, me apaixonei. É boa essa música, a Isabel do Rio do Meio pediu Porca Véia, Fazenda da Viúva. O Edilson Vidal mandou a foto aqui da criançada, minhas netas, a Lívia Laura e também a Heloíse. 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
3: A galera gosta de saber o salário dos famosos, né, Bronze? E olha só, hoje
0: eu ganho 20 mil por mês. Aí eu não...
3: caiu nas redes sociais.
0: Aí eu não sou famoso.
3: A galera gosta de saber o salário dos famosos, né, Bronze? E olha só, hoje caiu nas redes sociais o salário da Renata Vasconcelos, aquela apresentadora do Jornal Nacional da TV Globo. Ela se torna a jornalista mais bem paga da emissora com um novo salário, mais de R$1 milhão. Uma virada na escala salarial do jornalismo da Globo está prevista para o início de 2027. Segundo o colunista Alessandro Lobianco, a emissora prepara reajustes para uma série de nomes e Renata Vasconcelos sai na frente de todos. A âncora do Jornal Nacional vai cruzar a barreira de R$1 milhão mensais. Inclusive, a primeira mulher a receber esse valor, se igualando ao William Bonner.
0: 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Vamos lá, quem mais tá aqui? As últimas mensagens, o programa já tá acabando.
5: Boa tarde, Bronze. Aqui é o Leomar. Tô aqui escutando o programa e tomando chimarrão, viu? Isso,
0: só tomando mate.
5: Toca uma música boa aí pra nós, beleza? Tamo na escuta, 100%.
0: Valeu, Leomar, tamo junto aí. Alô, Bom Retiro, boa tarde pra Márcia Andrade, ouvindo o Botudo, mandou aqui a foto. Olha que beleza, criançada em peso ouvindo o Botudo. A Tereza mandou A foto dos netos, Tereza, é isso? Diga aí.
6: Boa tarde, Bronze. Tudo bem? Estou aqui na escuta e com medo. Tá um tempo feio aqui pro lado do Rio Batista, Bronze do céu. E só Deus pra ter dó de nós, mas se Deus quiser não vai ser nada, né? Tô mandando a foto do outro neto meu, do Matheus Toschi. É, sem uns par de fotos, mas é um só, é o Matheus Toschi. É a Tereza Stock do Rio Batista. E vem chuva.
0: Vem chuva, inclusive, pessoal, o pessoal registrou aqui uma nuvem funil na nossa região, ali perto do trevo da Tripolônia, ali no trevo ali de Santa Maria, onde tem o pessoal que tá aí, os alojamentos da Tripolônia, vai.
7: Boa tarde, tudo, tamo ligado na Amarelinha. Toque pra nós, Moreira e Moreirinha, saudade da fazenda. Tudo de bom.
0: Valeu, Castelo, tamo junto, reta final do programa, ai.
8: Fala, Baturo, toca uma música, bem boa pra ir, qualquer uma do Milagre pra Rico. Aqui o Tonho Macuques, Luciano, aqui de Blumenau, Santa Catarina.
0: Olha aí, ó. Galera de Santa Catarina, pessoal de Blumenau, Santa Catarina, pessoal de Xerica também. Vai um abraço pra todo mundo aí, ó. Todo mundo ligado, inclusive o Matheus Galo. Tá ouvindo o Boturo? Alô, Matheus Galo, como é que você tá, meu amigo? Um abraço pra você, obrigado pela companhia, dando carona. Pra você que tá na barreira agora, um abraço.
9: Rapidinha do Bronze. Se a sua mulher dorme no carro enquanto você dirige, é sinal que ela se sente segura ao seu lado. E olha só, ela simplesmente confia, né, Bronze? Ela não precisa controlar o tempo, o caminho ou permanecer em alerta. E talvez um dos maiores sinais de segurança de um relacionamento seja esse: poder baixar a guarda do lado de alguém. Mas aí, nós especificadamente, como casal, já não posso garantir isso, né, Bronze? Porque praticamente toda vez que eu durmo, você erra o caminho.
0: Ô, Antônio, você não fica se espichando muito aí, que eu tenho foto tua dormindo com a bocona aberta. 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Valdineia, tá ouvindo bom? Tudo, Francibel respondeu a charada. Ninguém acertou a charada do Francibel? Ninguém acertou. Vamos lá, charada arquivada. Boa noite lá pro Alessandra. Vamos lá, pela tá indo embora, vamos ver.
10: Boa tarde, Bruno. Carlos Pido, eu feio, Santa Maria do Faroeste. Tá beleza? Tá beleza, meu amigo? Roda aí uma na quinta-feira, do teu pendrive, pra nós animar amanhã, sexta-feira.
0: Nós aí, meu amigo, vou mandar pra você uma do pendrive da tortura que o pessoal pediu, Teodoro Sampaio, e agora eu vou falar com as meninas da Max Baby. Direto com a Sueli da Max Baby.
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0: 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Olha, inclusive o meu amigo José Meira, Zé de Orlando, falou assim: Botulo, toque uma do Teodoro de Sampaio. Quero tocar a mais forte da minha playlist do Teodoro Sampaio. E vou mandar pra você aí, Meira. Aumenta o volume e já faz o videozinho pra postar nos stories. Elis, tudo bem? Tudo bem,
9: Elis? Rapidinha do bronze, Brasileirão. Resultados dos jogos de ontem. Internacional 2, Corinthians 1, Bragantino e Mirassol 1-1, Remo e Grêmio 1-1, Vitória 4, Chapecoense 0, Botafogo 1, Vasco da Gama 2. Hoje tem mais: Santos e Flamengo às 19h30, às 20h Atlético Paranaense contra o Atlético Mineiro, às 21h30 Palmeiras e Bahia, Fluminense e Coritiba.
0: E nós vamos encerrar mais um programa nesse momento, deixando as últimas músicas. A gente volta amanhã no rádio às 5 da manhã. A Botura vem aí às 7 horas. Obrigado a todos, Deus abençoe, vocês são demais. Tudo de bom pra vocês, meu povo. José Meira, essa aqui merece um store. Essa merece um store direto de Orlando, meu amigo. Alô, Flamenguista, velho!

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1: Você acredita que eu já passei por isso algumas vezes? Todo mundo já passou por essa história. Dessa história.
2: Que é um prédio, né?

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Joaninha chegou pra te fazer companhia nessa temperatura gostosa agora em Pitanga, né? 23 graus. Você quer saber como é que fica o tempo nos próximos dias? Tá chegando o fim de semana. Amanhã, sexta-feira, tá marcando 7,5 milímetros, mínima 19, máxima 27 graus. Pro sábado também tem 18 milímetros. Domingo, segunda, tem chuva nos próximos dias. E aqui chove audiência, chove música boa. Obrigada pela sintonia, por estar sempre ligadinho com a Aninha. Ó.

Walter. Você que mandar mensagem vai concorrer hoje é quinta-feira, dia 8. Hoje é dia do Nordestino e amanhã, sexta-feira, é dia. Ai, gente, é tão gostoso. Tava falando hoje com o pessoal das farmácias do Fabrício, a unidade ali São Lucas. Amo. Na verdade, eu sou suspeita a falar, mas eu gosto de todas as equipes das farmácias do Fabrício. Quero mandar um beijo, quero bater palmas. Hoje tava lá. Ai, meu Deus, é Luan? Aí, perdão, é Luan, né? O Luan, eu acho que não é Luan. Eu esqueci o nome dele. Mas é um amor de pessoa. Tava a Maria, filha do Claudinho Estácio. Tava também a Ângela Velar, um amor de pessoa. Uma equipe sensacional. Aí na outra farmácia do Fabrício tem a... Ai, meu Deus, eu tô... Hoje eu tô potente. 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Mas o que eu quero contar pra você é que amanhã é Dia Mundial dos Correios. E nós entramos nesse assunto lá na farmácia com o Lula, a gente falou assim, como que é o nome dele? Eu vou procurar agora aqui, ó. Eu tô lembrando só do apelido dele. Deixa eu ver aqui, eu já conto pra vocês. Lula Santos, é isso mesmo. Um beijo pra vocês, galera das farmácias do Fabrício. O Lula é um amor de pessoa. Ele atende a gente muito bem ali junto com a Ângela no balcão da farmácia São Lucas. E aí a gente tá falando o quê? Sobre compras. Ai, como eu gosto de comprar. Fui pagar água e luz e já entramos nesse assunto de compras. O quanto que é gostoso, né? Quando chega uma compra pelos Correios, pela galera, os motoboys também, entregadores, a gente pensa assim, meu Deus, um presente pra mim. Mas foi nós mesmos que compramos. E amanhã é dia... Tchan, tchan, tchan, da galera que faz as entregas. Amanhã é Dia Mundial dos Correios. Dia também que eu amo de paixão. Dia do açougueiro. Você tem que ter amigos açougueiros. Ah, não, você tem que se gravar que tem. Ó, eu tenho amigos açougueiros, vários. 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Um beijo pra você, Jackson, até as 7:30 da noite. 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O Tonhão, um abraço pro Tonhão, um beijo pra Rosana, Mercado do Marcão. Um beijo pra essa galera animada. E lá no Santa Regina é o Marcão que é o açougueiro, né, Rô? Vocês são maravilhosos. Hoje é dia do açougueiro e dia do atletismo também. Um abraço pra você que tá se ligando no Batidão na Batuda. A gente começar daquele jeito gostoso com elas. Maiara e Maraísa, manda sua mensagem.

0: vou fazer um churrasco. Me dá a chave aqui que eu tô indo pro mini mercado e JJ comprar as carnes da Cooper Aliança pra matar os vizinhos com o cheiro. 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Ai, Jackson, hoje eu quero uma carne mais gordinha que hoje eu tô potente. Ai, Jackson, hoje eu quero uma mais magrinha porque eu exagerei demais. Aí é você que escolhe, o Jackson faz com todo o capricho. Tempera se você quiser. Tem hambúrguer artesanal, tem medalhão de frango, tem massas caseiras congeladas deliciosas. Pizzas, lasanhas, que mais? Pirogue. Gente, o pirogue, eu sou tipo uma testemunha do pirogue. Você tem que ter na sua casa, na geladeira, porque na hora você faz um frango. Aí até você ir comprar, talvez você não vá. Então você tem que estar preparada. Uma mulher preparada vale por 1000 mulheres. Tem que estar preparada, tem que ter congeladinha ali, ó. Vou fazer agora. E aí seu marido fica, meu Deus, que mulher é essa? Pois é, sou uma mulher preparada. Inclusive, Jack, chamou a atenção nas redes sociais um cara que falou, como é que vai competir com um homem desse? Ele abriu a marmita, Jack, lá na obra. A rapaziada, todo mundo fica olhando, né? A marmita, todo mundo almoça junto. E aí, com as cenourinhas, a esposa fez as seguintes letras. Te amo. Nossa. Agora faça isso pro meu marido. Ele vai comer a cenoura e nem vai ver. Ele nem vai ver que tá escrito te amo. Ele tava falando que é um ogro já tarde. Eu não tenho nada a declarar. 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Um beijo pra Suelen, que tá chegando. Suelen Amaralis, as crianças estão dando um show à parte nos programas do Bronze. Só foto linda, com maquiagem, com fantasia também. Eu vi numa escola, acho que em São Paulo, os pais tinham que buscar as crianças fantasiadas. Achei maravilhoso. Muito legal. Alô, Sueli, alô, Maralisa, alô, Josiane. Oi, Botuda, sintonizados aqui, ó, no Lang de novo. 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E a minha amiga Josiane tá lá com o maridão. Quer ouvir a música A Roça Venceu? É isso, Josiane? Um beijo pra vocês, boa gelada. Olha só, tá tomando uma gelada, uma bebidinha também, um drink diferente. Boa noite pra você, Josiane. 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
1: Boa noite, Ana. Tudo bem? Tudo animado? Manda musicão pra nós escutar aqui. Vamos escutar no teu programa. Oi.
0: Um beijo pra você.
1: Esperando a chuva. Fazendo janta, esperando a chuva.
0: Tá, mas tá contando, né?
1: Fugiu. Não vai vir.
0: Não vai vir, Carme? Aqui eu fico fechadinho, eu não consigo ver nada. Mas a hora que eu fui tomar banho pra vir pra rádio, deu um trovãozão que eu achei que já tava vindo também. Alô, Helena Sils. Boa noite, Helena. Boa sorte no sorteio. Alô, Maurício. A Marlene também tá por aqui. Um beijo pra minha queridona Marlene. Nelson Teles. Vou tudo, ó. Hoje eu que tô pilotando o fogão. Nelson, não é por nada, mas essa semana inteira a Dulce tá costeando você, né? Nelson, ela andou sonhando com você, Nelson. Hoje vai dar pra tocar Nando Moreno pra você, meu amigo Nelson. Boa noite pra você e pra Dulce. Luiz Carlos, lá de Santa Maria do Oeste. Tá todo mundo aqui com a Botuda em Pitanga, Santa Maria, Boa Ventura, Turbo. De onde você me ouve? Essa daqui vai pra Carmen curtir com seu maridão, seu Jurandir, enquanto o sol brilhar. 7h31.

o Batidão da Botuda tá começando. Do barzinho ao rodeião, do universitário.

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E ó, eu também não gosto de panela velha. Se tiver velha, eu vou lá e compro outra. Ó, vamos destinar todos os homens esse aviso do Sidney. Porque nós mulheres também não gostamos, Sidney. Mas então assim, ó, um homem com essa representatividade é muito importante. Faça como o Sidney. Troque as panelas velhas da sua esposa lá na Magazine Luiza. Um abraço, Sidney, Giovana. Um beijo pra vocês. Boa noite na sintonia da Boaçuda. 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Obrigada pela sintonia. 102 FM, Aninha e seu Cardoso e Dorinês do Alto Posto Bandeira. 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

obrigada pela sintonia. 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Falei com a Ângela lá da farmácia que eu sou muito natalina. Eu sou a Aninha Natalina. Eu amo o clima do Natal, sabe? Aquele clima que já deu tudo certo. Eu sou assim, eu gosto muito. E eu só tenho um cara que tá me impedindo de montar minha árvore. 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Ele tá me bloqueando, mas eu preciso comprar o quanto antes a minha árvore pra montar, decorar e deixar ela lindona no estilo do Natal já, bem antes pra aproveitar esse clima gostoso, as luzes, o clima de renovação do Espírito Santo, eu acho maravilhoso. 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E falando em Jô, a Jô e a Maria, ontem ela trabalhou até a noite. Tô esperando boa noite da minha amiga Jô, que ontem pediu o Leandro e Leonardo. Eu tava sem as minhas munições aqui. Agora eu tô potente. O que vocês pediram, eu vou mandar. Já programei a sua, hein, Nelson? Mesa 14. 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Alô, Helena! Helena Sils mandou foto do nenê, o neto da vovó. Que lindo, Helena! Um beijo pra você, Deus abençoe sempre. O netinho da Helena mandou foto aqui. Eu tava comentando com vocês o sucesso que tá sendo o álbum das crianças, mês de outubro, no programa do Bronze. Muita foto todos os dias, mais disparado, bem mais de 100 fotos das crianças. Isso é muito gostoso, é só vocês que têm esse poder. A maior audiência do rádio tá aqui na 102. Boa noite, Moacir! O Moacir tá confirmando a audiência. Um beijo pra você, Maria Miranda, sintonizada, que eu ouvi Amado Batista. Um beijo pra você, Maria. Luiz Carlos, tamo junto, delegada. Mandou videozinho, obrigada pela sintonia, Luiz. Vou caprichar em uma que eu sei que você gosta, do Zezé de Camargo Luciano. Combinada? Já, já.

você vem o Jean Giovanni. Todo mundo ouve Batidão da Batida, sua amiga da rádio. Só as melhores pra você curtir. Jô, já achei a música que você pediu ontem. Achei uma versão nova e a gente vai conhecer juntas se é boa. Se não, eu paro tudo e toco a versão original. Combinado? Vocês não ficam na mão comigo, não. Um abraço, Jô. E a Jô tá falando que também tá com vontade de pizza. Olha, Jô, eu também. Se você me perguntar o que você quer agora, pizza. O que te faria feliz agora? Pizza. Um abraço, Jô. Alô, Maria. Alô, galera da Atleticana. Um beijo.

piscinas para as crianças escutarem historinhas, também pintarem. É muito divertida a programação que eles estão fazendo para o Dia das Crianças. Ó, sabadão, às 14 horas, tem contação de história e pipoca. Olha só que gostoso! Aí no domingo, 10 horas da manhã, tem pintura no rosto, mais oficina, que é aquelas brincadeiras gostosas que as meninas lá do Sul vão fazer com as crianças. Vocês vão amar. E também vai ter cama elástica. Então, a programação, 2 dias, sábado e domingo. Sábado, 14 horas, tem contação de história e tem pipoca também. No domingo, às 10 horas,

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0: super rápido, dá tempo de chegar. Agora, se você andar, o bronze, ô Rosana, o bronze quando ele bebia, é bom, tá, gente? É muito bom. Ele ficava carinhoso, o que é excelente, e também... Como ele fica carinhoso. E também, quando ele pegava o carro pra ir embora, ele andava a 20 km por hora. Aí você não pega o marcão aberto, não. Você tem que acelerar. Santa Regina e também Jardim Maravilha, um beijo pra essa equipe maravilhosa que eu amo de paixão. O Luciano tava de aniversário ontem, comemorou com as pizzas da Atleticana, que a gente indica, todo mundo conhece, todo mundo ama. Mercado do Marcão até as 8 horas da noite, de domingo a domingo, não fecha nos feriados. 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Um beijo pra vocês, meninas, mas normalmente, não sei se tem algum... dia específico que você não abre o mercado, Rosana, mas você vai me manter informada, porque os feriados sempre é aberto até o meio-dia. Um beijo pra Rosana, nossa açougueira ali do Jardim Maravilha. E lá no Santa Regina, o açougueiro é o meu amigo Marcão. Hoje é dia do açougueiro e é muito legal ter amigos açougueiros, né? 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Mercado do Marcão, um beijo, Luana, Rosana, Marciana e Marcão. Um beijão, boa noite, até as 8 horas da noite. 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Valéria Barros no Batidão 85.
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0: Pare a Valéria Barros, por favor. Só um pouquinho. Só um pouquinho, Valéria Barros. Você já vai cantar, porque você tá com o seu macacão brilhoso igual o meu. Eu tenho que falar com o Amoroso, que eu acho que ele tá na estrada. E o Amoroso acelera, vai chegar na casa e eu não falei com ele ainda. Não. Deixa eu achar o Amoroso aqui, vou capturá-lo. Tô atualizando o WhatsApp agora pra falar com o Amoroso antes de chamar a Valéria Barros pra cantar. Chamar pra cantar é brega, né? Meu sapato cor-de-rosa. Amoroso, deixa eu falar com o Amoroso agora.
2: Uda, boa noite, bom, tudo beleza? Tudo tranquilo, Amoroso por cá, diretamente do Ivaiporã, Paraná, Brasil. Me trazer eles, trazer uns brinquedos na faculdade pra ganhar umas horas. E já estamos voltando pro Mané Riba de novo. Pôs, pôs, boa tudo.
0: Pôs, Amoroso.
2: Temos na escuta um pouco, até quando pegar o sinal da rádio. E pôs, pôs, boa tudo. Aquele abraço, tudo de bom.
0: Tudo de bom, Amoroso.
3: Fala, boa tudo. Fala com nós. Já chegamos, estamos chegando no Mané Riba já. Demorou ver nosso áudio, vai escutar aqui no... aqui no... que nós chegar no Mané Riba, só. Pôs.
0: Um abraço, Amoroso, que bom ter vocês aqui. Obrigada pela sintonia, pela carona. Eu realmente fiquei admirada aquele dia com o Amoroso, porque o Amoroso, ele não brinca em serviço. O cara é rápido, é ágil. E enquanto ele mandou uma mensagem que tava terminando o serviço, quando eu fui soltar o áudio, ele me mandou um vídeo que já tinha carregado a máquina. Eu gosto assim, eu contei pro Bronze e o Bronze falou no programa e agora todo mundo sabe que o Amoroso é rápido, trabalha bem, barbaridade. Um abraço, Amoroso, mas você foi voando, né? Você corre, Amoroso. Olha, olha, Amoroso, cuidado nas estradas. Um beijo, Aninha. Antonelli, agora sim, Valéria Barros.

0: acabou de chegar em casa.
1: Positivo, positivo, Batuda. Escutei o Bronze gravando eu que você tinha falado que.
0: Mas é o Flash.
1: Que eu tava acabando o serviço e quando você viu, abriu o áudio, já tinha mandado um vídeo que já tinha carregado.
0: É, foi muito massa. Bem
1: positivo,
0: legal.
1: Positivo, positivo. Ah, tem que agilizar o processo, né, Batuda? Senão demora chegar também. Na casa.
0: Isso.
1: Pode brincar em serviço esses dias que tá chovendo, aí tem que coxar de. Do clarear ao escurecer, né?
0: Bem certinho, amoroso.
1: Um abração. Deus abençoe. Com Deus aí, tudo de bom.
0: Tudo de bom pra você, pra Aninha e pra Antonelli. Já.

0: torcida do Cascata amanhã, Dulce, você que gosta de vinho, amanhã tem sorteio, hein? Presente da farmácia do Fabrício, da minha amiga Ângela, a unidade São Lucas. Janelinha ganhou pizza no programa dos Pia, tá parceiro.
1: Fala, Aninha, ó, Janelinha ligada na amarelinha, põe nós no sorteio aí, tamanho da audiência, toca pra nós o Rio Negro Solimões, aquela pedrada mesmo que eu esqueci, ó, a mais top deles. Ano que vem buscar uma pizza, viramos no programa do Samuca, hoje só alegria.
0: Que maravilha, Janela.
1: Aqui ela se quer saber onde estou. Ai, ai, ai, não vou nem cantar que eu não sou cantor.
0: Um abraço pra você, Janelinha. Um beijo pra sua mamãe, Eva. A Eva me traz ovos sempre é na segunda. Eu vou lembrar de pagar a Eva lá na quinta. Mas ela já sabe que na semana sai. É que eu penso na Eva a semana inteira. Aí até pegar o aplicativo, né, Eva? Meu Deus, como é difícil. Um beijo, Eva. Obrigada pelo carinho. A mamãe do Janelinha que sempre traz ovos pra nós.
1: E a mama está levando.
0: A Mamis, um beijo, Mamis. A Eva, alô, Edenilson Colins, que tá curtindo a botuda lá na casa dele, com a esposa, com as crianças. E as mães estão muito malucas com os cabelos malucos das crianças. Um beijo pra nossa vizinha Aline. Ela postou foto das crianças todo com fantasia, dia do cabelo maluco também. É uma programação especial, né? Alô, Lu, alô do Cantu, que é o Vilma do Renan e Raí. Já tem pra você, Lu. Um beijo.

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6: Vem com a gente! 8h19, vem com a gente, sua amiga da rádio, Aninha, te fazendo companhia. Olha só, gente, todo mundo tá recebendo o alerta da Defesa Civil, né? Possibilidade de chuvas intensas na região do Paraná. Descrição como tempestade severa com chuva forte em curto espaço de tempo, rajadas de vento e alto risco de granizo. Todos busquem local seguro e fique fora, fique longe de áreas de risco. Deus abençoe a todos nós, né? Um abraço pra você que mandou o aviso aqui também, a Zélia, o Edenilson Colis, que Deus nos proteja, né, galera? Sempre a oração é a nossa força, acreditar muito em Deus e não há de ser nada, se Deus quiser. Um abraço pro Juliano. Juliano do céu, até eu... Olha, Juliano. Você me ajuda que eu preciso de uma informação. Eu comentei até com a Jaque aqui do Mini Mercado JJ a situação que eu estou.

mãe, super aprovado, uma delícia, e agora? Como é que eu fico nessa situação? Eu tô com vontade, acho que desde segunda que a Michelle postou. Juliano, um abraço pro Juliano e pra Michelle, que é o Bichico Rei em Paraná. Deus abençoe, boa noite, bom descanso. Um abraço pro Edenilson e pra esposa, a Dulce, que mandou um videozinho curtindo Valéria Barros. A Dulce é das nossas, também gosta dessa monstra Valéria Barros. Um beijo pra Iraci, lá de Santa Catarina. Beijo, Iraci. A minha amigona da academia, mamãe do Eric, a Ivonete, tá sintonizada. Boa noite, Ivonete. Alô, Sirineu Hatke. Bota o dó, ia pedir, mas você já tocou, Jean Giovanni. Um abraço, Irineu. Um abraço.

xícara do Corinthians. Tô brincando, eu não ligo pra time não, Ivanete. Inclusive meu patrocinador é corintiano. Eu amo Corinthians. Olha eu com o dedinho cruzado. Né, Nelson? Tomamos uma lavada ontem do Cruzeiro. Tamo no recosta, senhora. Estamos ainda nos recuperando. Perdemos de 2-0, mas o Corinthians também perdeu. Perdeu pro Inter. Um abraço, Ivanete. Adorei sua cristaleira. Tem vinhos lá e tem taças. Essa abacaxi, essa jarra de abacaxi é famosa, né? Que lindo, Ivanete. Amei. Ó, Dulce, mais uma companheira tua aí que gosta de um vinho. Mas na primeira taça já era também, Ivanete? Eu na primeira taça? Nossa! Ai, ai, ai. Um abraço, Sirineu Hatti. Alô, Zélia da Pitanguinha. Um beijo. Deus abençoe, viu? Um abraço pro Janelinho, pra Eva. O Felipe Terra, que tá curtindo lá no Mato Grosso. Clério Veloso, confirmando a audiência. Fabiano Andrade. Alô, Caroline Blasio, sintonizada com a Botuda lá em 5 encruzilhadas. Ela e toda a família, Deus abençoe. Agora a gente vai curtir a moda da minha queridona Joa Atacadão Areia e Pedra. Mandou um vídeo lindo dela trabalhando de carreta. Eu acho lindo, cara. Eu amo gente que vai e faz o seu melhor em cada área da sua vida. E a Joa é uma dessas pessoas. Depois vocês vão conferir a carreta que eu vou postar nos stories. É a minha amiga Joa no comando.

Boa noite! Alô, João, um beijo pra você, todo mundo sintonizado com a sua amiga da rádio. 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

0: Eu adoro esses detalhes, Ivonete. Um beijo, viu? Um beijo pra Jô, que curtiu Casinha Branca com as crianças. A Marilva também tá por aqui. Cirineu Hatch, que Mariolanda, do Quarteirão Aparecida. Seu Jurandir mandou áudio 7 horas. E a Botuda só viu agora. O senhor não vai ficar bravo comigo, né, seu Jurandir? Vamos conversar agora.
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2: Boa noite, minha amiga. Tudo bem? Estamos escutando o programa aqui. Mata mil esse programa teu.
0: Obrigada,
2: seu Jurandir. Com a música bem gaúcha pra nós escutar aqui.
0: Mas pelo jeito a Carmen é brava. Eu peguei o restinho da conversa da Carmen, peguei a Carmen no pulo. Um abraço, seu Jurandir, vocês que são maravilhosos.
2: E agradeço a música que você mandou pra nós aqui agora. Toca outro pra nós lá.
0: Mais uma, vou mandar, com certeza. Um abraço, boa noite, seu Jurandir e dona Carmen. É muito bom ter a participação de vocês, a amizade pra gente brincar, pra se divertir, tudo com muito carinho sempre. E agora tem a música da Josiane, que também pediu no comecinho do programa e vai ouvir.

que também seria bem interessante trazer de novo a FECOP, a União do Comércio, com um preço mais bacana, liquidação de inverno, novidades do verão, acho que ia girar bastante o comércio. 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Agora não temos dinheiro, nós temos cartão! Nós temos cartão! E era tão gostoso. Em 2004, quando eu comecei na rádio, teve o evento da FECOP no final do ano. E eu lembro que eu me sentia tão orgulhosa de trabalhar na rádio. É que, na verdade, a gente tem que ter muito orgulho do nosso trabalho mesmo, né? É bom demais ser 102 FM. Um abraço pra galera no WhatsApp. Seu Jurandir, um beijo pro senhor.

0: aqui é a Neuza, acabei de chegar da reza, ainda deu para me escutar um pouco o teu programa.
1: Ah, que
0: Uma ótima
1: bom, dona
0: noite,
1: Neuza. Eu fico
0: beijo.
1: feliz. Ótima noite pra
0: Oi,
1: senhora.
0: Batuda, hoje foi dia de fazer pão,
1: Nossa,
0: ótima noite,
1: lindo.
0: aqui
1: Eu
0: é a Neuza.
1: amei ver os pães da senhora, dona Neuza. A senhora, a Ivonete, que fica fazendo pão e mandando foto. A Daniele Dias também. Só pães lindos. Qualquer hora eu

0: minutos, na verdade, nada. Falar muito de Deus e falar das nossas experiências, do nosso crescimento, das nossas vitórias, das derrotas também, porque as derrotas são aprendizagens que a gente tem e que nos tornam pessoas melhores. Então eu vou sortear um ouvinte pra eu conhecer o pão bem de pertinho. 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E aí, você tá dentro dessa promoção? Amado Batista, pra Maria Miranda, pra Carol.
1: Cadê você, menino?

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2: Aqui é Ana Castela. 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
2: 8h47, nossa, vocês escutaram essa estralada? Foi o meu pescoço. 8h47, um abraço, Marlene. A Marlene falou: que música boa essa do Amado Batista, hein, Ana? Um beijo, Marlene. Obrigada pela sintonia. Luiz Carlos, lá de Santa Maria do Oeste. Dona Neuza de Cândido de Abreu, chegou em casa ligando o rádio.

tempo realmente passageiro. Boa noite pra você e pra toda a sua família. Gente, pra eu fazer um bem bolado e atender o máximo do ouvinte, eu vou tocar 2 minutinhos. Pedras, Zezé de Camargo e Luciano, pro Luiz Carlos, 2 minutinhos do Chico Rei Paraná, pro nosso amigo Michel e Roberta Miranda. Alô, Gilberto, boa noite!

não são só palavras lindas. Agora tem um pedacinho de Roberta Miranda. Amanhã eu toco inteira essa música, que eu tô me ensaiando pra tocar inteira. Não deu tempo ontem, não vai dar tempo hoje. Um abraço, Gilberta, a Helena, a Dona Neuza. A Dona Neuza lá de Cândido também. O Rafael mandou um videozinho. Deus abençoe todos vocês.

Quem leva cento de mini salgados do Walter, ele trabalha com dois tipos, tá, gente? Tanto pra linha festa, R$80 o cento, quanto esse que a gente sorteia sempre, que é o cento de mini salgados. Você escolhe o dia e quando você quer pegar. Foi a Helena, final de telefone, deixa eu ver aqui no WhatsApp. Travou o meu WhatsApp, mas eu vou falar com você, tá, Helena? Um beijo pra todos vocês que mandaram mensagem. É sempre um prazer imenso ter vocês curtindo a Botuda. Que Deus abençoe com uma noite bem tranquila. Que você descanse bastante e tenha um bom dia de trabalho amanhã, sexta-feira. Em tudo, dai graças a Deus. Deus te dará coisas que você nem pediu. Às vezes Deus prepara coisas tão maiores do que aquilo que conseguimos imaginar, que nem sequer sabemos pedir por elas. Enquanto estamos preocupados com o que falta, Ele já pode estar preparando respostas, oportunidades e bênçãos que vão muito além dos nossos planos. Por isso, não pense que aquilo que você pediu é tudo que Deus pode fazer. Ele conhece desejos que nós nem conseguimos colocar em palavras e enxerga caminhos que ainda não conseguimos ver. O que hoje parece impossível pode, no tempo certo, se transformar em uma resposta muito maior do que aquela que se pedia. Continue confiando, mesmo quando os olhos ainda não conseguem enxergar. Deus não está limitado aos nossos pedidos ou à nossa imaginação. Ele pode fazer infinitamente mais do que aquilo que pedimos ou pensamos. E talvez o que está por vir seja justamente aquilo que você nem sabia que precisava. Confie em Deus, espera nele, vai trabalhando que no tempo certo você vai colher bons frutos. Um beijo da sua amiga da rádio, Deus abençoe todos vocês e ó, Ele está te preparando. Confia, até amanhã se Deus quiser.

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0: está no ar a Voz do Brasil. As notícias do governo federal que movimentaram o país no dia de hoje.
1: Olá, boa noite.
2: Boa noite para você que nos acompanha em todo o país.
1: Quinta-feira, 8 de outubro de 2026.
2: Vamos aos destaques do dia.
1: Falta um mês para o primeiro dia do Exame Nacional do Ensino Médio.
2: Estudantes de todo o país se preparam para conquistar uma vaga no ensino superior. Luana Karen.
3: Os inscritos devem conferir o local de prova com antecedência e organizar os itens necessários para o exame, como documento oficial com foto e caneta esferográfica preta.
1: Flagrantes de trabalho em condição análoga à escravidão atingem setores como pecuária, construção civil e serviços domésticos.
2: Ministério do Trabalho e Emprego atualiza cadastro de empregadores autuados no país. Gabriela Noronha.
4: Os 82 registros estão distribuídos por 21 unidades da federação. Minas Gerais concentra o maior número de ocorrências.
1: Proteção às mulheres.
2: Vítimas de violência doméstica têm direito a afastamento remunerado do trabalho por até 6 meses.
1: Decisão garante estabilidade financeira para romper o ciclo de violência. Thaís de Araújo.
5: A mulher afastada não precisa cumprir período de carência. Também não há desconto de contribuição previdenciária e o período é computado como tempo de contribuição para a aposentadoria.
2: Na apresentação da Voz do Brasil, Luciano Seixas e Mari.